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5:01, estamos chegando nesta manhã de segunda-feira, hoje, dia 17 do mês de agosto de 2026. Mais um bom dia gaúcho para você, nossos amigos ouvintes.

Gaúcha de São Jacinto. Comemora-se hoje o Dia Nacional da Construção Social, também Dia do Pão de Queijo e Dia do Patrimônio Histórico.

janeiro, hoje passaram-se 229 dias, faltando 136 para o final dele. Fase da Lua é nova, estação é inverno. Temperatura de 15 graus, sensação térmica de 14. E a previsão do tempo para hoje será um pouco mais quente que ontem, sol com algumas nuvens durante o dia e períodos de céu nublado. Hoje também muitas nuvens, a máxima hoje deve chegar aos 27 graus. Por aqui cumprimentando você, nosso amigo do campo, nosso amigo da cidade, você que está indo para o trabalho, você que está, já está trabalhando, sejam todos muito bem-vindos. Vamos até 6h25, melhor da música do Rio Grande. 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(984) 18 6298, sua mensagem de texto, seu áudiozinho básico, aquele que dá até 30 segundos. Faz a programação aqui conosco, ou 32 31 78 28, ligue e fala direto comigo aqui no estúdio da Mais Popular. Vamos começando por aqui, trazendo a José Cláudio Machado aí, Sistema Antico. Depois na sequência aí, Mauro Moraes e Luiz Carlos Borges, o Mouro e o Freio de Ouro, e o Nilton Ferreira aí com Aguaceiro. Agora 5 e 5, temperatura 14 graus. Bom dia!

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1: Horas e 18 minutos, seguimos por aqui fazendo companhia até às 6h25 com o melhor da música do Rio Grande. Pra você, nosso amigo ouvinte. Um abraço especial aos amigos aí que estão na cavalgada aí da música da chama. O tio Paulinho, o tio João, o tio Ivan, seu Domingos, Adelar,

estão lá de celular linkado conosco, mateando. Se mexer, vamos mexer o doce, vamos mexer o doce. Segundou. Segundou, excelente. Excelente segunda-feira, excelente início de semana a todos aí.

0: tio Paulinho Moreira já está ligado conosco, aquele abraço. Nosso amigo Valmir aí que pediu um shot laranjeira, vem neste bloco. Os filhos de Vacaria. E já falando em cavaleiros, vamos trazer então neste bloco Elton Saldanha com os Cavaleiros da Paz. Nosso amigo Jair está por ali já dando seu bom dia. Fala, já, já.
1: Bom dia, Duarte. Bom dia aos ouvintes. Mandar um alô aí pro Paulo, pro Júnior, pro Adelar, pro Ivan, que estão no trecho, pro Ney, pro Miranda, pro Alemão, pro seu Quevedo, pro tio Nica, pro Ângelo, lá na Bela Santa Catarina. Se possível, São Pedro, meu lar.
0: Esta aí, tio Jair. Aquele abraço. Abraço, tiazinho. O Júnior. Um abraço aí pro Cláudio Ney. Pessoal da Vinícola Campestre que estão ali sempre ligados conosco de manhã cedo. Um abraço. Também seu Pedro Ferreira. Ouvinte assíduo da Esmeralda também, nosso carinho, nosso abraço. Excelente início de semana. Vamos trazer nesse bloco então o Xota Laranjeira, os Filhos de Vacaria, os Cavaleiros da Paz, Elton Saldanha e São Pedro Melar, com este que vos fala. Agora 5h21, temperatura 14 graus. Bom dia, bom dia.

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5:32, já de volta por aqui. Bom dia, Gaúcho, desta manhã de segunda-feira, 17 de agosto. Cruzamos a metade do agosto. Pessoal, e só confirmando a audiência, alô, seu Domingos. Pessoal também do Galpão da Amizade, alô, tio João. Tio Betinho, tio Clair. Essa turma que levanta cedo, nosso carinho, nosso abraço, excelente segunda-feira. Também queria mandar um abraço especial lá pra tenda do Tião. Salve, Tião, toda a pessoa que tava por lá. Aquele abraço. Meu amigo Vinícius, alô tio Vini. O homem do carga pesada também, sempre ligado conosco, nosso carinho, nosso abraço, excelente início de semana. Também toda a família Queiroz aí, que estão sempre de ouvido atento, rádio ligado conosco aí.

das cotações agropecuárias aí para o dia de hoje. A soja fechou a semana em alta. R$ 138,00 a saca. O milho R$ 65,00. Feijão preço médio R$ 171,00. Boi gordo R$ 12,00. Terneiros e terneiras de R$ 14 a R$ 16,00. Preço médio R$ 15,00. A vaca gorda R$ 11,00. Cordeiros e cordeiras R$ 12,50. Suíno a R$ 5,90. E o dólar fechou a semana em R$ 5,22.

0: Vamos seguindo por aqui com o melhor da música do Rio Grande. O pessoal segue ligando, segue participando. Aqui na Bom Dia Duarte, a Andressa da Coab, que lhe pediram a música Não Te Anseio, Grupo Carqueja, oferecer para meu esposo Fábio. Dizer que ama muito ele e se puder tocar, agradeço. Já vem neste bloco, então. Não Te Anseio. Depois, na sequência aí, o Grupo Cordiona com o Galpão do Moca. Nosso amigo alemão já tá por ali fazer o seu pedido. Fala, tio alemão, bom dia.
1: Bom dia, Duarte. Buenos dias a todos aí. Mandar um alô aí pra turma da Vacaria, patrão Paulo, Adelaro, Jair, o Kiko, o Ivan Bueiro, os demais amigos aí que estão na escuta. Toque pra nós aí pelo fio da alambrada.
0: Também neste bloco estão pelo fio da alambrada, Daniel Gomes. Pessoal de São Pedro também que estão no rádio ligado. Tio Chico Fino.

deu lá pro lado da Esmeralda, tio Chico. Será que deu alguma coisa? Que tava um rapazinho, tava só na água. Alô, seu Arlindo. A Cláudia. Que houve? Só na água. Ô, garoto. 5h36, temperatura 14 graus. Pode ir.

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1: É, meus amigos, 12 minutos agora nos separam das 6 da manhã. Seguimos por aqui até as 6h25, melhor da música do Rio Grande. Uma mensagem, ter seu áudiozinho básico. Seu amigo patrão Adelar já tá ligado conosco. Fala, meu patrão, bom dia.
2: Bom dia, Duarte. Bom dia a todos. Já estamos por aí, ó. Pegamos o ritmo da turma da Cavalgada. Mandar um abraço lá pro Paulo Domingos, o jogo, que estão lá nos representando, Cavaleiros do Quinto Distrito. E já estamos na ativa. Aquele abraço.
1: Olha aí, rapaz. Que tal? O homem ficou 3 dias já. Pegou os hábitos de acordar cedo. Alô, seu Vomir. Candeeiro Furtado de Paula. Ligado conosco, aquele abraço.

0: pessoal que tá por ali. Alô, seu Kiko. Fala, tio Kiko.
1: Bom dia, Eduardo. Ó, amigo velho aí, uma do Gil de Freitas pra escolha aí. Amigo alemão. Amigo Luiz Hamilton Cigueiro, pra ele. Pessoal do Ney aí também. Meu amigo Juliano Estância Boiadão. Abraço, campanha, meu verdito.
0: A especial então, tio Kiko. Trazendo este bloco aí, uma do Gil de Freitas. Mas antes vamos trazer o trinco da Morena Rosa, os mirins. Alô, tio Douglas Teles, lá pro Passo Fundo, tio Paulo Machado, na Lagoa Vermelha. Pessoal do Capão Alto, pessoal da Esmeralda, Santa Terezinha. Alô, pessoal do Pinhal da Serra também. Pessoal de Muitos Capões. Alô, pessoal da Volta aí, que estão ligados conosco. Também pro nosso amigo Auro Dio, que pediu o Namoro de Couro, vem neste bloco também.

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5: Seis horas e dois minutos, vamos dando continuidade aqui no nosso programa Bom Dia Gaúcho desta manhã de segunda-feira, hoje 17 do mês de agosto de 2026. 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Meu amigo Valdir tá ligado conosco aqui já no Capão Alto, na lida. Pediu uma dos serranos aí, vamos trazer nos vazios da fronteira e também atendendo a pedido do nosso amigo Rui Teles. Também lá na Bela e Santa Catarina, tio Ângelo, tá ligado conosco, aquele abraço. Nosso amigo Getúlio, tio GG, aquele abraço também, ligado conosco. Seu Quevedo tá por ali, dá seu bom dia. Fala, seu Quevedo.
6: E aí, meu amigo Duarte, bom dia. Segundou, temos chimbateando por aqui, ligado na 96,5 desde as 4h14. Temos aí sintonizado na programação. Bom dia pro meu amigo Kiko, o Jair, os motoristas dos ônibus da Skill, e pra galera da Skill aí, né, que estão sempre ligados na programação. O Pedrinho, o Paulo do Quinto, o Jair, o Gauchinho, o Alexandre, seu Adão Santana do Juramento. Toca uma pra nós daquelas do Nelson Cardoso aí. Tá bom, Duarte? Bom dia.
5: Ah, especial, seu querido. Aquele abraço. Também um convite especial pra você aí. Nosso amigo laçador, só que gosta do laço. É a segunda festa campeira aí, Fazenda 3R. São Pedro, Coxilha Grande, dias 5 e 6 de setembro. Todos os caminhos levam a São Pedro. Segundo rodeio aí, na Fazenda 3R. Nosso amigo Robson, Robicildo. Tio Roberto. Convida você para se fazer presente, né? Mas também aproveitando a inauguração da iluminação da cancha de São Pedro. Teremos até a gineteada lá para aqueles lados, tia. Então te prepara, te ajeita. Já vai na quinta-feira, já se acampa por lá. Prestigiar esta baita festa, deste baita rodeio. Fazenda 3R. Dado o recado, vamos adiante então. Temporal de saudade, Nelson Cardoso. E nos Varzeiros da Fronteira, os serranos neste bloco aí. Agora 6 e 8.

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1: É, parece que o programa vai cada dia ficar mais curto. Barbaridade. Nosso amigo Elvis, um refugiado aí, grande abraço. Pediu carreta, vem neste bloco. Também tio Pingo Rezende já tá por ali, dando seu bom dia, aquele abraço especial. Tio Luiz Carlos, pessoal da Ramadinha. Tio Florentino, alô, tio Florentino, pessoal da estrada aí. Tio Casimiro, tio Getúlio aí. Tio Adriano, tio Henrique. Esse pessoal aí que tá cedo na lida. Tio Paulinho tá por ali, fala tio Paulinho.
2: Bom dia, Duarte. Temos desconectado aqui, mas temos mandando notícia aqui. Temos eu, o João, o Domingos, mateando. E apareceu aqui o Catito tomar um mate com nós.
3: Tô com a pressão baixa, mas estamos aí.
2: O homem é bom, o homem é bom. Temos aqui em... Como é que é? Em Venâncio Aires, no CTG. Erva Verde. E daqui a pouco vão estar largando... Pra...
3: Sentido Lajado.
2: Isso aí, pra Lajado.
3: Não quero te mentir, mas tá, a coisa tá indo igual sabugo na enchente.
2: Aquele abraço e um bom dia a todos os amigos que estão na escuta aí, seu Luiz Hamilton, seu Kiko e o tio Nick.
1: Mas que tradição, hein? Ô, oh, tio Catita, aquele abraço. Deus abençoe mais um dia de caminhada dessa turma aí. Da cavalgada da busca da chama. Os amigos saíram de Rio Pardo, estão vindo sentido André da Rocha, depois André da Rocha Vacari. Vamos trazer então a carreta, os serranos. Ah, mas eu acho que eu vou ter que fazer o bloco comercial primeiro. Aí depois sim. Bom, estamos com a carreta. Porque já é 6h20, barbaridade que passou ali dia. Tem o que fazer. Vamos de bloco comercial. Depois voltamos aí então, já para a hora do tchau.
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É 6h22, temperatura já tá em 15 graus. Vamos por aqui já no último bloco do Bom Dia Gaúcho. E já de antemão gostaria de agradecer a todos os amigos que estiveram presentes no CTG Rancho da Integração neste sábado, atenderam o chamado do nosso amigo Everton. Participaram, colaboraram. Bem, o leilão. Deus abençoe mais uma vez cada um de vocês que estiveram por lá para dar essa mão especial ao nosso amigo Everton.

ficando por aqui, agradecendo mais uma vez a companhia de cada um de vocês. Desejando a todos uma excelente segunda-feira. Amanhã estaremos de volta a partir das 5 da manhã com mais um Bom Dia Gaúcho. Fica para encerrar aí a carreta com o conjunto Fogo de Chão. Mais alguma aí se der tempo. Grande abraço e até amanhã.

0: prazer tê-lo ao meu lado nesta carreta, amigo velho.
1: Com imensa alegria, esse gaiteiro do Rio Grande, Edson Dutra, traz o seu abraço, o seu carinho, a sua parceria a esse grande artista, o Kiko, brilhante cantor do grande Fogo de Chão.

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1: Em Vacaria, pontualmente, 6:30, esse é o horário oficial de Brasília.
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1: Bom dia, destaques da primeira edição desse dia 17 do mês de agosto. O ano é 2026, é segunda-feira, estação é inverno, mas a cara é de primavera, porque a temperatura tem se mantido, até para essa época do ano, bastante alta, mas vocês não perdem por esperar. Está vindo ondas por causa do El Niño aí, que vai baixar muito a temperatura, mas por enquanto deixa assim que está bom. A fase da Lua é nova. A Guarda Municipal atendeu entre sábado e domingo acidente com danos materiais. 7 motoristas que cometeram infração de trânsito foram notificados neste final de semana. Homem que praticou furto em uma propriedade rural, levando um cordeiro, se deu muito mal e acabou sendo preso. Homem preso por estar em cima de casa, lá no bairro Jardim dos Pampas, à noite. Bateria de moto elétrica explode dentro de garagem. Esse fato foi em Passo Fundo. Temos ainda Instituto Federal do Rio Grande do Sul, Campo de Vacaria, realizou o X Salão. Programação da Semana Farroupilha, lançamento com um show. Vai acontecer, dia 20 de novembro, julgamento, mais um júri que vai acontecer na comarca de Vacaria. Educação local recebe nova van para agilizar o trabalho. 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Agora são 6 horas e 33 minutos, vamos conferindo. 6:33, o tempo aqui em Vacaria é bom, está clareando o dia, 15 a mínima, 27 a máxima, 97% a umidade relativa do ar. Amanhã é bom também, 15 a mínima, 27 a máxima, 97% a umidade. Chove na quarta-feira de manhã, nublado à tarde, 15 a mínima, 23 a máxima, 98% a umidade. Sol vai nascer às 6:53, 18 horas o pôr do sol, vento agora 22 km por hora. O índice de pólen é baixo, Luciano. Hoje é dia do patrimônio histórico e dia do pão de queijo, que o Juliano Branco, nosso colega, aprecia bastante. Anderson, já está pronto aquele café? Posso sair daqui e tomar um cafezinho ali? Não colocou muito pó, não. Diz que colocar muito pó fica amargo. Tu concorda, Jonatas? Fica muito. Aí tem que colocar mais açúcar para compensar o amargor do café se colocar muito pó. Eu, sinceramente, não me presto para essa lida doméstica de fazer café. Não me presto muito. Bom, mas vamos lá. São 6 horas e 35 minutos. Vamos conferindo mais uma vez. 6 horas e 35 minutos, o tempo é bom, está clareando o dia, 14 graus a temperatura, com sensação de 13 graus. Vamos aos indicadores econômicos. A saca de soja no fechamento sexta-feira, 137, o milho 65, o trigo 1.350 toneladas, feijão preto 220, o carioca 250. É isso, Paulão, lá no Sacolão Avenida, sempre ligadão, né? O boi gordo 13,49, a vaca 10,99. Bolsa a São Paulo em queda de 0,1%. Índice Dow Jones queda também 0,20%. Nasdaq em queda de 0,28%, grama de ouro 738,757. A variação dos valores é por causa do quilate, um é 22, outro é 18 quilates. Agora, a cotação do dólar comercial. O dólar comercial 5,21 fechou em alta de 0,52%. O euro 6,3. A alta foi de 0,86%. Agora vamos trazer o primeiro prêmio da loteria. O Floriano foi bem tranquilo, né, Floriano? Tem uma sorte do cão, uma barbaridade. Eu gostaria de, quando eu quiser comprar um bilhete, eu já vou falar com o Floriano aí, que ele já me ajeita aí e eu dou bem certinho o tom. Vamos lá ver aqui. A extração da Loteria Federal, 6.092. O primeiro prêmio apenas agora, ó, 52.745. Depois eu trago o quinto, quarto, terceiro, segundo e primeiro. E hoje temos o espaço mais curto, às 7 começa o horário que certamente será o mais ouvido no rádio e na televisão. O rádio eleitoral gratuito. Vamos ao comercial, enquanto isso eu tomo um cafezinho.
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1: Obrigado, Jonatas. Eu falei que o horário de político, o horário é exatamente, teremos espaço mais curto nesse e no Jornal do Meio-Dia, a partir do dia 28, portanto. O noticiário vai só até às 7, depois às 7h25 temos horário eleitoral gratuito no rádio e na TV. TV parece que já começou. E vai até dia 1 de outubro. E é horário outubro, né? Gratuito, é obrigatório. Vamos então trazendo. O pessoal gosta desse horário, né? Gosta muito. A partir de 28, então fiquem atentos já. A extração 6.092 da Loteria Federal, quarto prêmio, o quinto prêmio, 0,4462, 4.461. Quarto prêmio, esse sim, 64.337. Terceiro prêmio, 53.467, e o segundo prêmio, 69.744. Primeiro prêmio, 52.275. Das 14 horas, 7.507, e das 16 horas, 8.538. Se preocupe que depois das 7 sai tudo outra vez, até o horário político. Depois vamos ter que alterar um pouco. Aí vamos trazer a Mega Sena sem nenhum ganhador. A Loto Fácil tem um ganhador. São José do Rio Preto, São Paulo. A Quina não tem ganhador. Time Maria também não tem. E dia de sorte, dessa vez a sorte foi para outro lado. Não deu certo aqui. Flávia Maiara Frigo, 30 anos de idade, morreu após o carro em que dirigia um Renault Kwid colidir contra um poste de concreto na madrugada, às 3h20 da madrugada, na cidade de Caxias do Sul, na rua Mateus Gianella, no bairro Marechal Floriano, em frente à Atacadista, em Caxias do Sul. Que lástima, mais uma vida se perde por causa do trânsito, talvez um pouco de descuido. Olha aqui uma notícia que chama atenção para quem está comprando carro elétrico. Um princípio de incêndio mobilizou o Corpo de Bombeiros Militar na noite do último sábado em uma residência localizada na rua São Vicente de Paula, no bairro Lucas Araújo, em Passo Fundo. De acordo com informações, uma bateria de moto elétrica que havia sido carregada durante a tarde estava sobre uma mesa dentro de um dos quartos quando ocorreu o começo do fogo. Ela acabou explodindo. Um dos moradores tentou conter as chamas utilizando um pano molhado. No entanto, a bateria acabou explodindo e o fogo atingiu até o colchão da moradia. Os bombeiros foram acionados, rapidamente controlaram o incêndio. As equipes realizaram o rescaldo e impediram que chamas atingissem outros cômodos da residência. Não estou fazendo propaganda contra essas motos elétricas, o carro elétrico, não. Não estou, só aqui para senhores verem como é que pode ser perigoso, né? Abraço, Valdir Riva, o Ivan também, o Gilmar, o Clóvis Riva, o Bisotto sempre já está na escuta, o Adelardo Ambrosio também, um abraço lá para o Sargento Zimmerman, segurança do Fórum, Telmo, Maico Seven e João Dias, e também o oficial de justiça, o Marlo. Vocês que são trabalhadores como a gente é, um grande abraço. Agora são 6:45, 6:45, não vá perder a hora e não vá perder a responsabilidade. O tempo aqui em Vacaria, ele é bom, mas há muitas nuvens no céu, temperatura 14 graus. E o Bolsa Família começa a ser pago a quem tem direito agora, a partir de amanhã, dia 18, aqueles que têm início, final 1. E assim vai sucessivamente a partir do dia de amanhã. Definido o roteiro dos cavalarianos que estão trazendo a centelha da chama crioula, eles já estão agora gerando a centelha lá em Rio Pardo. Foi dia 14, ou seja, sexta-feira, 15, eles saíram de lá, foram até Rio Pardo, até Balneário Queiroz, 21 quilômetros e 3, percorreram. Dia 16, domingo, ontem, portanto, eles saíram do Balneário Queiroz até Venâncio Aires, fizeram mais 25,7 km. Dia 17, hoje, por exemplo, estão em Venâncio Aires até a comunidade aqui de São Rafael, mais 27,9 km. No dia 18, amanhã, portanto, de São Rafael até Colinas, via Lajeado e Estrela, vão fazer mais 28,3 km. Eles vão chegar aqui em Vacaria, dia 25 do mês de agosto, com a centelha da chama crioula. Agora, 6:47. Dias 14 e 15 de setembro, o Instituto Federal do Rio Grande do Sul, Campo de Vacaria, realiza o X Salão do Conhecimento, um espaço para compartilhar ideias, projetos, pesquisas e experiências que aproximam o Instituto Federal RS Campo de Vacaria à comunidade. Ao longo dos dois dias, a programação contará com apresentações de trabalhos, exposição de projetos, oficinas e atividades especiais, reunindo estudantes, servidores, pesquisadores e também comunidade externa. Entre as oficinas, teremos temas como inteligência artificial aplicada à pesquisa, a análise de dados, escrita científica, criação de banner e design e também apresentações, formação de trabalho, trabalhos acadêmicos e também estratégias para pesquisa em bases científicas. As inscrições e o programa completo estarão disponíveis no site X Salão do Conhecimento do Instituto Federal Rio Grande do Sul. É a camisa do Juliano hoje está para derreter mesmo. É amarela, camisa amarela, com detalhes verde, é do Flamengo, o escudo do Flamengo, que está estreando essa camisa hoje. E é camisa de marca, né? Compra de 7 por vez, assim que é para não dar barba. Agora são 6:49, 6:49, não vá perder a hora. Não vá perder a responsabilidade. O tempo aqui em Vacaria permanece bom. Há muitas nuvens do céu, já clareou o dia, mas não desligue ainda os faróis do seu veículo. Não desligue os faróis do veículo. Agora são 6 horas e 49 minutos, 6h49, dizendo que a primeira edição tem como patrocinadores. 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Um abraço para nosso amigo Paulo Heriberto, já pronto para mais um dia de trabalho, começar a semana cheinha. E essa semana nós temos o início aí do horário eleitoral gratuito, a partir do dia 28. Dia 28 começa o horário no rádio e na televisão. Um abraço aí para o Toninho, no seu estabelecimento comercial, na sua casa, lá no bairro Santana. Estivemos lá na sexta-feira, excelente churrasco. Olha, Toninho, é de parabéns, viu? Lá estava toda a turma. Estamos junto com o Mota, com o Paulo, Paulão aí do Sacolão, quem estava mais lá, está o Tibúrcio, o Vander, e mais está o Roberto Biasoli. Dificilmente ele aparece, mas essa vez ele estava lá. Também, né, Toninho? Não dá para perder. Essas oportunidades não são muito comuns. Não são muito comuns. Se bem que ali ele pode ser quase comum. Eu não consigo fazer um churrasco igual o Toninho faz, assim. Mas um dia eu

0: Tomara que seja verdade. Ao iniciar essa nova semana, levante-se e continue vencendo. Tenha uma semana cheia de vitórias. Trabalhar nos seus planos e alcançá-los torna a semana gratificante. Aproveite, portanto, a sua semana. Boa semana, lembre-se que as oportunidades não caem do céu. Elas são construídas por você. Que a nossa semana seja leve e serena, cheia de bons sentimentos e também de bons pensamentos. Um abraço para o Pazinato também. Comercial? Vamos lá.
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0: Obrigado, Jonatas. Clareou completamente o dia. Quer continuar com os faróis acesos do seu carro? Pode continuar. Agora já daria para desligar. O que vamos trazer agora, Leonardo Silveira? Vamos lá, programação da Semana Farroupilha, lançamento com shows. É isso mesmo? Vai, é com você, Leonardo.
8: Vacaria já se prepara para celebrar as raízes gaúchas na Semana Farroupilha 2026. Com o tema Herança Jesuítica Guarani, 400 anos de cultura e tradição, as festividades começam no dia 12 e se estendem até o dia 20 de setembro. A programação deste ano, coordenada por Felipe Pires, promete movimentar a cidade com shows, bailes, campeonato de laço e o tradicional desfile dos cavalarianos. O coordenador destaca a união de forças entre a Associação dos Amigos da Semana Farroupilha, SESC e Poder Público para garantir a realização de um grande evento.
9: Programação com os shows, com os bailes, com o acampamento Farroupilha Escolar, com outros projetos também que a gente está realizando, né? E salientar que hoje, Leonardo, eu sou a frente da comissão, mas a realização da Semana Farroupilha é da Associação de Amigos da Farroupilha e a co-realização é do SESC, né? O SESC aqui do Vacaria fez um importante trabalho com o apoio de todas as entidades. Eu friso isso porque a gente tem o apoio do Anjo da Integração, do Porteiro do Rio Grande, os Vacarianos a Cavalo, os Cavaleiros do Quinto, esse ano o Grupo Vila Velha também, então, e o apoio da Câmara, da Secretaria de Cultura, da prefeitura. Então, esse ano a gente está com esse importante projeto aí. E a programação está aí nas redes sociais, né? O Sesc hoje ele é co-realizador da Semana Farroupilha, né? O Sesc ele já tem a parceria com a prefeitura, enfim, com as outras instituições aqui do município. E o Sesc

0: Então ele hoje nos possibilitou a questão da parceria com os shows, com os artistas e com o nosso acampamento escolar. Então, acampamento escolar, as atividades, a parte de trabalho com as crianças vai ser através do SESC. Porque esse ano, já puxando o gancho do acampamento escolar, Leonardo, a gente vai ter de 14 a 18 o acampamento escolar, atendendo aproximadamente 600, 700 crianças, mais um projeto chamado SESC Mais Leitura. Né, com o Rafa De Boni, no 14 e 15 de setembro, que também será para atender mais 160 crianças. Então a gente vai conseguir atender um número bem grande de crianças esse ano no acampamento escolar, com o tradicional café campeiro, arroz, feijão mexido.
1: Um dos diferenciais da edição deste ano é a forte ligação com a comunidade escolar. Entre os dias 14 e 18 de setembro, o acampamento Farroupilha deve receber cerca de 600 estudantes da rede de ensino, contando inclusive com uma atividade especial direcionada aos alunos da APAE. Além disso, as apresentações artísticas contam com grandes nomes: César Oliveira, Rogério Melo, Os Serranos e Luiz Marenco. Felipe reforça o convite para as atividades de encerramento no dia 20 de setembro, que inclui a missa crioula na catedral e a extinção da chama crioula.
0: A gente está com bastante show e convidando a população que participe, né? Porque é uma programação muito, eu digo, não é uma programação muito extensa, mas é com qualidade, pensado para que o pessoal participe conosco, venha até as entidades, né? Como
1: com
0: era uma
1: certeza.
0: vez, venham, compartilhem, tragam com o pessoal, sigam nós nas redes sociais ali, né? Participe conosco
2: desse Nós
0: ano,
2: temos aí o Instagram, né, da Semana
0: Sim,
2: Farroupilha.
0: O Instagram é Semana Farroupilha de Vacaria, então lá tem a programação já oficial. Dentro dos próximos dias nós vamos estar lançando o Gaitaço, que é um convite também, né? O Duarte também está organizando.
2: Sim.
0: O Duarte faz parte da comissão, já está organizando. Então o Gaitaço, que é o tradicional, que a gente faz convidar o pessoal que participe, assista, e a tertúlia com os cantos livres, então a gente também está, a tertúlia livre, né, com os cantos missioneiros, que a gente está organizando também. Então, siga lá a Semana Farroupilha de Vacaria, né? De 12 a 20 de setembro desse ano.
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3: Muito bem, Leonardo Silveira. Agora são 6 horas e 59 minutos. Vamos trazer os comerciais. E em seguida, a sequência da primeira edição. Vamos lá, então.
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3: Obrigado, Jonatas. Agora são 7h02. O tempo aqui em Vacaria é bom, temperatura permanece inalterada, temperatura estamos com 14 graus. Um abraço aí para Dinacir, Dejaíra, fazia horas que eu não via. Ela é a esposa do Baixinho, como é conhecido. Ironi, um grande abraço a vocês. Também o meu cunhado Zinho, muito boa recepção, Zinho, estava excelente. Obrigado mesmo. A Daiane, o Jean Luiz Teixeira, o Jean Lucas, também a Emily, e o Luciano. O Luciano sempre falando sobre o pólen, grande pólen, o índice pólen, hein, Luciano. Um abraço a vocês, muito obrigado pela recepção. Também mandando um abraço aí para o Valmir Marcelas Boa, Botija. Alô, Botija, que sempre nos acompanha. Eu falo num, falo no outro e não falo nele. Está falado então aí. O Ivaldo, o Jacó, o Ivo Pinto, também Valdir Rivas, Gilmar Clóvis, o Bisotto, Adelardo Ambrós e também os nossos companheiros aí de café, o Osmar Remos, o professor Dorinho, o Hélio Suzin, o empresário, meu irmão aí, José Eli Bosque, o Adriano Silveira, que às vezes ele vem na segunda-feira, às vezes não, depende do trabalho dele. O Ari Trevisol, faltou alguém? Ah, o Adonis Cuse. Como é que a gente vai esquecer? Grande abraço a vocês, tenham uma excelente semana e agora vamos trazer os indicadores econômicos e, claro, todas as loterias. Já vai te ajeitando com papel aí, uma caneta para depois não se atrapalhar. Vamos então lá. A saca de soja 137, o milho 65, o trigo 1.350 a tonelada. Não mudou em nada, faz dias que está assim. O feijão preto 220 e o carioca 250. O boi gordo 13,49, a vaca 10,99. Bolsa, a de São Paulo fechou em queda 0,1%. O índice Dow Jones em queda 0,20%, Nasdaq em queda 0,28%, grama do ouro 738 a 757, depende do quilate, tem 22 e 18 quilate, aí que os números mudam. O dólar comercial 5,21, a alta foi de 0,52% e o euro 6,03, temos uma alta de 0,86%. Agora sim, todas as loterias. Loteria Federal, a extração 6.092, o quinto prêmio 4.461, quarto prêmio 64.337, terceiro prêmio 53.467, segundo 69.744 e o primeiro prêmio 52.745. Das 14 horas, o primeiro prêmio 7.507, das 16 horas, 8.538. Temos aqui também, das 9 horas, 1.859. Das 9 horas, geralmente, a gente não divulga, porque as pessoas não apostam muito nesses números aí. Mega Sena, concurso 3.045, números 23, 29, 33, 42, 43, 57, com 6 não tem ninguém, tem 22 com 5, 89.393. A Loto Fácil, o concurso 3.763. É isso, Gatão, grande abraço, Gatão, sempre tomando seu chimarrãozinho de manhãzinho, madrugadinha já. Os números da Loto Fácil 01, 02, 03, 04, 05, 08, 09. Depois vem 14, 15, 17, 20, 21, 22, 23 e 24. 1.705.000 para um acertador. São José do Rio Preto, São Paulo. 167, Tionica. Acertaram 14 números, 2.141 para cada um. E agora temos Aquina, concurso 7.093. Aí, Totonho, está viajando já ou não? Ou já voltou? Ele vai de madrugadinha para Caxias e volta cedinho para abrir seu estabelecimento comercial aqui na cidade. A ele, também a sua filha, sua esposa, um grande abraço a vocês. Uma boa semana. Números da Aquina, concurso 7.093, 21, 41, 57, 63 e 64. Com 5 não tem ninguém. Tem 37 com 4. Olha, para a semana já dá. 11.422. Agora temos Time Mani, concurso 2.429. Os números sorteados 09, 18, 23, 42, 47, 64 e 75. Com 7, ninguém. Tem 2 com 6, 61.578. Dia de sorte, concurso 1273, 07, 08, 15, 17, 20, 23 e 26. Mês da sorte, outubro. Com 7 não tem ninguém. Tem 34 com 6 acertos, 2028. Um abraço também para o Dr. Rainer Salles, promotor de justiça da comarca de Vacaria. Também a doutora Bianca Celo de Araújo, promotora de justiça dessa comarca aqui a todos. E em nome desses dois, quero cumprimentar os demais promotores da comarca de Vacaria, que tem mais uma semana de trabalho, semana cheinha. O fórum trabalha é só a partir das 12 horas até as 7 da noite. O que nós temos? O comercial e depois policiais. Felizmente, na área da polícia aqui, muito. Olha, aí é uma coisa que não se deve dizer. Muito pouco, não. Isso é muito, é pouco. Pouquíssimas notícias. Então, vamos ao comercial.
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3: Agora são 7 horas e 11 minutos. Eu disse 7 e 11, não vá perder a hora, viu? E nem a responsabilidade, não vá pensar que hoje é sexta-feira, porque não é. E que é sábado, que também não é. Hoje é segunda, temos muito trabalho. Segunda, terça, quarta, quinta, sexta. Muita gente que já não trabalha mais no sábado. E aí vai à praia. Mas agora da praia já, o pessoal vai do mesmo jeito. O que temos então aí, Jonatas? Vamos lá então.
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3: A Guarda Municipal prestou serviço de vigilância em 73 prédios municipais, controle de vídeo e monitoramento por câmeras nas áreas de lazer, praças, no trânsito e também na estação rodoviária e nas estradas do interior através da patrulha rural durante o final de semana. Também, a Guarda Municipal de Vacaria atendeu a um acidente de trânsito com danos materiais e emitiu 7 notificações com base no Código de Trânsito Brasileiro. Um veículo foi recolhido do depósito credenciado do DETRAN. No sábado, às 17 horas, uma viatura da Guarda Municipal foi abordada por um casal que relatou que um galpão de sua propriedade foi arrombado e dele furtaram um cordeiro de 20 dias, sendo que havia imagens dos suspeitos registradas nas câmeras de monitoramento existentes nessa propriedade rural. Já pela madrugada, a mesma guarnição avistou um dos suspeitos caminhando em via pública. O mesmo foi abordado e acabou revelando onde estava o cordeiro, que foi resgatado e entregue aos proprietários. No domingo, ontem, portanto, 11 horas e 30 minutos, a Guarda Municipal foi acionada para atender uma ocorrência de furto, onde as vítimas relataram que um indivíduo entrou em sua propriedade e furtou vários objetos, sendo flagrado pelas câmeras de segurança da residência e que sabiam onde o suspeito estava. A guarnição deslocou até esse endereço indicado, onde encontrou o mesmo ainda de posse do produto do furto. Sendo assim, foi conduzido até o plantão da delegacia para o registro da ocorrência. E nessa madrugada hoje, portanto, a 1 hora e 30 minutos, a sala de operações foi comunicada por morador do bairro Jardim dos Pampas que havia uma pessoa em cima do telhado da residência. Imediatamente, duas viaturas foram enviadas ao local, onde se depararam com o indivíduo em cima da casa, sendo que o mesmo já havia danificado algumas telhas. Foi retirado, conduzido à UPA para laudo médico e depois à delegacia, onde lá todas as providências cabíveis foram tomadas. E encontra-se na Guarda Municipal um telefone da marca celular Poco? É Poco ou Poco? Poco? Não sabia que existia essa marca de telefone celular. E as informações da Guarda fornecidas pela Marta Lima, que estava de plantão. Na madrugada de 16 de agosto, a Brigada Militar de Monte Alegre dos Campos atuou no apoio operacional de evento público realizado no Salão Menino Deus, na sede daquele município. A missão teve como foco garantir a ordem pública e a segurança dos participantes e também a pronta resposta a emergências que porventura ocorressem. Ao longo de toda a programação, os policiais realizaram policiamento extensivo, preventivo, monitoraram o fluxo de pessoas e veículos e fiscalizaram as áreas de maior circulação. O evento transcorreu dentro da mais absoluta normalidade, sem registro de ocorrências que merecessem destaque. A ação contou também com apoio de equipes da Brigada Militar de Vacaria, reforçando assim a atuação integrada na área do 10º BPM. O comercial chegando, mais informações, aguarde só um instante.
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3: Obrigado, Jonatas. Agora são 7h18 e as pessoas ligam aqui para saber a aposentadoria, quando é que sai. Todo mundo ansioso para receber uns pilinhos aí. Olha só, do dia 25, os aposentados vão começar a receber. Dia 25 será semana que vem, né? Dia 25, só a partir da semana que vem. Não adianta falar e procurar saber, mas de qualquer maneira está dito. Dias 14 e 15 do mês de setembro, o Instituto Campos de Vacaria realiza o X Salão de Conhecimento, um espaço de compartilhamento, ideias, projetos, pesquisas, experiências que aproximam o Instituto Federal a toda a comunidade. A Secretaria Municipal de Educação de Vacaria passa a contar com uma importante máquina de trabalho para eles aqui. Importante reforço para atender as escolas da rede pública municipal. Uma van de carga zero quilômetro foi incorporada à frota da pasta e vai ser utilizada para tornar mais ágil o transporte de materiais, suprimentos destinados às unidades do ensino. O novo veículo permitirá que a distribuição de materiais didáticos, itens de expediente, equipamentos e produtos utilizados no dia a dia das escolas seja realizada com maior rapidez e segurança também. A van também auxiliará no deslocamento de materiais para serviço de manutenção, contribuindo para o bom funcionamento dos espaços escolares. Para a supervisora-geral da Secretaria de Educação, professora Ingrid Dalmorim, a chegada do veículo representa mais um investimento da estrutura que dá suporte ao trabalho desenvolvido nas escolas. Segundo ela, uma logística eficiente garante que materiais necessários sejam disponíveis no momento exato e certo, beneficiando diretamente estudantes, professores e também equipes escolares. Além do otimismo de otimizar o trabalho de almoxarifado, a nova aquisição reduzirá o tempo de atendimento às demandas das unidades do ensino, proporcionando mais organização, eficiência e abastecimento da rede municipal. A administração de Vacaria destaca também que investir em infraestrutura também significa fortalecer a qualidade da educação. com melhores condições para atender as escolas, a Secretaria amplia sua capacidade de oferecer suporte às atividades pedagógicas e administrativas, garantindo mais agilidade nos serviços prestados até então. A nova van já começa a integrar a rotina da Secretaria Municipal de Educação e reforça o compromisso do município com a melhoria contínua da estrutura e do atendimento às escolas municipais. Temos o comercial de novo, vamos para lá então.
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3: Obrigado, Jonatas. Agora são 7 horas e 25 minutos. O tempo aqui em Vacaria permanece bom, mas há muitas nuvens no céu. A temperatura não mudou, por enquanto não mudou em nada. Estávamos com 14, continuamos com 14 graus. Ah, não, agora aumentou. Me desculpem, eu disse, mas eu fui atualizar aqui. Aumentou. De 14 estamos com 15. E a sensação, ela permanece 13. E o Tribunal do Júri da Comarca de Vacaria volta a se reunir. Agora vai ser no dia 20. Esse julgamento será presidido pela juíza doutora Tatiana Lewandowski. Nessa data é referente a uma denúncia, tentativa de homicídio qualificado, ocorrido no dia 6 de abril de 2024, por volta das 5h15 da madrugada, na rua Bernardino Rodrigues Padilha, em Vacaria, ocasião em que o acusado, que será levado ao júri popular, visando atingir uma terceira pessoa por erro na execução, teria tentado matar vítima 33 anos de idade com disparo de arma de fogo. No contexto, o réu teria sido motivado por discussão pretérita com a vítima, visando a não atingida, atingindo o erro na execução da vítima, que tem 33 anos. Esse julgamento vai acontecer a partir das 9 horas do dia 20 desse mês de agosto. Agora mais uma informação da segurança pública aqui. Foi identificado como Daniel Tadeu Machado Júnior, 32 anos de idade, homem que morreu após ser esfaqueado em uma briga no bairro Sagrada Família, lá na Pérola das Colônias Caxias do Sul. O crime ocorreu por volta da meia-noite, após uma briga que começou em um bar na rua Imperador Francisco. O suspeito do crime, um homem de 49 de idade, teve o nome preservado, foi localizado e detido por equipes da Brigada Militar. Ele foi conduzido à delegacia de polícia de pronto atendimento de lá, onde foi autuado em flagrante pelo delito. As diligências preliminares indicam que o crime teria sido motivado por um desentendimento entre as partes que já possuíam vínculo de convivência. O SAMU também foi chamado para atender. Mais uma manchete aqui da área da segurança. Brigada Militar apreende 167 quilos de maconha, artefatos explosivos, ali na cidade de Alvorada. Mais uma manchete. Exportação de vinhos e espumantes cresceu 23,73%. É uma notícia bem interessante. A autoridade do governo Trump acusa Brasil de censura após X adotar filtro para a eleição. Rio Grande do Sul pode registrar 35 graus. Poxa vida, estamos em pleno inverno. Rio Grande do Sul atingindo, isso aí não é bom não, com certeza que não. E agora sobe para 17 o número de municípios com danos reportados à Defesa Civil. Defesa Civil do Rio Grande do Sul atualizou no final da tarde de ontem o balanço de municípios que registraram danos em razão de eventos climáticos. De acordo com os dados divulgados pelo último relatório, 17 cidades registraram danos e 19 pessoas ficaram desalojadas. No sudoeste do estado, o município de Hulha Negra passou a integrar a lista com ocorrência de destelhamento e bloqueio de uma via por causa da inundação. Após as intensas chuvas que atingiram a região, a Estrada Geral de lá passou pela localidade de Passo do Norte, em Hulha Negra, ficou completamente bloqueada. Agora são 7h30, 7h30, 15 graus a temperatura, está boa a temperatura, mas o sol ainda não apareceu. Eu volto, fiquem agora com o Miro Santos e Jonatas Dutra no Fala Cidade. Tenham todos um bom dia.
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25: 7 horas 34 minutos.

0: Alô, gente amiga da Esmeralda, bom dia! Estamos de volta com a graça de Deus, mais uma vez no nosso Fala Cidade da Esmeralda. Nesta segunda-feira, hoje dia 17 do mês de agosto 2026. 17, minha gente, 17 dias do mês de agosto. E costumeiramente dizem, não é, que agosto demora tanto para passar, mas olha aí, já estamos hoje no dia 17 do mês de agosto. Isso que ele é de 31 dias, né? A gente está acelerando as coisas também. Eu vi o Bosque há pouco falando no jornal Primeiro de São, que já tinha gente querendo saber quando é que começava o pagamento aí dos benefícios da Previdência Social. Ou seja, as pessoas já estão acelerando, né, para chegar logo. Eu acho que por isso que os dias passam tão rápido, você quer que tal situação aconteça o mais rápido possível. Nesse caso, falando do pagamento da Previdência, o pessoal já querendo saber. Hoje é dia 17, ainda vai começar lá pelo dia 24, 25, deve ser 25 do mês de agosto. Tem uma semana ainda pela frente, mais de uma semana. Então são coisas que a gente quer adiantar e por isso que o tempo está voando, né? Está voando, porque nós estamos vivendo lá na frente já, com o pé no futuro, querendo que as coisas aconteçam rapidamente. Aí com esse pensamento, realmente acaba o tempo escoando como que areia pelos ombros dos dedos. Vamos tirar o pé do acelerador um pouco, né, gente? Viver um pouco mais leve, poder aproveitar melhor as situações. Começamos a segunda-feira já com a temperatura meio que lá em cima, né? 16 graus já agora. Eu estava dando uma olhada, deve chegar aí até os 27, 28 graus hoje. Isso é temperatura lá para dezembro, né? Dezembro, janeiro. E sabendo que no final de semana vem um friozão aí, possivelmente até temperaturas negativas. Vou perguntar isso para o Ronaldo Coutinho, mas há uma possibilidade forte sim de temperaturas negativas aí mais para o final de semana. Só que para essa temperatura baixar, o que acontece? Vem chuva, né? Vem chuva, pode vir chuva forte por aí. Aguardemos. Mas a semana, final de semana, já o sábado, inclusive, já deve ser com a temperatura bem baixa. Mas entre hoje e amanhã, as temperaturas se elevam e bastante. Olha, 28, 27 graus para o mês de agosto ainda, né? Temperatura um tanto quanto elevada. 7h38 agora, 7h38, é segunda-feira, estamos começando a semana, nós estamos começando a semana. Conosco aí na mesa técnica o senhor Jonatas Dutra, no jornalismo Leonardo Silveira, o Marcos Cola Duarte e o José Valdir Bosque, gravações do Juliano Branco, e na portaria e ao telefone a Lara Cairon. Nosso telefone e o WhatsApp da portaria é o 54-3231-7800. Para você ligar ou para você mandar um WhatsApp, 54-3231-7800. E o WhatsApp aqui do programa é o 98418-6298. 98418-6298. Vamos à Climaterra em São Joaquim, Santa Catarina, para a previsão do tempo.
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0: 7h39, tempo bom, um pouquinho de vento, nublado, temperatura já de 16 graus aqui em Vacaria, Coutinho. Estava vendo aí, até comentando, né? Eu acho que nesses dois primeiros dias da semana as temperaturas vão chegar aí a quase 30 graus, mas depois baixa bastante lá para o final de semana em especial. Como é que vai se dar isso, essa virada de tempo e as temperaturas chegando a zero grau, até negativas, aí mais para o final de semana? Bom dia, Coutinho.
2: Bom dia. Vamos ter condições de tempo assim no geral mas para tempo bom na região hoje, né? Hoje pode ficar aí de 25, 28, 26, 29 graus. Se chega a 30, é bem pontual hoje, amanhã.
0: Normal isso?
2: Não, já aconteceu, né? Não é a primeira vez, mas não é comum. Temperaturas acima de 26, 27 em agosto é bem raro.
0: Uhum.
2: Então, acho que nos 80 anos de idade aí, talvez umas 4 ou 5 vezes tenha acontecido. Então a tendência é que a gente tem aí condições de tempo, assim, no geral, mais para tempo bom na região no decorrer de hoje, com temperatura que vai continuar elevada. Não há indicativo de chuva nessa segunda e terça. Na quarta pode ter chuva e trovada tarde e noite, diminui um pouco a temperatura. Na quinta passa a frente fria, com chuva provavelmente à tarde e noite. Talvez tenha alguma coisa em relação a granizo e principalmente vento, que vai entrar um ar muito frio. E aí a temperatura cai na quinta-noite, faz frio na sexta, tem geada à noite no sábado e geada bem forte domingo, segunda e terça. Temperaturas provavelmente abaixo de zero.
0: Quer dizer, ela vai cair assim, vai, é dos 8 aos 80?
2: É, a gente, vamos dizer, começa trabalhando no forno e termina no freezer.
0: É bem isso mesmo. Tá calor hoje, né? Calor, calor. E aí, então, mas o frio entra só a partir da quinta-feira.
2: É, na quinta-noite, ele fica, por exemplo, na quinta ainda faz talvez ainda chegue acima de 20 graus, e aí na sexta pode não chegar a 10, 12 a máxima. E no sábado frio, domingo frio, segunda frio, terça também.
0: Uhum.
2: Tem modelos colocando aí 4, 5 negativos lá por domingo ou segunda.
0: Nossa Senhora. É, que pode dar negativo, pode sim, né? Agora, não sei se chega tanto aí.
2: É, para nós aqui pode chegar a 6 ou 7 negativo.
0: Tudo isso, é? Pois é.
2: Isso dado hoje, né? Ele tá mantendo esse frio desde quinta-feira passada que ele começou a colocar frio. Já chegou a colocar até 7, 9 negativo, para ter uma ideia. Então ele está oscilando, mas ele está mantendo o frio e pelo visto vai ser um frio forte.
0: Marca alguma coisa de neve ou não?
2: Por enquanto, não.
0: Não.
2: É um frio mais seco.
0: Mais seco. Pois é. Sabe que tinha, a gente esperou até que viesse alguma garoa no final de semana, mas passamos seco o tempo, viu?
2: Não, aqui também. Aqui, o sábado ainda choveu. Mas o sábado à tarde não, e domingo passou em branco.
0: Uhum.
2: Era para ter dado alguma coisa. Não, os modelos estão horríveis. Para ter uma ideia, para a parte da campanha, tem um modelo que coloca em 3 dias 10 milímetros. O outro coloca 150.
0: Qual é que está certo?
2: Está mais para o excesso de chuva, porque já está chovendo.
0: Ah, sim.
2: Só o que já deu hoje em vários locais ali na fronteira com o Uruguai já supera o que o outro coloca para 3 dias.
0: É. A verdade é que vem chuva aí de novo, né? E depois do frio volta, você falou no frio lá, pelo menos até quarta ou quinta da semana que vem?
2: É, ele não, já está querendo colocar chuva ali, deixa eu ver, lá pelo dia 26 ou 27, ou entre 20, acho que mais para 27, 28 já está indicando chuva de novo.
0: Uhum. Vamos terminar o mês com um tempo instável, talvez, então. Tempo chuvoso.
2: É, e chuva acima da média.
0: Uhum. Beleza, Coutinho. Grande abraço. Boa semana aí, viu? Bom trabalho.
2: Igualmente, tchau.
0: Ronaldo Coutinho com as informações do tempo. Calor, frio, chuva depois. Tá, tempinho. Tá se apresentando de novo, né? Mas o frio que vem aí... Hã? As farmácias agradecem, não é, Leonardo? É verdade, porque com virada assim tão brusca do tempo, 28 graus hoje, amanhã, e ainda na quarta-feira também calor, depois de quinta em diante vem frio, e final de semana com temperaturas negativas, até lá por terça-feira, depois volta a chover. Haja saúde. 7h44.
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0: 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Vamos trazer o Diário Rural, é isso? Aproveitando o espaço já com o Diário Rural, com Ivandro Zamboni.
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0: Senhor Ivandro Zamboni, com as informações do Diário Rural nesta manhã de segunda-feira, começando mais uma semana, é muito bom dia.
2: Bom dia, Miro Santos, bom dia, ouvintes, uma boa semana. 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A canola no Rio Grande do Sul, cuja semeadura da atual safra já foi finalizada, terá uma ampliação de área considerável em relação ao ano passado. Conforme a estimativa divulgada em junho pela Emater, serão 353.397 hectares, expansão de 102,64% sobre o cultivo de 2025, enquanto a Conab prevê 366,3 mil hectares, quase 75% a mais do que no ano passado. A demanda aquecida para a produção do biodiesel, com um parque industrial já instalado em construção ou projetado, explicam o ganho de atenção da espécie por parte dos agricultores gaúchos. Recente estudo elaborado pela Rede Técnica Cooperativa RTC, projeto de pesquisa, assistência e validação de tecnologias mantido por 30 cooperativas e coordenado pela Cooperativa Central Gaúcha Limitada, concluiu que cerca de 50% dos 8,5 milhões de hectares explorados pelas culturas de verão de soja, milho e arroz no estado tem aptidão para a canola. Considerando a rotação de culturas, é altamente recomendada se cultivarmos esses 4,2 milhões de hectares em um a cada 3 anos. Estamos falando de um potencial de 1,4 milhão de hectares sem prejudicar outras culturas, mantendo um sistema sustentável com rotação de cultivos, avalia o engenheiro agrônomo Gabriel Ritz, pesquisador e cientista de dados da RTC-CCGL. O trabalho avaliou condições de solo e clima para chegar à conclusão das áreas recomendadas. A canola é uma cultura exigente e tem preferência por solos bem drenados e corrigidos quimicamente.

0: Em relação às condições climáticas, a baixa radiação solar pode ser um fator limitante em anos de chuva excessiva para reduzir o potencial produtivo. Já a demanda hídrica não é um problema, visto que o acumulado médio do nosso inverno é 2 vezes superior à demanda hídrica da canola. Por fim, as regiões de alta altitude devem ter um cuidado redobrado com relação à ocorrência de geadas no período de florescimento e enchimento de grãos, além de ter um cuidado especial com a proliferação de doenças como o mofo branco, que pode acometer a cultura da soja na sequência. A diferença entre um contrato de arrendamento e uma receita rural, uma parceria rural, pode parecer apenas jurídica, mas tem consequências diretas no imposto de renda e pode representar um custo elevado para quem produz ou disponibiliza terras para a produção. A Receita Federal tem ampliado a atenção sobre essas operações e o cruzamento das informações declaradas pelas duas partes pode revelar inconsistências capazes de resultar em autuações. Um dos pontos mais sensíveis está na tentativa de enquadrar receitas de arrendamento como provenientes de atividade rural. Embora as duas operações estejam diretamente ligadas à produção agropecuária, elas possuem naturezas tributárias distintas. Segundo Viviane Morales, advogada das soluções tributárias para o agro, um dos erros recorrentes ocorre justamente quando o proprietário trata o dinheiro recebido pela cessão da terra como receita da própria atividade rural. A diferença é particularmente relevante em um setor do qual contratos de uso de terra fazem parte da estrutura produtiva de milhares de propriedades. Em regiões de agricultura intensiva, o arrendamento permite ao produtor ampliar a área cultivada sem mobilizar grandes volumes de capital na compra de terras. Justamente por movimentar valores expressivos, a correta caracterização do contrato ganha importância tributária tanto para quem recebe como para quem paga. No arrendamento, o proprietário disponibiliza o imóvel rural para exploração por outra pessoa e recebe uma remuneração estabelecida contratualmente. O resultado econômico da lavoura ou da pecuária, em princípio, não altera aquilo que deverá receber. Então, tem que ter esse cuidado, porque pode ser apontado pela Receita Federal. A pessoa que arrenda, ela está recebendo um valor, mas não é produtora, ela recebe arrendamento. Aí não pode ser confundido, porque pode dar problema depois no imposto de renda. A cotação da soja, R$ 136 a saca, milho R$ 65 e o trigo R$ 1.350 a tonelada. 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Um bom dia a todos e uma boa semana.
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0: 8 horas da manhã com mais 9 minutos, minha gente. 8 com mais 9. 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
0: 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São 8:16.
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0: 8h19.
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0: 8 com 21, 8 horas da manhã com mais 21 minutos. O tempo é bom, bastante vento agora, né? Bastante vento de aqui em Vacaria. A temperatura está nesse momento em 16 graus, 16 graus a temperatura aqui na nossa Vacaria nesse início de manhã. 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
0: 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Agora são 8h25, 8 horas da manhã e 25 minutos, 16 graus, só aparecendo. Vamos chegar até os 27, 28 graus hoje à tarde, vai estar uma maravilha, né? O Leonardo Silveira conosco aqui, o Marcos também já chegando para o trabalho nesta manhã de segunda-feira. Segunda semana que promete calor, frio, depois chuva.
1: Não, deixa só pelo calor.
0: Só pelo calor. Quer dizer, primeiro calor, chuva, frio. Chuva depois de novo. Então são esses três momentos que teremos aí.
1: Eu gostei do olho fechado quando chuva.
0: Ah, chuva. Chuva. Ah, chuva. O que é melhor?
1: Bom dia.
0: O que é pior?
1: Chuva. Melhor é ter saúde.
0: E o que mais?
1: Tá bom, se tiver saúde, o resto vem.
0: Din, din.
1: O senhor que está lá no seu centro, não estou mudando, tem que ter saúde.
0: Eu estou mudando. Para mudar, tem que ir lá.
1: Não precisa.
0: Não?
1: Eu já sou evangélico.
0: Ah. Evangélico é o quê?
1: Sim, eu sou evangélico.
0: É?
1: Sim. Eu e o pastor Márcio, faz 6 anos que estamos juntos.
0: Que bom. Ô, Márcio, ele foi alguma vez aí ou não?
1: Fui.
0: Foi?
1: Fui.
0: Parabéns, muito bom. O Marcinho conseguiu salvar uma alma. Eita! Não estava fácil, com certeza, não estava fácil, né, Marquinhos? Mas acho que ele tem solução ainda, né? Tem jeito? Bom dia.
2: Bom dia.
0: Tem salvação? O silêncio diz tudo.
2: Pula essa, como diria nosso amigo.
0: Pula essa. Ai, ai. O pé de ajuda.
2: Não, não, mas tá.
0: Pé de ajuda
2: aos universitários.
0: Aos universitários.
1: Não, mas o melhor é saúde. O resto vem.
0: Faltam quantos dias?
1: Depende pra quê. Se o senhor quer saber do verão, o inverno, pra acabar a fome ou pras eleições.
0: Vamos com os quatro aí.
1: Não, é muito número, já me perdi.
0: Pras eleições tem
1: pras
0: hoje,
1: as eleições
0: não.
1: É menos que 50, né?
0: Acho que sim, né?
2: Eu 58, acho que... 59.
0: É. Aqui, ó. Quantos...
1: Vamos ver se ele vai responder. Veja
0: quantos
1: aí.
0: Quantos dias faltam pra Copa do Mundo? Já foi, não. Né?
1: Pra próxima, falta bastante. É.
0: Olha aqui o que não aparece, homem.
1: Te falei que não aparece.
0: Vou colocar de novo.
1: Tem que colocar quantos dias falta para 3 de outubro, né? É dia 3 de outubro que vai ser a eleição.
0: Dia 4. 4?
1: Então tem que colocar assim.
0: 4 de outubro.
1: Aí vai
0: daqui,
1: aparecer.
0: Ó. Aí vai aparecer. Faltam... Ah, onde é que tá aqui?
1: Não apareceu?
0: Apareceu, sim.
2: De tão bom que tá a coisa... Não
0: 48 dias.
1: Então 40... é menos que 50.
0: 48 dias. Hã?
2: 48.
0: Menos, sim.
2: Sim.
0: Uma vez era 48, era menos que 50.
1: Sim, hoje continua.
0: Será que mudou, não?
1: É igual o Natal, continua sendo dia 25
0: dia
1: do 12.
0: 25. Então tá, faltam 48 dias para as eleições.
1: Mas então vai ser quantos dias de propaganda eleitoral? Vai ser 30 dias só?
2: Aproximadamente.
0: É, né? Começa dia 28.
2: É pouco, né? Diminuiu
1: bastante.
2: Do que era uma vez, diminuiu bastante.
0: Eu acho que é 30 dias, não sei quanto de setembro que termina.
1: Não, termina no dia 1º de outubro.
0: Então dá 32 dias.
1: É.
0: 32 dias. E já é demais.
1: Nem já precisava.
0: Não precisava. Por minha conta, não precisava. Aliás, essa questão aí, não sei se foi alguém me falou, uma pesquisa ou coisa e tal, que as pessoas estão tão desiludidas, né, com a política,
1: difícil,
0: ou com os políticos, que elas só vão votar porque é obrigatório.
1: Obrigatório. E mesmo assim, sendo obrigatório, muita gente não vai.
2: O índice de
0: abstenção.
1: Abstinência, que diz o Leonardo.
2: Em eleições a nível nacional, ele é maior do que municipal.
1: É.
2: E chega a números que é
1: 25, 30 milhões, acho, né?
2: 25% a 26%, muitas vezes. Depois é você justificar, é fácil, paga R$3.
1: É, três e alguma coisa.
2: Tá? E está tudo certo.
1: E outra coisa que eu queria perguntar a vocês. O ano passado, ou na eleição passada, nós tivemos voto em trânsito?
2: Uhum.
1: Porque esse ano está sendo uma campanha bastante intensa da Justiça Eleitoral com relação a isso. Eu, na eleição passada para presidente, eu não lembro dessa campanha. Acho que não havia essa campanha.
2: Tinha, mas não foi enfatizada tanto.
1: Esse ano está muito presente isso aí.
2: Até tem essa possibilidade. Você vem, digamos, está passando por vacaria.
1: Mas tem que ter uma cidade acima de 100 mil habitantes, né, para poder fazer. Pelo menos isso aí deu na propaganda.
2: Então já mudou. Agora, vacaria já não tem.
1: É.
0: Mas a questão do... voto em trânsito, porque justificativa é uma coisa, voto em trânsito
1: sim,
0: é outra.
1: Sim, eu sou do tempo que se você não estava na sua cidade, você tinha que justificar o voto.
0: Uhum.
1: Essa do voto em trânsito aí...
2: E o justificar tu pode em qualquer cidade.
1: É, pode em qualquer cidade.
2: Agora, se tu quiser votar em trânsito, tem que ser com cidades a mais. E aí eu te pergunto, quantas cidades a mais de 100 mil habitantes temos no Rio Grande do Sul?
0: Com mais de 100 mil?
2: É.
1: Coloca aí.
2: Habitantes ou eleitores?
1: Habitantes.
2: Habitantes. É. Quantas a mais nós temos?
0: Como é que é para ter
2: no universo
0: turno,
2: de...
0: tem que ter...
1: mais de 200 mil eleitores, mas daí é na municipal, né?
2: Você tem uma condição de ter aí 500 municípios no Rio Grande do Sul, quantos tem mais de 100 mil habitantes? É uma minoria.
1: 20? Tem 20?
2: Se chegar a 20, eu acho que é muito.
1: É.
0: Tem... Ah...
1: 19?
2: É.
1: Olha aí, ó.
2: Tá. E são concentrados...
1: em locais específicos, né?
2: Aqui, ó, vamos ser bem sinceros.
0: Nossa, 19 municípios só.
2: É. Nós temos a grande maioria na
1: região metropolitana.
2: Metropolitana.
1: Né?
2: É. Alguns poucos na região sul.
1: É.
2: Alguns poucos...
1: Caxias aqui.
2: Na região da Serra. É. E outros poucos na região do Planalto.
1: É.
2: Porque se eu não estou enganado...
1: Erechim, será
2: talvez
1: que
2: Erechim e Juí sejam acima de 100 mil e depois.
1: Tá. Então tem toda essa especificidade, né, senhor Emílio Santos?
0: Aqui, ó, os que tem mais de 100 mil, né? Que tá aqui, ó. Mais de 100 mil. Canoas, Pelotas, Santa Maria, Gravataí, Novo Hamburgo, Viamão, São Leopoldo, Passo Fundo, Rio Grande, Alvorada, Cachoeirinha, Santa Cruz do Sul, Sapucaia. Ô, Santa Cruz tem 133
2: sim,
0: mil.
2: Sim.
0: Sapucaia do Sul, Bento Gonçalves, Bagé, Uruguaiana, Erechim.
1: Olha aí, ó, Erechim estava na
0: São
1: lista.
0: Só esses aí, ó. Depois, abaixo dos 100 ali, que tem mais, é Lajeado. Vocês vão ir lá daqui uns dias. 93 mil habitantes. 93 mil habitantes, certo?
1: Certo.
0: Então, é essa
1: e Vacaria
0: questão.
1: Tem uns quase 80, né?
2: Se nós formos levar fora IBGE, eu acho que nós chegamos perto dos 100.
1: Ah, também.
0: Diz aqui Vacaria 64.290.
1: Faz quantos anos que está na
0: mentira,
1: mesma?
0: Mentira isso.
2: Isso está
0: mentira.
1: Sempre... Isso aí é só para receber menos do governo.
2: É, isso aí está diminuindo, em vez de estar aumentando. Yeah. Chegamos a estar com 66.
1: Estamos aí com a
0: 32º município populacional do Rio Grande do Sul.
2: É.
0: Estamos bem de 490 e tantos.
2: Mas poderíamos estar melhor. Com certeza os outros também estariam melhor.
1: Sim. Deve ter muitos outros na mesma situação, né?
2: A grande maioria, para não dizer todos.
0: Homem, o 497, adivinha quem é?
1: André da Rocha.
0: André da Rocha. Sim.
1: Obrigado. Posso ir embora agora?
0: Pode.
2: É André da Rocha.
0: Bingo! 1135.
1: Isso aí.
2: André da Rocha.
0: Que bar, eu achei que tinha algum outro aí na frente.
2: Não, André da Rocha.
0: De André da Rocha. É.
2: Mas ali, ó, temos municípios muito pequenos. André da Rocha, naquela região ali, Vanine, sabe? Todos aqueles municípios ali são pequenos.
0: Uhum. É. Não sabia
2: em termos de população.
0: População. Não sabia que André da Rocha era o menor município. É. Mas.
1: O senhor não viu ali na consulta popular que ele é.
0: Quantos votaram?
1: Acho que 8, parece. Se não estou enganado, 8 ou 12, uma coisa assim. É pouco.
2: Muito
0: pouquinho,
2: pouco.
0: Pouquinho. E ainda essa ligação aqui.
1: Não asfáltica.
0: Não asfáltica, né? São 40 quilômetros ali, é isso?
2: De Barretos?
0: É.
2: Acho que é mais.
0: Será que é mais?
2: É. Não quero mentir, mas.
0: E era ruim aquela estrada.
1: É
0: eu passei
1: ruim.
0: Uma vez por
1: não
0: ali.
1: Era?
0: Meu
1: é ruim.
0: Deus do céu.
2: É. Tem pessoas terrível. Que falam para você ir.
0: É a 470
2: exemplo,
0: ali, né?
2: Uhum. É. Para você ir, digamos, ali naquela região, para outro. Vacaria, por exemplo, hoje tem muitas da saúde que vão a pai e filho, né?
0: Uhum.
1: Sim.
2: Tá? E um dos trajetos seria aquele. Mas são 40, 48 quilômetros, se não me engano, de chão. O pessoal vai até próximo, vai a Caseiros ali e entra em Ibiaçá e faz a volta lá.
1: Para não pegar.
2: Para não pegar esse chão. Tá? Ou então você tem que ir aqui por Antônio Prado, pegar aqueles 10 quilômetros de chão ali.
0: Mas compensa mais do que você...
1: Não, olha, eu prefiro fazer 100 quilômetros no asfalto do que 30 no chão.
0: Não, olha, nem 30 você colocou demais já. Hoje em dia, o pessoal quer comodidade, quer andar em asfalto, né? Anunciaram, e tomara que saia logo, pelo menos foi o que anunciou Eduardo Leite, o asfalto aí ligando a 285 a Monte Alegre e ligando ali Esmeralda ao Pinhal da Serra.
2: Só que
0: é um velho sonho.
2: Sai.
1: Não falavam sabe, até o final do ano, né?
0: Exatamente.
2: Mas as licitações até quando que podem ser feitas?
1: Na verdade, o que estava em andamento pode dar sequência.
0: Pode dar, porque isso aí já é.
1: Eu acho que já estava. Já estava, eu acho que em andamento.
2: É. Uhum. Tomara. Pinhal da Serra e Monte Alegre.
1: Monte Alegre, né?
2: Os dois municípios da nossa região que não tem a ligação asfáltica.
0: E ali, ó, Monte Alegre andou fazendo já
1: um bom pedaço.
0: Um
1: já
0: pedacinho
1: tem.
0: Ali. Sim. Falta, parece que 8 quilômetros.
2: 8?
1: O prefeito esteve aí mesmo, ele falou, em torno de 8 quilômetros que falta.
2: 9 foi o município que fez.
0: Eu entrevistei ele por telefone o dia que o.
1: Lembro
0: Leite
1: disso.
0: Anunciou.
1: Sim.
0: Ele falou...
1: Acho é 8 e alguma 8 coisa.
0: E aí, então, veja bem, a prefeitura já deu uma mão, já asfaltou uma
1: sim.
0: parte, né?
1: É.
0: E falta tão pouco. Não sei se sai até o final do ano mesmo. Estamos em agosto.
2: Outro que é...
0: E a licitação saiu?
2: Se lá em Pinhal da Serra, se não me engano, são 17 quilômetros, se não sai 9 aqui, lá...
1: É, daí
2: dificulta
1: piorou mais,
2: hein?
0: E aí vem o ano que vem de novo. E...
2: Início de novo governo,
0: novo
2: não
0: governo,
2: temos dinheiro.
0: E não vai ter mesmo, viu?
1: De qualquer maneira vai ser um novo governo, né?
0: Vai ser um novo governo. Mas quem assumir aí vai ter que honrar com esse anúncio feito aí pelo
1: Eduardo Leite. Ah, se foi Eduardo feito Leite. O anúncio, tem que dar sequência.
2: Não, não, não pode ser. A gente tem já...
1: Ah,
2: já...
1: tem gente que passa uma patrola por cima de tudo que o outro fez, né?
2: Não, não. Ó, foi anunciado a construção, lá a ampliação. Não, agora não dá. Diminuímos, vamos para outro.
1: Vamos lá.
2: Isso é normal, isso é... Cada gestão tem as suas ideias.
0: O que que houve com o Glória, gurizada? De novo?
2: Não houve nada.
0: Não, é, não houve nada, exatamente.
2: Seu João disse uma coisa que é bem séria. Ah, alô?
1: Então agora é bom, vamos escutar.
2: Beto Almeida, hoje ainda treinador do Glória. Seu João, meu pai, deu uma ideia que eu acho que vai ajudar.
1: Qual é a ideia?
2: Quantos gols o Glória tem?
1: 2.
2: Quem fez os gols?
1: O Marcão.
2: E?
1: O outro, o Jarro.
2: O Jarro. O que eles eram, na, além de atletas, claro, dentro de campo na partida? Capitão?
1: Sim.
2: Então fez o gol, tira a tarja de capitão, dá para outro que sai do gol. É assim, o Glória tá nessa fase.
1: Síndrome do 1-0.
2: Síndrome do gol do capitão.
1: É.
2: Então o São João diz assim: ó, acho que para nós fazer mais gol tem que passar a faixa de capitão para todo mundo.
1: Não tinha pensado por essa.
2: Esse ângulo?
1: É.
0: Por essa ótica?
1: É, exato.
2: Senhores, a questão do Glória, né? Dentro de campo, até me pareceu que venceria o jogo, tá? É, e até comentei juntamente com o Leonardo durante a partida, em uma falha do sistema defensivo do Glória, no cruzamento na área, onde achavam que a bola estaria saindo para a linha de fundo, tinha atrás um zagueiro, um atacante, enfim, um jogador da equipe da Pafute, que colocou de novo para o interior da área e aí saiu o gol. Então houve uma falha defensiva. E o Glória, ele sentiu isso, e não fez, então, a vitória, que seria muito importante naquele momento. É um fator, certo? Depois disso, a direção do Glória esteve reunida...
1: Por um bom tempo, né? Depois do jogo.
2: Isso até a entrevista do Beto. Depois,
1: teve outro,
2: foi para outra sala, e lá ficou mais 2 a 3 horas reunidas, conversando com o treinador A, B, C ou D. Chegou, naquele momento, talvez ao nome de um treinador. E aí esse treinador, que me reservo, a informação que eu tenho...
0: Ale Menezes?
2: Não, eu chegarei no Ale ainda. Esse treinador que chegou ao nome dele, tá? Ele começou, temos que fazer isso. Na hora, já passado esse momento, vamos aos acertos. A pedida salarial do treinador foi algo que hoje tem muitos treinadores de Série C, de brasileiro, que não ganham esse valor. Mensal.
0: Mas ele não queria vir.
2: Não, ele só...
1: O valor é esse.
2: No momento como esse, Miro, o que que fazem? O pessoal inflaciona. Isso já é natural.
1: Estão precisando. É. A oferta e a demanda.
2: Tive outra informação. E aí depois... conversei com Alê Menezes. Houve convite para você vir para o Glória? Sim, houve. Houve convite. Então, está chegando nessa segunda-feira a vacaria? Não. Ué, Alê, o que houve? Estou terminando meu curso de fisioterapia. Estou no último semestre, onde temos aulas práticas, e eu não posso ter nenhuma falta. E isso inviabiliza a minha ida...
0: Então,
2: para qualquer clube. Qualquer clube. Então, disse assim, eu infelizmente não poderia ir. Gostaria de ir, mas eu profissionalmente eu também tenho que pensar em mim num outro aspecto. Porque caso eu tenha uma falta, eu vou ter que fazer todo o semestre o ano que vem. Então, o Alê Menezes, segundo ele, não está vindo para a vacaria. Conversei com o Alê, tá? Ontem, à noite ainda... E ele me deu essa informação através de uma ligação telefônica. Recebi uma outra informação, que o Glória já estaria se acertando com outro treinador. Agora, este nome ainda está sendo mantido em sigilo.
0: Podemos especular esse nome? Não?
2: Eu não tenho nem como especular. Não tenho, porque, olha, já me passou vários nomes pela cabeça. E, sinceramente, tá? não é nenhum do estilo que o Glória hoje queria. O Glória quer um treinador sanguíneo. Aí já vi falar em Gilson Maciel, mas não é sanguíneo. Já vi falar em outros nomes, tá? O Ale Menezes é aquele treinador sanguíneo, que bate na parede, fala mais alto e tal. Esse seria o treinador que talvez, e que me pareceu que viria para o Glória, mas não, não vem. Eu não tenho ideia de quem seja o treinador que o Glória está acertando. Mas não pode passar de hoje, né, minha gente? Caso contrário, o Beto Almeida vai permanecer mais um jogo na Casa Mata.
0: Até mas é que já tem jogo quarta-feira. Amanhã,
2: né? Então, por isso que estou dizendo. Se não acontecer hoje, se acerto, o Beto Almeida vai permanecer mais um jogo na Casa Mata.
0: Pois é. Mas é urgente, né? Aliás, urgente é a recuperação do Glória.
2: E urgente,
0: mais do que o próprio treinador.
2: Urgente também é a atitude, que tem que ser cada jogo mudada dentro de campo. Né? A gente já viu uma mudança nessa partida e eu acredito que deva acontecer mais ainda para os próximos
0: jogos. Mas mudou nada, quase nada.
2: Vimos no primeiro tempo pelo menos uma equipe mais combativa.
0: Mas no segundo tempo voltou o mesmo de sempre, né?
2: Exatamente. É. Sentiu o gol, né? Sim,
1: depois que tomou o gol, recuou e aí não conseguiu mais dar a volta.
2: Sentiu o gol e acabou não conseguindo ter o desempenho que gostaríamos.
0: Tá difícil o ano pro Glória, tá muito difícil. Uhum. Rapidinho, um minuto.
1: O mutirão de atendimentos aconteceu sábado, né, lá no CEMAX do UNEAP, que nós abordamos aqui a semana passada, e um número bastante expressivo de consultas. Também ação especial para o próximo final de semana e com relação à vacinação, teremos mais detalhes aí no Conexão Cidadã. E a questão do Refis aí, período final, né, vai até o final do mês, mais 15 dias para quem quiser se beneficiar aí com descontos de 100% de juros e multas nas suas dívidas, certo? E o trânsito na Campos Salles, que nós falamos aí sexta-feira, né? Já está liberado. Já foi feita a intervenção. A previsão era que demoraria 10 dias, mas já foi realizada uma força-tarefa aí na sexta-feira à noite. E no sábado à tarde já estava liberado.
2: Parte.
1: Pelo menos a informação oficial aqui.
2: É a parte, porque ainda tem lá todas os cones, enfim, e eu tive uma informação no sábado à noite, teve um vídeo circulando pela internet que um lado ainda não.
1: Informação aqui da prefeitura. Mas hoje tem sessão da Câmara 17h30.
2: 30 segundos?
0: Vamos lá.
2: Hoje teremos treinador. Informação que acabo de receber. Nome?
1: Não divulgado.
2: Não divulgado até agora. E vamos ter hoje também saídas e chegadas de jogadores.
0: Quantas saídas?
2: Saídas e chegadas, foi o que me passaram aqui.
0: Então tá bueno.
2: E já trabalhou aqui no estado, é um treinador que vem aqui para o Altos da Glória com o intuito de 30 pontos que temos, fazer no mínimo 18 para beliscarmos a oitava.
0: É urgente. Bueno. Depois da. Recebi há pouco.
2: 6 vitórias.
0: Recebi há pouco uma ligação aqui de um amigo relatando a situação pessoal se cuidar. Ele disse que nesse final de semana, enfim, em torno de 4 ou 5 pessoas estiveram na casa dele dizendo que tinham alugado a casa dele. E tinham endereço, tinham tudo, né? Que tinham viram um anúncio, e anúncio acho que através de internet e tal.
1: Provável.
0: Que a casa estava para alugar. Não, eu moro aqui, eu sou o proprietário, certo? Então, e que
1: alguém deu golpe aí.
0: Pelos que tiveram lá, parece que não tinha adiantado nenhum valor ainda para quem colocou a casa para alugar. Mas cuidado, não alugue casa anúncio que você vê pela internet. E ainda mais se pedirem valores adiantados.
2: Ah, na praia, agora que está aparecendo nas redes sociais, casa na praia para alugar, você aluga assim sem ter conhecimento, meu amigo.
0: Você vai ter prejuízo. Naquela ânsia, né? De vou alugar uma casa na praia e ver um baita casarão com piscina, tá, e o valor bem atrativo.
1: Parece história de filme, chega lá, não tem casa.
0: Em casa tem nada, né? Então, por favor, vocês tomem cuidado. Eu alerto que esse ouvinte pediu que não fosse identificado, que as pessoas tomem cuidado, porque certamente não foi só com ele que aconteceu. A casa dele foi uma de tantas outras que podem ter anunciado aí. Ó, depois das 9 da manhã, logo depois das 9, vamos estar fazendo aí um chamado para o show do Chico Raiz, que é amanhã, né?
1: É amanhã,
0: isso. Que Vacaria. CDL vai dar aí 5 ingressos para ir no show do Chico Raiz, um show de humor. O Vendedor Raiz, curso de Brick.
1: Para Tigre. Para Tigre, que não pra fala tigre. Inglês.
0: Tem um fusca ali para te vender ali, Guri, ó. Ó, pra ti,
1: 50 viu? Mil, fizemos assim, 25 na bucha e 25 em lâmina de mil. Vende por 50 ou não?
2: Quanto?
1: 50.
0: Já deu 100.
2: Quanto?
0: Já deu 150.
1: Ele disse que por 50 ele vende o volante.
0: Gente, é depois das 9 da manhã, então agora ainda não, viu,
2: pessoal? A tardinha, né? Vai estar o início da noite o treinador em Vacaria, tá?
0: É.
2: Mais uma. Aí pedi.
1: Tá sendo
0: então já tá tudo certo, então.
2: É um homem. Tá bom.
0: Já, é sinal que está tudo certo já com esse treinador, sim, então.
2: E só não querem declinar o nome, vai que na estrada ele resolva pegar outro caminho.
1: Vai. Ah, então quer dizer que tem concorrência.
2: Né? Sempre.
0: Pode ter.
2: O Pelotas perdeu ontem, né, meu amigo?
0: Perdeu?
2: Perdeu ontem aqui pro Veranópolis.
0: Eita.
2: Tá, 2-0. E não, se circula lá em Pelotas que pode estar caindo o Daniel hoje.
1: Oxe. Isso que estava fazendo boa campanha, né?
0: Uhum, é, mas vai num ponto que de repente a boa campanha se vai. Veranópolis é o líder agora, junto com o Passo Fundo, 11 pontos. Glória está na 15ª ainda, tem 2 pontos. É o adversário do Glória, próximo é o Pelotas, né? Quarta-feira, isso, lá é o nono, tem 7 pontos. 8h47, a segunda hora do programa, tem o patrocínio do Clean Laboratório, a sua vida e a sua saúde são o maior motivo para seguirmos em frente na Rua Libório Rodrigues, 55, SUS Incorporadora, 20 anos criando espaços para sonhar, trabalhar e viver. 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O intervalo, Tidão. Já voltamos.
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Vamos lá com a mensagem do nosso bom dia nesta segunda-feira. O sinal marcou aí 9 horas da manhã, pontualmente 9 da manhã. Recebi do meu amigo Perim, Jaime Perim, uma mensagem bem bacana aqui, né? Que fala do comportamento que as pessoas mais idosas devem ter em relação à vida, serem mais leves, né? Diz que é do livro de um psicólogo japonês, o livro do ano no Japão, psicólogo Hideki Wada, publicou um livro intitulado A Parede dos 80 Anos. E diz que assim que foi lançado, o livro superou 500 mil cópias vendidas, tornando-se o mais vendido do momento. E o Dr. Wada, ele tem 61 anos, é um médico especializado em doenças mentais em idosos. Condensou os segredos de uma vida afortunada para os jovens de 80 anos em 44 frases listadas, que são as seguintes, e que eu quero trazer agora aqui aos nossos ouvintes, né? As 44 frases para o segredo de uma vida afortunada para os jovens de 80 anos. Continue caminhando. Quando estiver zangado, respire profundamente. Faça exercícios suficientes para que seu corpo não fique rígido. Beba mais água ao usar ar-condicionado no verão. Quanto mais você mastigar, mais ativos estarão o seu cérebro e o seu corpo. A perda de memória não se deve à idade, mas à falta de uso do cérebro. Não há necessidade de tomar medicação em excesso. Não é necessário reduzir excessivamente a pressão arterial e o açúcar. Estar sozinho não é solidão. É passar o tempo em paz. A preguiça não é motivo de vergonha. Não é necessário gastar dinheiro com carteira de motorista. Faça o que quiser, não faça o que não gosta. Os desejos naturais permanecem, mesmo na velhice. Em qualquer caso, não fique sentado em casa o tempo todo. Coma o que quiser, um pouco de sobrepeso é melhor. Faça tudo com cuidado. Não se envolva com pessoas de quem você não gosta. Não assista televisão o tempo todo. Quando o carro chega à montanha, o caminho aparece. Esta é a frase mágica da felicidade para os idosos. Coma frutas e saladas frescas. O tempo de banho não deve ultrapassar 10 minutos. Se não conseguir dormir, não se obrigue. As atividades que trazem alegria aumentam a atividade cerebral. Diga o que sente, não pense demais. Encontre um médico de família o quanto antes. Às vezes, mudar de ideia está tudo bem. Se você parar de aprender, envelhece. Não deseje fama, o que você tem já é suficiente. Quanto mais difícil é algo, mais interessante se torna. Tomar sol traz felicidade. Faça as coisas que beneficiem os outros. Passe o dia de hoje com tranquilidade. O desejo é a chave da longevidade. Viva com alegria, respire com leveza. Os princípios da vida estão em suas próprias mãos. Aceite tudo em paz. Pessoas alegres são amadas por todos. Um sorriso traz boas energias. Com a perspectiva correta e hábitos diários saudáveis, os anos depois dos 60 podem ser os mais gratificantes da vida, diz esta mensagem. São 44 frases que diz estarem neste livro deste, que seria um médico japonês, e que é próprio para os jovens aí que já chegaram na idade, né? Além dos 60 anos de idade. Então, para todos que nos ouvem nessa idade, para mim te dão, beleza, então. Ter um pouco mais de cuidado com a vida. Saborear a vida, essa é a questão. Saborear a vida, meus amigos.
a vida fica muito mais leve, mais bacana, mais tranquila, né? Quando se tem realmente mais leveza, quando se leva a vida não tão a sério. Pense um pouquinho nisso. 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Um bom dia, um grande abraço para você, amigo da Esmeralda.

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0: 9h09, 9:09. Estamos aqui na Esmeralda de Vacaria com o programa Fala Cidade, na 96,5, a mais popular no seu rádio, nesta manhã aí de segunda-feira, uma nova semana, segunda-feira. 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Antes aqui o pessoal tinha mandado alguns recados. Alô, Eberton, grande abraço. O Eberton dizendo: será que esse treinador sanguíneo aí que falou o Marcos não tinha que ser no começo? Ele disse: busca Celso Roth ou Argel. Eles são bem sanguíneos mesmo, né? O Argel tá no... não lembro o time que ele tá agora, mas tá em algum time já trabalhando aí. O Barone: bom dia, amigos. Tem que abrir os olhos para o Marcos e o Leonardo estavam falando do voto em trânsito. Tem que abrir os olhos para votar em trânsito em Vacaria, porque a barbeiragem dos motoristas é por demais. Aí, gostei desse trocadilho aí, né? Gostei, viu, meu amigo Barone, dessa questão aí do voto em trânsito. Se já tem muito motorista barbeiro, tem cuidado aí, né? Tá certo. Um dos problemas que eu considero grave dos motoristas nas ruas em geral, a gente tem que se cuidar, viu, gente? Com relação ao sinal, dá o sinal para onde que você vai. Vai dobrar à esquerda, vai dobrar à direita. Aí eu fico pensando, acho que os carros novos aí estão vindo sem a alavanquinha, aquela de dar sinal se vai para a direita, vai para a esquerda, só pode, né? Tem gente que não consegue, tá ali no volante, é só dar levar a mão na alavanquinha ali e dar o sinal, vai para a esquerda, vai para a direita, parece tão difícil, né? Então, vamos cuidar, né, gente? Isso é sinal de direção defensiva. É você se cuidar e cuidar dos outros também. Eu acho que isso é muito importante. Seguinte, atenção, são 9h12, 9h12, 9h12. 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Pronto, ganhou o ingresso. São só 5, viu? Tá bom, gente? 9h da manhã com mais 14 minutos. 9h com mais 14. Ontem teve um ganhador no Trilegal T, mas já te digo, não foi o prêmio principal. Bem que podia ter sido, né? Foi um prêmio aí de R$ 3.000. Um prêmio de R$ 3.000. É, na rodada aqui dos R$ 3.000. Quem ganhou foi o Adelar. Mas não foi, eu acho que não foi nosso Adelar Gonçalves aqui. Ele comprou na Tabacaria Gaúcha. Só está como Adelar S. Comprou na Tabacaria Gaúcha. Muito bem, Adelar, parabéns aí, R$ 3.000. Já servia, né? Opa, três pilas assim na segunda-feira, meu amigo. R$ 3.000 nas rodadas aí, sorteadas ontem do Trilegal Tchê. Para o final de semana que vem, tem R$ 500.000 em prêmios no Trilegal Tchê. Chuva de granizo causa transtornos no Rio Grande do Sul durante a madrugada de hoje. Ah, dá num canto, dá no outro aí, né? Essas chuvas de granizo, essas tempestades. 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Ali o furacão deixa milhares de pessoas sem energia. Isso foi fora aqui do nosso país. Ainda não chegamos a furacão, mas tornados tem dado aí sim. Né? Paraná, Santa Catarina, Rio Grande do Sul têm sofrido bastante com esses tornados aí que ocorrem por conta do, principalmente agora dizem que é em consequência do El Niño. 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São 9 horas da manhã com 17 minutos, 9 com 17. Pessoal lá do bairro Santa Cruz, a Ana Paula nos dizendo o seguinte, que no bairro Santa Cruz está ruim o abastecimento lá porque o pessoal não consegue lavar roupa durante o dia, nem tomar banho. A água fica fraca de dia e só chega à noite lá. Ela colocou até o nome da rua, Tenente Goulart. Vou esperar passar para o pessoal da Corsã dar uma olhada nessa situação lá do bairro Santa Cruz. Não sei se é todo o bairro ou é da... É específico, pontual, esse problema lá na rua Tenente Goulart. Tenente Goulart, no bairro Santa Cruz. São 9:17, 9:17. 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
1: Muito obrigado, Miro, muito obrigado. Deixar aqui um abraço para toda a comunidade da região. Pessoal aí lá do Pomar, lá também, o Bortolão, lá o seu Luiz, que sempre pede um abraço. E do Nova Escócia, lá também tem o Luciano lá, Flores. Opa. Que é meu conterrâneo, inclusive, lá de São Pedro do Sul. Um abraço pessoal aí, todo pessoal, os trabalhadores aí de Vacaria.
0: Grande abraço.
1: Um abraço.
0: Obrigado, Marco.
1: Obrigado.
0: Marco, gerente de Lojas Becker. 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

0: 9 horas da manhã, com mais 28 minutos, 9 com mais 28. Esse é o programa Fala Cidade, aqui na Rádio Esmeralda, nesta manhã aí de segunda-feira. Hoje é dia 17 do mês de agosto. A temperatura já está agora em 18 graus. A temperatura aqui com um pouco de sol, meio a meio, um pouco de sol, um pouco de nebulosidade também, né? E a temperatura deve chegar hoje aí bem pertinho dos 30 graus, 27, 28 graus. É a previsão aí que o Ronaldo Coutinho anunciou, inclusive, aqui na sua participação, né? 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São nossos patrocinadores do programa o Martelo Aposentadorias, que anuncia conosco aqui na Rádio Esmeralda. 9h30 da manhã, 9 horas mais 30 minutos, a temperatura neste momento aqui na nossa Vacaria de 19 graus. 19, acho que eu havia falado 20, não, tá 19 graus ainda. Tita Almeida, lá no Brasa Viva, trazendo as informações neste início de semana, segunda-feira. Bom dia, Tita!
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0: Com certeza. Obrigado, Tita. Grande abraço para você. Muito obrigado aí pela companhia. Pessoal do Brasa Viva, aquele abração, viu? 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São 9 horas da manhã com 35 minutos, 9h35. 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Um abraço para o Lauro, amigo Laurinho, lá em Lages, Santa Catarina, com o Jornal da Fruta. E um dos trabalhos aí do Jornal da Fruta é sobre uma pesquisa que a UCS está fazendo. UCS pesquisa o uso de casca de pinhão para produção de carvão ativado. Pesquisadores vinculados ao programa de pós-graduação em Engenharia e Ciências Ambientais da Universidade de Caxias do Sul realizam uma pesquisa com o objetivo de transformar a casca do pinhão em carvão ativado. O material utilizado no tratamento de água, efluentes industriais e na filtragem de emissões atmosféricas pode ganhar uma matéria-prima regional, especialmente durante a época de safra da semente da araucária. O projeto é coordenado pelo professor Ladimir Luiz Beal, com a colaboração dos pesquisadores Rafael Spohr e Lucas Davi, e da estudante de biomedicina Sara Brasil. Spohr afirma que a iniciativa faz parte de um histórico de aproveitamento de subprodutos regionais que a UCS vem explorando. No final do ano passado, nós trabalhamos com carvão ativado feito a partir de caroço de pêssego. Então, é natural que vem essa ideia de aproveitar algo que é próprio da nossa região, como a casca do pinhão, especialmente entre outono e inverno, que há uma grande produção da semente. Conseguir dar uma finalidade útil a essa casca para produzir carvão ativado faz com que as pessoas percebam que aquilo que elas costumam jogar fora pode virar um produto de valor comercial e ambiental. Carvão ativado é utilizado por órgãos de saneamento para despoluição de recursos hídricos e esgotos, além de ser empregado como filtro para conter a emissão de gases industriais. Olha aí, pesquisa da Universidade de Caxias do Sul, transformando a casca do pinhão em carvão ativado. É um trabalho, uma pesquisa que está sendo feita aí, né? Pelo Programa de Pós-Graduação em Engenharia e Ciências Ambientais da Universidade de Caxias do Sul. É o trabalho. Quer dizer, a casca essa do pinhão vai servir também para a produção de carvão ativado. Uma das matérias que está aí com o nosso amigo Lauro, Laurinho, lá em Lages, Santa Catarina. Aquele abraço, Laurinho. 9h com mais 41 minutos, 9h41, a última hora do programa, com o patrocínio de Pilar Materiais de Construção. 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O intervalo comercial, voltamos daqui a pouco.
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Agora 9h47, eu disse 9 horas da manhã, com mais 47 minutos. O tempo vai passando assim bem rapidinho, né? O tempo vai passando aí bem rapidinho e a temperatura aqui em Vacaria nesse momento é de 19 graus. É Curso Brics, a chave para ligar lá na CDL lá. 3232-2030 é Curso Brics, para você ligar lá para ganhar o seu ingresso aí. 19 graus a temperatura nesse momento. 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Deixa eu salientar aqui para você também, salientar aqui no nosso programa nesta manhã, que o Marco já trouxe a informação, então, o Leonardo, da liberação aí da rua Campos Salles. O pessoal já fez um trabalho aí no final de semana, para liberar logo a rua, pelo menos em condições, né, de trafegabilidade. Então, o pessoal aí que teve neste final de semana, ou melhor, foi na quinta ou sexta-feira que houve, que a água, eles foram ver, né, que havia um problema com a estrutura, porque começou a ceder na parte do passeio público, ali na Campos Salles, aquele pontilhão que tem ali, onde passa o arroio, o riacho. Eu nunca sei se é o Carazinho, uruguaizinho, deve ser o Carazinho ali. E aí tiveram que abrir, mexer, colocar ali uma proteção, né, e colocar escoras, porque botar uma estrutura ali para sustentar o peso. Passam caminhões, passam ônibus ali, e para não gerar problemas. Então, a previsão inicial era de que o serviço levaria até 10 dias para ser concluído, mas foi realizado na força-tarefa no final de semana, segundo a assessoria da prefeitura com o Paulo Heriberto. Trabalharam na sexta-feira à noite, reforçaram o serviço no sábado pela manhã, e já no sábado à tarde a ponte estava recomposta e o trânsito parcialmente liberado, faltando apenas a recolocação da camada de asfalto. Muito bem, é que é uma rua de um grande movimento. E a gente viu aí no, quando foi fechado ali a Campos Salles, o transtorno que deu no trânsito ali dessa parte de lá da cidade, né? O pessoal tendo que utilizar a Borges de Medeiros, a Presidente Kennedy, que aí não dava para você seguir pela Campos Salles, tinha que vir pela Presidente Kennedy, entrar na Borges de Medeiros, mas foi um caos aí na sexta-feira. Fazer o quê, né? Alheio à vontade do pessoal aí da administração municipal, mas houve necessidade de fechar ali o trânsito para fazer o conserto, então. Agora já está parcialmente liberada. Maristela Graziotin, da Junta do Serviço Militar, me passando aqui os números daqueles que foram lá, que compareceram nessa inspeção de saúde. Estavam alistados aí 383, 344 compareceram. Faltaram aí 39. Aptos 269. Só 72 voluntários. Mas praticamente já completou praticamente o quadro, digamos assim. Aqui tem que ver se eles têm as devidas condições para irem depois para Santiago para servir o exército. Então, 269 aptos. Se voluntariaram 72, ou seja, aqueles que disseram eu quero ir servir o exército,
faltaram 39 e dos 344, 75 já foram dispensados nessa primeira inspeção. Então, 75 já receberam a dispensa aí de incorporação já nesse primeiro contato, nesse primeiro exame de seleção. O próximo exame de seleção vai acontecer aí no mês de janeiro, deve ser em janeiro ou fevereiro, esses que foram considerados aptos, né, 269. Lá em janeiro, fevereiro, tem que voltar para uma nova inspeção e aí sim, definitivamente, vai se saber quantos vão para o Exército lá em Santiago. Eu ia falar Santa Maria. Santa Maria é lá no passado, né? Lá do meu tempo. Agora é Santiago, também aqui no Rio Grande do Sul. São 9h52, tem intervalo aí, meu amigo Tidão. Intervalinho, né? 19 graus a temperatura aqui em Vacaria. Vamos então para o intervalo. Na sequência, depois nós vamos trazer os classificados primeira edição. Já, já. 96,1.

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1: Fala, cidade. Fala, Miro Santos.

0: Dom, valeu demais, ó. Tá na hora de você pegar o boné, dar no pé, aquela coisa toda, né? É. Bonézinho novo, inclusive. Muito bem. Grande Tidão. Tidão Batera Oficial tá indo. E o Arthur Hoffman está assumindo o comando técnico. É muito bem. Hã? Menino Campeiro, exatamente. Grande Menino Campeiro, Tutui. Ele que comanda a partir de agora os trabalhos técnicos aí. Gente, vamos fazer o seguinte. Vamos trazer agora, antes de eu trazer os classificados. 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
0: Classificados Rádio Esmeralda, começando com os anúncios de empregos. Contrata-se auxiliar geral para reforma e fabricação de carrocerias. É necessário ter experiência, boa comunicação e vontade de aprender. Interessado em enviar currículo para o telefone WhatsApp 54 99657-5331. Uma família procura emprego em fazenda, possui experiência com gado, máquinas em geral e possui CNH categoria D. Entrar em contato no telefone 99466291. Um senhor presta serviços de corte de grama, roçadas e corte de árvores com motosserra. Contatos pelo fone 9109-6310. Imóveis. Vende-se 21 hectares de terra, possuindo 5 de lavoura. Aceita-se casa no negócio. Tratar pelo fone 9939-6586. Veículos, vende um trator John Deere 2010 com 75 CV traçado. Aceita terreno no negócio. Interessados, tratar pelo fone 96666036. Vende-se moto Tornado, ano 2008, único dono, valor R$50 mil. Contatos pelo telefone 9950-7935. 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Atacado Vitória, Araldi Multimarcas, Via Certa Banking e o Banco da Família. 10 e 6, minha gente, 10 horas da manhã, 6 minutos, 21 graus a temperatura.
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0: Agora 10h14, o pessoal está com dúvidas. E a gente anunciou que semana passada sobre a conta de luz do mês de agosto, e que foi anunciado pela direção da RGE que ela vai ser parcelada em 6 vezes, ou seja, não há com que se preocupar, segundo a RGE. Eles parcelaram a conta de agosto, diluíram, digamos lá, deu R$ 300, dividiram em 6 vezes esse valor, até o mês de março do ano que vem, certo? Então, e não adianta a pessoa que, não, mas eu quero pagar, não quero ficar pagando parcelado, não pode. Não é oferecida essa possibilidade, essa alternativa. Tem que pagar conforme eles estão decretando, digamos assim. Ou seja, você fazer o pagamento em 6 vezes, a parte vai pagar agora em setembro e um pouquinho da parcela de agosto, outubro, mais um pouquinho da parcela, certo? Até o mês de março. Quem tem débito automático não precisa ir no banco, não precisa ir na RGE, não precisa fazer nada. Continua tudo como está, certo? E quem recebe a conta em casa também vai ver lá, deve constar, com certeza, né? Parcelamento, conta do mês de agosto, um exemplo. E o valor que você vai estar pagando aí. Isso é importante, tá bom, gente? Agora são 10h16, 10h16. 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São 10h18 agora, 10h18. 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A temperatura de 22 graus nesse momento aqui na nossa cidade. 22 graus de temperatura, bastante alta já, bom, vai chegar até os 28, né? Então já dá para ver aí que a temperatura na nossa cidade agora, nesse horário, ela já está bem elevada. Deixa eu mandar um abraço aqui, meu amigo Elvis Poltronelli, que está de aniversário hoje. Alô, Elvis, um abração para você, saúde, felicidade e parabéns pelo aniversário na data de hoje. Um abraço para a Cristiane Vieira também, parabéns pelo aniversário. Também a Nilva Ruaro, que está aniversariando hoje lá em Lages, mora em Lages, Santa Catarina. Um abraço, viu, Nilva? Felicidades para você, muitos anos de vida. E a todos que estão de aniversário na data de hoje, os nossos parabéns, desejo de felicidades nesta segunda-feira. Se estivesse vivo hoje, estaria aniversariando também, né? Meu amigo Abel, Abel Reis, que já faz algum tempo aí que faleceu, morava aqui, era o esposo da Sandra aqui no bairro Petrópolis. A gente sempre lembra com carinho, né? Que era um grande amigo. Vamos ao intervalo, depois voltamos com a parte final do nosso Fala Cidade desta segunda-feira.
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0: 10:20.
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0: Estamos de volta com a parte final agora do nosso programa Fala Cidade aqui na Rádio Esmeralda. O Alvir Barcelos aí, o filósofo mardito, concordando, né, com o que a gente falou antes, de tirar o pé do acelerador um pouquinho, tirar o pé. Ele sente a beira do caminho, fica numa boa aí, né? Não é ficar esperando a vida passar, né? Mas tirar um pouco dessa aceleração doida, brutal, em busca das coisas, você não vê o tempo passar, né? Essa é a realidade. Ele diz, a gente vive correndo atrás das coisas e as coisas correndo atrás da gente e dali a pouco elas param de correr porque você segue, não alcança. É bem verdade, né? Mas enfim, cada um sabe, como se diz, onde aperta o sapato, né? Que tem que correr, senão fica para trás. Ah, não é fácil, né? Realmente as coisas não são fáceis de se administrar, mas enfim, como eu disse, cada um sabe o que precisa fazer, né? E desta forma aí, vai em busca, sim, dos seus objetivos. A Mônica, lá da CDL, me passando aqui o nome das pessoas que ganharam ingressos aí e que ligaram lá para a CDL agora de manhã, e que vão ganhar os ingressos para o show de humor amanhã do Chico Vendedor Raiz, no Salão Paroquial de Fátima, 20 horas. A relação dos ganhadores: Enedilson Moscato. Deve ser isso, Enedilson Moscato. Ivete Fátima Lampe, Karine Godinho, Moacir da Silva e Cristina de Melo Silva. Essas 5 pessoas, então, ganharam o ingresso para o show amanhã. Certamente já orientaram lá na CDL como que elas devem proceder. Então, obrigado a você que ouviu a gente aqui e que ligou lá para a CDL. Enedilson Moscato, Ivete Fátima Lampe, Karine Godinho, Moacir da Silva e Cristina de Melo Silva. Muito obrigado pela sintonia conosco e por terem ligado. Por terem ligado aí para a CDL. 10h28, 10 horas da manhã, 28 minutos, chegamos ao final do programa. 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Valeu demais, gente. Muito obrigado a todos que nos acompanharam nesta manhã. Já está chegando na sequência Leonardo Silveira com o programa Comando, Geral. Muito obrigado, um grande abraço a todos, fiquem com Deus e até amanhã.
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14: Muito bom dia, são 10 horas e 39 minutos nesta segunda-feira, começando nova semana aí hoje, dia 17 do mês de agosto, com 22 graus de temperatura. Vamos aproveitar o calor, né? Porque a alegria do pobre dura pouco. Daqui a pouco já vai virar o tempo mais uma vez, para ninguém esquecer que ainda estamos no inverno. Hoje, segunda-feira, dia do pão de queijo. O senhor gosta de pão de queijo? Não é de coco, é de queijo.
0: Uma coisa muito boa, eu gosto.
14: Ah, e o senhor gosta.
0: Esse eu gosto.
14: O problema é com o coco mesmo.
0: O problema é o coco.
14: Dia do Patrimônio Histórico, não sei porquê, gostaria de saber qual é o problema. Aniversário dos municípios de Barbalho e Milagres, no Ceará. 229 dias já se foram, faltam só 136 para acabar o ano. E 48 para as eleições, agora acertei. E cada vez mais perto, né? E lembrando que no dia 28 de agosto começa oficialmente no rádio e na televisão a propaganda eleitoral gratuita. Serão 25 minutos entre 7 e 7h25 e entre meio-dia e meio-dia e 25. E além disso, tem as inserções, né? Serão 70 minutos de inserções todos os dias aí com os mais variados candidatos. Então, o pessoal que está indeciso, que gosta de ouvir a propaganda eleitoral, se prepare, porque vai ter tempo de sobra aí para acompanhar as promessas dos políticos. 10h41, vamos para a previsão do tempo. Ronaldo Coutinho já está na linha.
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14: Muito bem, meu caro Ronaldo Coutinho, antes que você estrague com a minha alegria dizendo que vai esfriar, por favor, me diga que as temperaturas vão subir nos próximos dois dias ou nas próximas 48 horas, menos que isso. Bom dia.
15: Bom dia. É, hoje e amanhã, né? Porque na quarta já cai um pouquinho, ainda
14: um pouquinho.
15: Não é muito. É, quarta-feira eu já diminui. Hoje pode chegar aí a 25, 28 graus, amanhã parecido, na quarta passa dos 20 e aí na quinta vem a queda. Então hoje tem tempo bom, amanhã também, na quarta pode ter alguma chuva, trovada, tarde e noite, na quinta passa frente fria, também alguma chuva, trovada, de repente alguma coisinha mais forte, pontual, algum vento também e esfria à noite. Sexta, se tiver chuva, de madrugada, amanhã melhorando e temperatura baixa já o dia todo. Muito frio também no sábado, que pode ter alguma garoinha de manhã, depois melhora de vez, e geada à noite. Geada forte no domingo, segunda e terça. É o ritmo normal da nossa época do ano.
14: Penúltimo frio do inverno esse?
15: Dessa intensidade, não vou dizer que sim, mas a chance de repetir é pouca.
14: Então...
15: Pode até ser as mínimas do ano, para ter uma ideia.
14: Mais frio do que em julho, hein?
15: Sim, em termos de mínima, sim. Caso ele venha mantendo o que está indicando, né? Porque está oscilando bastante. Isso aí a gente só vai ter certeza na previsão de sexta. Mas é um frio de respeito.
14: Mas dá para tirar o... Bom, quem não tirou o casaco, mas quem já deixou guardado, pode tirar da gaveta, né?
15: Mas guardar casaco na nossa região é perda de tempo.
14: Mas hoje é um dia de guardar o casaco, né?
15: Ah, não, sim. Hoje é o dia para deixar ele pegando o sol, para dar uma arejada, uma coisa
14: tirar
15: assim.
14: Tirar o cheiro de naftalina.
15: Hoje é aquele dia de tirar a naftalina da bermuda.
14: É, pois é, eu queria dizer, porque depois vai ter que usar de novo, né? Então...
15: Não, sim, é que o calor é esporádico, o frio é o que predomina.
14: Mas será um frio seco, assim, na sua maioria, ou tem aquela possibilidade daquela...
15: Não, pode ter alguma garoa, alguma coisinha, sim, entre sexta ou sábado, mas a maior parte dele é seco.
14: Como é que vai ficar a questão da umidade, né, a partir de agora, Coutinho?
15: Ah, não, a umidade continua alta, né, em termos do solo, coisa assim, fica difícil o pessoal fazer um bom manejo. Como vai ter essa chuva agora na quarta e quinta... Depois já deve chover lá pela quarta e quinta da semana que vem. Então, não, porque quando melhora, fica muito frio e não seca. Que aí a temperatura baixa e impede que haja uma evaporação muito mais acelerada. Mas o problema que eu vejo nesse frio é a fruta, né? Tem muita gente com fruta já se mexendo. Então, esse é o problema. E quem quer fazer quebra de dormência tem hoje. Para fazer hoje, para sobrar um... para ter pelo menos um calorzinho na terça e quarta para fazer efeito, que a partir de quinta já começa a esfriar e depois vai ficar frio, talvez até o final do mês.
14: É, então é o penúltimo frio, vamos dizer assim.
15: É a esperança do penúltimo frio.
14: É, vou ficar nessa esperança aí. Tá bom, meu amigo, um abraço aí.
15: Aqui às vezes a gente tem frio até... Em dezembro, que dirá agora.
14: Nem me fale nisso, viu? Nem me fale. Mas vamos aproveitar hoje, amanhã e quarta um pouco, então. Depois deixamos o frio para depois. Vamos viver um dia de cada vez, né?
15: Igualmente.
14: Valeu,
15: tchau.
14: Um abraço. Obrigado, Ronaldo Coutinho, diretamente aí do Clima Terra, trazendo as informações da previsão do tempo. Agora estão faltando 15 para as 11, já voltamos.
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14: 10:51. Estamos de volta aí com a temperatura de 22 graus, né? Quente aí. Tomara que essa temperatura suba um pouco mais aí para, como disse o Coutinho, o pessoal colocar as roupas, secar as roupas também, tirar as cobertas aí para fora para dar uma arejada, né? Aproveitando aí as temperaturas um pouco mais altas para esta época do ano. Sabe que quando começa a esquentar, a gente já pensa que não vem mais frio, né?
0: É.
14: Mas só engano, pensa, né? É um ledo engano, né? Que coisa, né? Se fizermos uma enquete aí, não sei. Não sei se não dá empatado até quem gosta do frio contra o calor.
0: Eu acho que dá, viu? Tem muita gente que gosta de frio, muita gente que gosta.
14: Para mais ou para menos, 2 pontos dentro da margem de erro. Agora vocês vão ouvir muito isso, viu?
0: É, diz que se sentem melhor, viu? Inclusive,
14: é que, na verdade, no
0: inverno do que no verão.
14: Mas é que, na verdade, o inverno também castiga muito, né? Tem coisas aí que... Os frios excessivos, né? Tudo que é demais acaba atrapalhando, bem. Né?
0: É.
14: Então,
0: tanto o calor, claro, o calor excessivo.
14: É, daí as pessoas dizem que quando é muito calor você não tem parada. No frio você coloca a roupa, se aquece e tal. Mas é que o frio é muito bom se a gente fica em casa.
0: É.
14: Né?
0: E no inverno aparece mais doenças, principalmente respiratórias.
14: Sim,
0: né?
14: É, por conta das temperaturas, né, baixas demais. Então,
0: no verão você fica mais livre, fica solto.
14: Tudo é mais fácil.
0: Prefiro.
14: É mais fácil para acordar. Uhum. Mais fácil para sair, tudo mais fácil. Mas
0: as pessoas ficam mais alegres, né?
14: A gente fica até mais novo.
0: Mais novo. A gente rejuvenesce.
14: 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Nossos patrocinadores, a quem estamos cumprimentando e desejando uma excelente semana que está começando. O senhor está digitando muito, hein? O que, que está acontecendo?
0: Produzindo alguma coisa aqui, né? Mas está tudo certo, tudo certo. Deixa eu dizer para você aqui, Leonardo, que eu falei hoje pela manhã a respeito dos números aí, dos que se alistaram.
14: Ah, sim.
0: Aqui em Vacaria. Está aqui, ó. Dos que se alistaram em Vacaria. Compareceram 90% dos alistados. Um bom percentual, né?
14: Percentual bom.
0: Então, eram.

0: fechou as vagas.
1: Praticamente,
0: aí, até,
1: né?
0: Até faltou, não sei se não faltou espaço.
1: Porque eles levam de 70 a 80, depende muito dos outros municípios também.
0: Sim.
1: Então, em janeiro ou fevereiro, não tem data certa ainda, eles vêm para aí sim bater o martelo, né? Então, os que não querem ir, fiquem tranquilos, porque já apareceram 72.
0: Já apareceu bastante gente que quer ir, né?
1: Que quer ir. Então. Só que eu não sei o seguinte, desses 72, que disseram que querem ir, vai que de repente lá na segunda inspeção encontrem alguma coisa e não, você...
0: Também, né? Tem outra inspeção.
1: Tem, né? Outra então. Inspeção. Mas pelo menos 72 já disseram que querem ir. Então, 72 e 75 foram dispensados. Agora resta saber a data correta que eles vêm aí para um segundo, para essa segunda
0: participação. E o embarque é o ano que vem, né?
1: Embarque
0: é
1: ano que vem, aham. Uhum. O embarque no ano que vem deve ser no mês de fevereiro mesmo. Porque é logo em seguida.
0: Já passou a tua fase, Arthur?
1: Já passou. Ah. Arthur foi dispensado. Ele não era voluntário. Eu não quero e a mãe não deixa, o pai não quer. Não era assim, doutor?
0: Eu, quando eu fui, ninguém ia. Quando na minha época foram todos dispensados. Acho que também é nos 200 e poucos.
1: Eu, na minha época...
0: Fizemos um juramento, assim, coletivo lá.
1: É?
0: No mercado
1: público. Que era no mercado público, lembra?
0: Sim,
1: não
0: sim.
1: Tem mais, né?
0: Eu não lembro como é que... Acho que não, né? Não tem mais.
1: Não, acho que agora não tem mais.
0: Eu lembro que fiz no mercado, mas faz muitos anos, olha.
1: Pois é. Sabe que na minha época, eu não sei se a tua era Santiago já ou Santa Maria.
0: Eu acho que era Santiago já.
1: Porque na minha época era Santa Maria.
0: Não, acho que já era Santiago.
1: E era, como eles chamam, o município vacaria tributário. Ou seja, enviava os jovens para a incorporação. Eu acho que eu não fui porque minha mãe era viúva.
0: Mas também
1: não...
0: é uma oportunidade, né? Para quem quer seguir uma carreira muito interessante.
1: Claro que é. Muitos acabam indo, ficando, aí fazem
0: isso,
1: cursos
0: exatamente.
1: Lá dentro do exército.
0: Fazem a carreira militar.
1: Fazem a carreira militar. Mas é que muitos têm outros objetivos, não querem, gurizada, não querem
0: hoje
1: quer estudar.
0: Hoje o percentual é pequeno, né, do pessoal que tem realmente interesse.
1: Sim, se você for ver aqui de 383, só 72 disseram que
0: 20 querem. E pouco por cento.
1: É.
0: Fazer uma conta assim por cima, né?
1: Exatamente, é. Não sei se dá 20%, enfim. E aí, então, desses... Esses aí agora já livram a pele daqueles que não querem ir, né?
0: Claro.
1: Quem não quer já fica numa boa, hein?
0: Que bom. Uhum. Quem não quer, não vai. 10h58, vamos ao intervalo comercial. Daqui a pouco a Tita Almeida chegando com as informações da Livraria do Estudante. Já voltamos.
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0: 11:02, de volta nesta manhã de segunda-feira com o Comando Geral. 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A Tita Almeida está conosco. 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
2: Agora 11 horas e 10 minutos, 22 graus é a temperatura. E hoje, segunda-feira, nós teremos a primeira sessão ordinária da semana da Câmara de Vereadores de Vacaria a partir das 17 horas e 30 minutos. Na pauta, projeto de resolução legislativa 6/2026 do vereador Carlos Ibete, União Brasil, segunda discussão, que institui o programa Jovem Parlamentar Vacariano no âmbito da Câmara Municipal de Vacaria, tem por objetivo aproximar os estudantes do funcionamento do Poder Legislativo e proporcionar experiência concreta de educação para a cidadania, participação democrática e conhecimento do processo legislativo. Também o projeto de lei executivo 160/2026, suplementação de R$ 246 mil para aquisição de uniforme escolar. Projeto de Lei Legislativo 53/2026, do vereador Edmar Biasi, do PL, em primeira discussão, dispõe sobre a transparência das informações de interesse coletivo relativas aos ocupantes de cargos em comissão e funções de confiança da administração pública direta e indireta do município. O projeto representa importante avanço na promoção da transparência administrativa, fortalecimento do controle social e valorização dos princípios que gerem a administração pública. Projeto de Lei Executivo 161/2026, primeira discussão, que autoriza a contratação temporária e emergencial de profissionais para atender necessidade temporária de excepcional interesse público no âmbito da Secretaria Municipal de Educação e da outras providências, objetivando a contratação de 5 serventes, 6 atendentes de creche, 4 professores área 1, 1 professor área 2, 1 professor de educação infantil e 1 merendeira. Projeto de Lei Executivo 162/2026, primeira discussão, dispõe sobre as diretrizes orçamentárias para o exercício financeiro de 2027. E na ordem do dia, aprovação das atas 59, 60 e 61/2026. A sessão da Câmara de Vereadores inicia às 17 horas e 30 minutos com transmissão pelas redes sociais aí da Câmara. Agora, 11h12, Conexão Cidadã está chegando. Secretaria Municipal da Saúde, preparação especial para o próximo final de semana. Este e outros assuntos a partir de agora.
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4: Olá pessoal, bom dia, um abraço a todos, eu desejo de uma ótima segunda-feira e uma excelente semana. Estamos chegando com as informações do governo municipal. Mais um mutirão de atendimentos a crianças e familiares teve grande movimentação. O resultado foi muito positivo e reforçou o compromisso desse serviço de grande repercussão junto aos estudantes das escolas do município. No sábado, até a metade da tarde, várias famílias compareceram ao núcleo especializado de atendimento, junto ao CEMACS ali na antiga UQS. Com essa boa procura no mutirão, diminuiu significativamente a fila de espera por atendimentos. A Jéssica Giroto é a coordenadora do núcleo especializado e, ao avaliar os resultados dos 2 mutirões, reforça o compromisso do NEAP no amparo aos estudantes e suas famílias.
5: Bom dia, ouvintes. Bom dia, Paulo. Então, hoje eu quero falar um pouco sobre a ação muito importante realizada ali pelo NEAP, né? O nosso mutirão que aconteceu na segunda-feira à noite e também agora no sábado, né? Das 8 às 15 horas, que teve um resultado muito positivo para as nossas famílias. Então, foi um momento pensado para aproximar as famílias dos profissionais e dos serviços oferecidos pelo NEAP, tanto um acolhimento, uma escuta, uma orientação e principalmente um olhar individualizado para as nossas crianças. Além de fortalecer esse vínculo com as famílias, o mutirão também teve um papel muito importante, que é a redução dos impactos, né, da fila de espera. A gente sabe que esperar por um atendimento pode gerar ali uma ansiedade, uma preocupação, e principalmente quando envolve o desenvolvimento de uma criança. Então, por isso, cada atendimento realizado representa então uma oportunidade para orientar, para encaminhar e dar segurança para essas famílias que procuram o nosso trabalho. Essa ação mostrou a importância de unirmos esses esforços para garantir que as crianças tenham acesso a esse suporte que precisam e que suas famílias também se sintam acolhidas durante todo esse processo. O resultado foi muito positivo e reforça o compromisso ali do NEAP com as crianças, com as famílias e com a educação, cada vez seja mais inclusiva e mais humanizada. Então, o nosso agradecimento a todos os profissionais envolvidos e principalmente às famílias que participaram e confiaram no nosso trabalho. O NEAP segue trabalhando para aproximar e acolher e transformar as vidas das nossas crianças, tanto do município quanto da rede estadual.
4: Secretaria Municipal de Saúde prepara ação especial para o próximo final de semana. A vacinação é um cuidado preventivo de saúde e as autoridades estão chamando a comunidade para atualização. Algumas doenças que estavam sob controle começaram a ser registradas novamente no Brasil. É o caso do sarampo, que já é motivo de preocupação no centro do país. Sábado agora, dia 22, todas as unidades de saúde do município de Vacaria estarão abertas e haverá também um posto na praça. A enfermeira Mara Costa Silva, da Vigilância Epidemiológica, reforça o chamado para a comunidade.
6: Bom dia, comunidade de Vacaria. Eu estou passando aqui para deixar um recadinho para vocês. Como vocês sabem, a gente está em campanha de multivacinação. Iniciamos no dia 3 de agosto e vamos estar em multivacinação até o dia 1º de setembro. O que é multivacinação? É um período dedicado para que os pais levem as carteirinhas de vacina dos seus filhos e as suas também, obviamente, para que a unidade de saúde do bairro verifique se está tudo ok, se tem alguma vacina pendente, algo que precisa ser colocado em dia. No dia 22, no próximo sábado, nós estaremos com todas as unidades de saúde aberta das 13 às 18 horas e também com um ponto de vacinação na Praça da Outro Filho, no módulo da Guarda Municipal, para que todo mundo tenha acesso a esse dia e coloque as vacinas dos seus filhos em dia. Então, se você for para o centro, já leva a carteirinha, dá uma passadinha lá no módulo da praça, que vai ter uma equipe vacinando lá. E caso você fique por casa e esteja no seu bairro, corre na unidade de saúde, que das 13 às 18 horas nós vamos estar vacinando e colocando em dia a carteirinha de vacinação dessas crianças, tá? Um outro ponto importante a ser lembrado é a situação do sarampo no Brasil. Estamos tendo um surto de sarampo em São Paulo, então todo mundo que tiver carteirinha de vacina e quem não tiver e tiver dúvida de que recebeu vacina tríplice viral, que é a vacina que previne contra o sarampo, procure a sua unidade de saúde, converse com a equipe de saúde. É uma vacina que está sendo disponibilizada todos os dias da semana, tá? No dia D também. Aproveito para lembrar que nos dias que tem ação noturna, nas unidades de saúde dos bairros, a sala de vacina também funciona. Então, oportunidade para se vacinar e colocar a vacinação em dia não falta. Conto muito com a presença de vocês. Uma boa semana.
4: Entramos no período final para que os contribuintes possam se beneficiar com os descontos de até 100% de juros e multas em suas dívidas. É o Refis, Programa de Recuperação Fiscal desse ano, que está chegando ao seu final. Já é considerável o número de contribuintes que se beneficiaram e aqueles que ainda não procuraram a regularização têm apenas mais 15 dias, como nos informa o secretário municipal de Gestão e Finanças, o Ednei Michelotto Mussato.
7: Olá, comunidade, bom dia. A adesão ao Refis esse ano está sendo um sucesso, mas é importante prestarmos atenção ao prazo, que se encerra no dia 31 de agosto. Quem ainda não regularizou a situação dos seus débitos com o município, procure o setor de arrecadação até a data de encerramento do programa e regularize a sua situação. O Refis oferece descontos de até 100% sobre juros e multas para quem estiver em dia com exercício de 26 e ainda quem não estiver em dia, 60% de desconto sobre juros e multas. Então é uma baita oportunidade para regularizar os débitos com o nosso município e evitar cobranças, né? Avanço de cobranças e ficar em dia com a nossa cidade. Não deixe para a última hora, procure o nosso setor de arrecadação na Prefeitura Municipal e aproveite o Refis 2026.
4: O trânsito na rua Campos Salles, próximo aos trilhos do trem, já está liberado. Parte da ponte, perto de 5 metros, havia cedido e apresentava risco de rompimento e teve que ser reconstruída. A previsão inicial era de que o serviço levaria até 10 dias para ser concluído. Equipes da Secretaria Municipal de Obras realizaram uma verdadeira força-tarefa. Trabalharam na sexta-feira à noite e reforçaram o serviço no sábado pela manhã. E já no sábado à tarde, a ponte estava recomposta e o trânsito parcialmente liberado, faltando apenas a recolocação da camada de asfalto. Parabéns à equipe da Secretaria Municipal de Obras pelo comprometimento, agilidade e também qualidade no serviço. E assim fechamos o nosso encontro desta manhã de segunda-feira. Amanhã, nesse mesmo horário, estaremos de volta. Até lá, bom dia a todos.
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14: Nós somos seres extraordinários, semelhantes na nossa condição humana. Porém, cada pessoa tem a sua identidade e o seu jeito de buscar e encontrar a felicidade. 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

0: 11h26 agora, a temperatura já está nos 24 graus nesta manhã de segunda-feira. Estamos iniciando nova semana, hoje 17 do mês de agosto. E vamos falar agora a respeito do Sicredi. Para isso, nós estamos recebendo mais uma vez o Vinícius Dapper, da Agência do Centro, e também o Nori Bossardi, do Agronegócio, para falarmos de dois assuntos, o Plano Safra e também os seguros aí que o Sicredi oferece para os seus cooperados. Vinícius, bem-vindo mais uma vez conosco, bom dia.
1: Bom dia, Leonardo, bom dia, ouvintes da Rádio Esmeralda. Prazer estar novamente aqui falando com todos.
0: Prazer é nosso. Nori, bom dia, seja bem-vindo.
2: Bom dia, Leonardo, bom dia, ouvintes da Rádio Esmeralda. Prazer enorme a gente estar aqui falando um pouco sobre o Sicredi, né?
0: Muito bem. Bom, nós temos dois assuntos para tratar, começando aí pela questão dos seguros, Vinícius. Hoje é importantíssimo a gente ter um seguro, né? Seja de vida, seja do seu carro, do seu patrimônio, enfim. É algo que nós temos que ter para não usar, né?
1: Exatamente, Leonardo. Acho que a tua fala é perfeita. O seguro é algo que a gente tem não com o intuito de usar, muito pelo contrário, né? E às vezes quando a gente fala em seguro, muitas vezes a gente pensa o seguro como um custo, como um gasto, né? Mas eu acho que vai muito além disso, né? O seguro hoje é a segurança, até falando de planejamento financeiro, né? Porque também quando a gente fala em planejamento financeiro, você pensa, construir patrimônio, guardar dinheiro, e realmente é. Só que o seguro é a segurança que os associados, que todo mundo tem, de em caso de alguma tragédia, algum acontecimento, algum acidente, você não vai precisar utilizar suas reservas para cobrir aquele dano, né? Recentemente aí nós tivemos temporais, graças a Deus aqui em Vacaria, só chuva, mas na região em volta aí teve destelhamentos e tal. Então o seguro está justamente ali para amparar os bens materiais e também, né, a vida das pessoas, né? Então hoje o seguro vai muito mais do que um gasto, é um investimento. Você terceiriza o risco que você vai ter para a seguradora, né? Então vamos pensar, né, uma família investe, trabalha anos para comprar um carro. Hoje a gente vê o trânsito como está complicado, daqui a pouco num acidente, todo o custo, todo o gasto que vai ter, daqui a pouco uma perca total, todo o teu trabalho, o teu investimento de uma vida, tu não tem mais, né? Então hoje o seguro, ele é um investimento barato se nós compararmos com o quanto ele cobre, né?
0: É, e hoje nós falamos aí, quando se vem à mente seguro, é seguro de vida e seguro para o carro ou para casa. Mas tem outras modalidades também, né?
1: Exatamente. Hoje, principalmente quando a gente fala em profissionais autônomos. Hoje o profissional autônomo, ele depende do seu trabalho para o seu sustento. E se essa pessoa hoje vem a sofrer um acidente que impossibilita o seu trabalho, né? Então hoje tem modalidades de seguro que garantem o período que ele vai estar afastado, que ele vai ter essa, vai continuar com essa renda, né? Hoje o seguro, Leonardo, ele é muito personalizável, né? Não existe hoje, o seguro que o Leonardo talvez necessite não é o mesmo que o Vinícius, não é o mesmo que o Nori necessita. Então hoje tem, a gente faz um atendimento, né, especializado. Qual a necessidade que o nosso associado tem para esse seguro? Quais as coberturas é interessante ou não ter, né? Quando a gente fala, por exemplo, seguro de vida, o pessoal pensa também só na morte, né? Mas não, o seguro vida, ele é para ser utilizado também em vida, né? Quando a gente fala hoje de doenças graves, de alguns acontecidos, de um acidente que torna inválido alguma questão do trabalho, ele é para ser utilizado também em vida.
0: Muito bem. E para quem está nos ouvindo aí e já é associado ao Sicredi, pode fazer essa consulta ou sobre seguros disponíveis também pelo aplicativo.
1: Sim, hoje, né, a gente trabalha, a gente diz que o Sicredi tem um atendimento digital, que é tanto físico como digital. Então, os associados podem ir na agência, conversar com nossos colaboradores, podem simular pelo aplicativo ou pelo WhatsApp, né? Qualquer uma dessas formas de atendimento, vai ter alguém que vai chamar esse associado para entender a sua necessidade, as suas coberturas, para fazer uma cotação adequada.
0: E pode fazer, então, uma simulação, né?
1: Sem dúvida.
0: Temos de valores também.
1: Sem dúvida. A gente faz uma cotação sem compromisso, né? Passa para o associado para ele comparar. Ver valores, condições de pagamento, o que, que faz sentido, o que, que não faz, né?
0: Muito bem. Eu vejo aqui também que tem aqui no site, estou observando, seguros para placas solares. Esse também é uma inovação, né, Vinícius?
1: Sim, a gente também... Esse é um produto que foi lançado não há muito tempo, quando começou, né?
0: Sim.
1: a instalação das placas, enfim, que hoje já é algo consolidado aqui na nossa cidade, que vem também para agregar muito, né? Falando em planejamento financeiro que a gente falou, bom, deixando de pagar a conta de luz que a gente sabe, aí a gente tem acompanhado as notícias
0: que tem sido bem alta, né?
1: Que tá dando uma judiada do pessoal, teve um aumento expressivo, né? Então também, bom, se eu tenho a placa solar, bom, dá um granizo e danifica a minha placa. Quanto é o investimento para trocar as placas? Bom, se eu tenho um seguro, o seguro vai se encarregar de toda essa troca, né? Também nós temos seguros de viagem, né? Hoje a gente, uma família vai viajar aí, bom, fazer um seguro. Se tá fora do país ou aconteceu alguma necessidade, uma emergência médica, como é que fica? Tem seguro para essa ocorrência, né? para esse associado. Então, hoje tem seguro para praticamente todas as necessidades, Leonardo.
0: Com certeza, de acordo com a necessidade de cada associado ou novo associado que chegar. Bom, o Nori também já está aqui com a gente para falarmos a respeito do Plano Safra. Nós temos um atendimento dele, do agro, todo ele concentrado na agência do bairro Glória. Como é que tem sido a procura aí nesses primeiros movimentos aí após a divulgação do plano, Nori?
2: Bom, desde o mês de julho a gente já vem trabalhando com o Plano Safra 2026-2027, né, que é o principal programa aí do agronegócio brasileiro, né? São disponibilizados recursos com fonte que a gente chama de equalizado, são recursos subsidiados pelo governo federal. E esse ano a procura já se mostrou um pouco, talvez, aumentada em relação ao Plano Safra anterior. Isso falando principalmente nas questões de custeio, que seria então aquele valor usado para toda a safra, você fazer a manutenção da lavoura, do pomar, da pecuária, enfim. Porque o Plano Safra ele abrange todo o ciclo produtivo de cada associado, de cada produtor, no caso, desde o investimento, que é algo mais sólido na propriedade, que vai durar por mais tempo, o custeio também, que daí é toda a safra. Temos as questões de CPRs também para algum investimento que não enquadre nos recursos subsidiados. Então, a procura tem sido bastante intensa nesse período, desde julho. E lembrando que o Plano Safra ele se estende, então, durante todo o ano. Geralmente o Plano Safra ele abre em julho e vai até junho do próximo ano, ou seja, até junho de 2027. E durante todo esse período, o associado pode nos procurar para ver as linhas disponíveis, que dependendo de cada intenção de financiamento, a gente enquadra sempre dentro do melhor prazo, melhor juro que for possível.
0: Com relação aos pequenos produtores, aí, tem sido grande a procura?
2: Sim. Hoje a gente observa, aqui falando em vacaria, e acredito que posso falar também um pouco sobre a nossa região aqui de cima da serra, que a agricultura familiar ela tem sido um grande motor do nosso agro no momento. Talvez se deva a questões climáticas, a alguma questão de próprio tamanho das propriedades, que tem sido um motor principal em financiamentos e até a questão de solidez da nossa região, onde a gente observa uma maior, digamos assim, uma maior tranquilidade para o momento que a gente vem enfrentando, que é um momento desafiador no sentido de margem de lucro mais apertada no campo, também os custos altos, muito voláteis, digamos assim, né? Hoje a gente fala em adubo, diariamente está mudando a cotação, né, devido ao cenário externo. Então, o pequeno agricultor ele tem sido um grande motor nesse momento. Não estou querendo dizer que o médio ou que o grande não são importantes. A gente está falando que nesse momento, realmente, o pequeno ele vem sendo um motor assim, da nossa economia quando se fala agro para esse período.
0: É importante lembrar que nós temos as linhas de financiamento não só para a questão dos insumos, como você colocou, mas também para equipamentos, né, implementos.
2: Isso aí, a gente tem a linha para insumos ali. E também um investimento para equipamentos ou para implantações de pomares, implantação de confinamentos para gado, maquinários, toda essa parte que pode ser usada para investimentos de longo prazo, sempre com juros adequados, sendo algo que se enquadra nas linhas de Pronaf, na linha de Pronamp ou demais produtores. A gente atende todos os públicos, que são investimentos assim que o que a gente reforça, principalmente pelo momento, como a gente comentou, de margem apertada e tudo, é que seja feito um estudo, um pensamento do lado do produtor, juntamente com nós, pode ser feito até uma... A gente faz esse trabalho também de uma certa consultoria financeira, onde seja estudada a viabilidade de cada investimento, a real necessidade, se às vezes faz com carência ou sem, faz mais parcelado, faz menos parcelado, para que se enquadre dentro da realidade de cada propriedade.
0: É, lembrando que nós temos aí taxas de juros distintas conforme o perfil do produtor, né?
2: Conforme enquadramento. Se a gente partir do Pronaf, para pequenos produtores com faixa de renda até 150 mil, temos créditos a 1% ao ano, temos créditos a 2%. Uma grande parte de maquinário, a maior parte dela vai se enquadrar no 5% ao ano. E aí vamos ter alguns investimentos daí de outras modalidades que são 7,5% ao ano. Quando se fala em médio e grande produtor, que a gente fala em Pronamp e demais, a gente vai ter, por exemplo, o custeio para o Pronamp é 9%, desculpe. E aí vai ter a linha de maquinário, geralmente é 11,5%, 12%, algumas outras linhas com outras faixas de juros, conforme o enquadramento de cada produtor.
0: Bom, é importante lembrar que o atendimento que vocês fazem, esse primeiro contato, é justamente para entender a necessidade de cada um.
2: Isso. A gente, tanto para quem já é associado há bastante tempo, ou para quem está chegando agora no Sicredi, a gente está com as portas abertas para atender, para abrir conta, movimentar e também para orientar quanto à modalidade de crédito, o que se enquadra, o que não se enquadra, o que é viável fazer ou não. E a gente tem buscado cada vez mais refletir junto com o produtor a viabilidade desses financiamentos, pois a gente veio de um período onde, como é que eu vou dizer assim, tivemos um boom grande de crédito e tudo certo, é a parte do mercado, e a gente tem cada vez mais buscado a consciência com o associado sobre o momento de investir, qual o volume investir, e modalidades, prazos, enfim, para que fique adequado, né?
0: Perfeito. E ali na Agência da Glória está concentrado todo o trabalho do agronegócio.
2: Sim, ali na Agência do Glória, então, faz alguns anos que a gente concentrou tudo numa agência só, para termos mais colegas, para o atendimento ficar, digamos assim, com maior dinamismo, para ficar tudo concentrado num lugar só e ter mais recursos, eu digo recursos humanos, num lugar só para poder atender melhor o associado e o produtor.
0: Perfeito. Vinícius, quantos associados? Todo o mês eu faço essa mesma pergunta e tenho certeza que esse número vai aumentando, né?
1: Graças a Deus temos aumentado. Hoje nós estamos batendo aí na casa dos 25 mil associados aproximadamente.
0: 25 mil.
1: 25 mil associados, né? Como a gente vem falando, o agro centralizado, né? Mas os três públicos hoje, PF, PJ e agro lá na Agência do Glória. Um número aí que nos deixa muito feliz, Leonardo, né? Os negócios crescendo, a população acreditando, confiando no Sicredi para ser a sua principal instituição financeira.
0: Perfeito. E fica com o convite aqui, né? Para quem ainda não é associado, pode procurar uma das três agências, aquela que ficar mais próxima da sua casa, para maior comodidade também.
1: Né? Exatamente. Hoje a gente sempre diz que existem três agências em Vacaria, mas é só um Sicredi, né? Então, independente da agência que a população vai buscar, vai ter um atendimento idêntico, vai ter as suas necessidades atendidas, vai ter, como o Nori disse, essa consultoria para entender a necessidade, entender o que faz sentido ou não naquele momento, né? E lembrando que as agências do Sicredi e Vacaria trabalham com horário diferenciado das demais instituições financeiras, né? Então o atendimento das três agências é das 9 às 16 horas. Então abrimos uma hora mais cedo e fechamos uma hora mais tarde.
0: Perfeito, obrigado pela presença mais uma vez.
1: Nós que agradecemos, Leonardo. Um forte abraço a ti e a todo o pessoal aqui da rádio e a comunidade Vacaria.
0: Obrigado, Nori, também. Seja sempre bem-vindo conosco aqui.
2: Obrigado, Leonardo, pessoal da Rádio Esmeralda, comunidade, pela oportunidade de a gente estar aqui falando um pouco sobre o Sicredi.
0: Valeu, falamos aí sobre o Sicredi nesta manhã de segunda-feira. Faltam 20 para o meio-dia.
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0: Agora 11 horas e 43 minutos. Temperatura está subindo. Estamos já com 24 graus nesta manhã de segunda-feira, final de manhã já desta segunda-feira, dia 17 do mês de agosto. Lembrando que o Glória joga na quarta-feira contra a equipe do Pelotas, lá na Boca do Lobo, né? São dois jogos fora agora, o pessoal está perguntando aí a respeito da questão do técnico. O técnico do Glória deverá ser anunciado até a noite de hoje, né? Segundo informações que temos aí da direção. E são dois jogos fora de casa, dois jogos importantes aí que o Glória precisa vencer. 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
0: Valeu, obrigado, Rafaela, pelas informações aí com o super ofertaço da GZT para você aproveitar. Faltam 13 para o meio-dia, chegamos ao final do Comando Geral, agradecendo aos nossos patrocinadores, Mega Bazar, Pilar Materiais de Construção, Unimed, MEC Cresol, Vinícola Família Lemos de Almeida, Asbaf, Naturovos, Mercadão dos Óculos, o Atacadão Móveis Vacaria, que tem uma super oferta em cozinhas chegando aí para você. 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Obrigado ao Arthur conosco na parte técnica, a nossa equipe que esteve aí para mais uma manhã de trabalho. Fique agora com Alexandre Garcia, a segunda edição dos Classificados e o Jornal do Meio-Dia. Voltamos amanhã às 10h30. Até lá!
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14: Bom dia, você já deve ter visto nas redes sociais a história do menino Eric Rodrigues, 16 anos, que vendia cuca nos semáforos de Florianópolis. Aí veio aquele conselho tutelar, Ministério Público e o Estatuto da Criança e do Adolescente. Não, não pode. Ele está correndo risco ao vender cuca no semáforo. Ele estava vendendo cuca porque o sonho dele era comprar um apartamentozinho, aqueles pequenininhos, para ele começar a vida. Estava aprendendo a trabalhar, aprendendo a ganhar vida. Estudava também. Eu fiz isso com 10 anos, 9. Eu vendia pastel e sonho com a cesta nas férias de verão para ganhar, eu acho que eu ganhava 10% ou 20% de tudo que eu vendia. Maravilha! Né? Algumas amigas da minha mãe iam escandalizadas falar para ela, mas você sabe, tu sabes, né? Tu sabes que teu filho está vendendo sonho pastel da padaria Dil na rua? Ela, eu sei, está ganhando o dinheirinho dele. Está aprendendo que a vida é trabalho, é suor, mas não pode. Né? Mas interessante que muito menino, muita criança é usada para entregar droga neste país dominado por crime, grandes bandos criminosos de drogas, de contrabando, de corrupção, engravatados ou de chinelo. Não? E aí as pessoas acham que o crime compensa, porque, enfim, a gente vê o exemplo vem de cima, quando escondem atos criminosos, quando não investigam atos criminosos, quando não vão atrás de coisas evidentes praticados pelos engravatados. Eu estou contando tudo isso porque o parlamento sueco acaba de decidir baixar a idade penal de 15 anos para 14, para buscar até onde o crime pode atrair jovens. A votação foi 281 votos a 66. A Suécia está nos dando um exemplo. Eu acompanhei a feitura do Estatuto da Criança e do Adolescente. Não posso contar para vocês tudo que eu vi. Meu Deus, tristeza. Bom, ainda sobre isso, né? O Supremo está preparando o Estatuto Ético. Eu acho que está na hora, está todo mundo gritando, artigo 5º, inciso 14, resguardar o sigilo da fonte no caso do Maranhão. Gente, liberdade de expressão, direito de ir e vir, juiz natural, amplo direito de defesa. Meu Deus do céu, coisas até mais importantes. Isso é uma coisa do interesse nosso, de jornalistas. Eu prefiro nem entrar nisso. Eu vou defender meu próprio interesse. Mas eu queria saber a investigação sobre: pode um juiz do Supremo usar um carro especial, blindado, para ir à praia? Ele não está exercendo função. Ele não está trabalhando no momento que vai para a praia, suponho. Né? Pode, isso é ético, é moral, é permitido, é legal. Isso que está em discussão não é direito da fonte, tudo bem, direito da fonte está lá na Constituição, inciso 14 do artigo 5º, cláusula pétrea, tudo bem. Mas e tudo mais que já foi desrespeitado? A censura, os ataques à liberdade de expressão. Liberdade de expressão, gente, a liberdade de expressão é muito mais importante. Mas o veículo blindado foi blindado com o dinheiro, o seu dinheiro, foi comprado com o seu dinheiro. Pode ter centavos seus lá, mas está. Isso é que tem que ser investigado. E há silêncio sobre um contrato gritante de 129 milhões, sobre aportes de milhões no Taiaiá. Será que a gente é tão hipócrita assim, que a gente finge que não sabe? Depois a gente descarrega na conversa no boteco, no aniversário, na rua. Gente, não é essa a vida que a gente tem que ter num país civilizado, num país que quer se dizer democrático. Mas isso não é. De Brasília, Alexandre Garcia.
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0: necessário ter experiência, boa comunicação e vontade de aprender. Interessado em enviar currículo para o telefone WhatsApp 54 996 57 53 31. Uma família procura emprego em fazenda, possui experiência com gado, máquinas em geral e possui CNH categoria D. Entrar em contato no telefone 99466291. Um senhor presta serviços de corte de grama, roçadas e corte de árvores com motosserra. Contatos pelo fone 9109-6310. Imóveis. Vende-se 21 hectares de terra, possuindo 5 de lavoura. Aceita-se casa no negócio. Tratar pelo fone 9939-6586. Veículos. Vende-se um trator John Deere 2010 com 75 CV traçado. Aceita terreno no negócio. Interessados, tratar pelo fone 9666-6036. Vende-se moto Tornado ano 2008, único dono, valor R$50 mil. Contatos pelo telefone 9950-7935. 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Na sequência, Jornal do Meio Dia.
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6: 12 horas em ponto. O tempo aqui em Vacaria é muito bom. Sol brilhante, temperatura 23 graus. A previsão é a seguinte: hoje e amanhã o tempo é bom, 15 a mínima hoje e amanhã também. E hoje poderemos chegar a 27 e amanhã a mesma coisa. 97% era a umidade de manhã, baixou para 64%. E o sol nasceu 6h53 e o pôr do sol às 18h02. Agora o vento está soprando a 23 km por hora e o índice de pólen é baixo, 23 graus a temperatura agora, aqui na Manuel de Brito, com a rua Otávio Roxo.
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1: A Guarda Municipal, no final de semana, atendeu o acidente com danos materiais. 7 motoristas notificados com base no Código de Trânsito Brasileiro. Homem que praticou furto em vacaria, em área rural, de um cordeiro, identificado e detido. Teve que dar explicação para as autoridades. Homem preso por estar em cima de uma casa lá no bairro Jardim dos Pampas. Não, cara, coisa que não tem, meu. Bateria de moto elétrica explode dentro de garagem. Foi lá na cidade de Passo Fundo. A autoridade do governo Trump acusa Brasil de censura. Exportação de vinhos espumantes cresceu 23,73%. E ainda as informações do esporte. 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
2: Vamos lá então, chegando com as informações do esporte para você aqui na Rádio Esmeralda. 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Quero falar do Campeonato Brasileiro. Hoje tem o Internacional em campo jogando com a equipe do Remo. Jogo esse que vai ser realizado no Beira-Rio. Precisa, é urgente, precisa ter a condição de vencer. Vencer para poder subir na tabela de classificação. Hoje o Internacional está na zona do rebaixamento devido aos resultados que tivemos neste final de semana. Mas só depende de si para sair desta situação. Até porque a gente sabe que o Internacional vem de dois jogos interessantes e o seu torcedor fica com aquela expectativa que isso possa acontecer. O Inter, se vencer, vai a 26 pontos, sobe para a 14ª colocação. Esse é um momento onde o Internacional pode, então, estar fazendo um bom resultado e conseguindo esse intento aí que é possível. O Grêmio, minha gente, o Grêmio jogou contra a equipe do Atlético Mineiro fora de casa e foi mal. Não teve um bom resultado. Perdeu 3-0, depois da partida o goleiro Everton falou que precisa ter mais, né, sangue para jogar pela equipe do Grêmio. Não fez uma boa partida, poucos chutes a gols, 2 ou 3, mas nada de tão perigoso que fossem até a meta do goleiro do Atlético Mineiro, enquanto que o Atlético dominou as ações durante a partida. Fica uma condição de realmente todo mundo ficar preocupado com o futuro, até porque o Grêmio vai ter mais um jogo fora de casa agora contra o Bragantino no próximo domingo, e o Grêmio tem um aproveitamento que não chega a 25% fora de casa. Isso é preocupante. Preocupante também é a situação do Glória, que está aí, né, na penúltima colocação do campeonato, apenas 2 pontos somados. Precisa reverter este quadro quanto antes. O Glória que está aí buscando alternativas para mudar a sua equipe. Hoje, né, o técnico Beto Almeida, ainda interino, está no comando. Amanhã já deve ter treinador novo em Vacaria. O que a gente conseguiu apurar até agora, que esse treinador está vindo de fora do estado do Rio Grande do Sul, mas já treinou a equipe gaúcha, então ele conhece de uma certa forma o Rio Grande do Sul. Então aguardamos para ver qual vai ser esta reação também do trabalho dele perante os jogadores, tá? A gente está tentando apurar nomes também do treinador para trazer para você ainda durante o dia de hoje aqui no, nas nossas programações esportivas. Fato é que o Glória, já dentro desta ação de mudança, acabou aí chegando num acordo com o Wilson Júnior, e ele já não é mais treinador, não é mais jogador da equipe do Glória também. Wilson Júnior não está mais como atleta do Glória, e o Glória que vai esperar a chegada do seu treinador novo para, então, buscar algumas alternativas, até mesmo de contratações para o restante da temporada. Conversei com os dirigentes do Glória, que disse acreditar e muito ainda na classificação, por isso, de toda esta mobilização que está acontecendo aí no Altos da Glória, tá certo, gente? E a gente aguarda que realmente tudo sirva da melhor forma possível para que o Glória tem um desempenho, a partir de agora, interessante também na competição. Quero destacar algumas informações para você aqui dentro da nossa programação esportiva. Nessa programação também, lembrando que tivemos o campeonato de kart, né, sendo realizado aqui em Vacaria, a terceira etapa do campeonato de kart aqui de nossa cidade. Do estadual, melhor dizendo, e que com certeza isso mobilizou muito, né, a todos, para termos um grande evento, que foi realmente aqui na nossa cidade. Então, agora, né, a gente já fica naquele aguardo, né, da competição a nível municipal também do kart, tá certo? Parabéns a todos aí da nossa AVA, que fez uma bela competição, né? Com certeza. Destaque para você, final do campeonato de voleibol misto, o Infinity foi o primeiro colocado, segundo Lunáticos, terceiro Conexões. Então, tá aí, parabéns a essa gurizada medonha que fez bonito. Já tivemos na Série A, também neste final de semana, jogos Arsenal 2, 10 para o Cristal, Águia Tricolor 1, 0 para o São Caetano A, Avaí 0, 8 para o Cavaleiros. Na semifinal da Série B, Morgueados 2, 1 para o PCV, Vila Nova e Academos empataram 1-1 no tempo normal. Nos pênaltis, Vila Nova 4-2. A final é entre Morgueados e Vila Nova, então, para dar sequência também na competição. Tá certo, gente? Tá aí as informações do esporte. Segue no seu rádio, José Valdir Bosque, sequência do Jornal do Meio-Dia. Todos uma ótima tarde.
1: Boa tarde, Marcos. Agora são 12 horas e 8 minutos, 12:08, e o tempo aqui em Vacaria é bom. O que que ali, ó, presidente da República e o Flávio buscam estratégia para evitar abstenção. Não sei se adianta, mas de qualquer maneira é uma tentativa, né? A Brigada Militar, por meio do 24º Batalhão de Polícia Militar, vinculado ao Comando Regional de Polícia Delta do Jacuí, realizou no último sábado uma apreensão de entorpecente e artefatos explosivos durante a ação policial no município de Alvorada, na região metropolitana perto de Porto Alegre. Foram encontrados 216 tijolos de maconha, aproximadamente 167,7 quilos. A ocorrência foi registrada na rua Mário Tota, no bairro Americana, e resultou na prisão de 6 pessoas durante patrulhamento motorizado na área conhecida pelo comércio de entorpecente. Uma equipe da Força Tática localizou grande quantidade de substância com características de maconha no interior de um imóvel. Além das substâncias, foram apreendidos balança de precisão, aparelhos celulares e materiais utilizados para acondicionamento da droga. Durante as buscas, também foram localizados artefatos explosivos semelhantes a granadas de morteiro e também circunstâncias que exigem o isolamento preventivo na área e também acionamento do Batalhão de Operações Especiais. Em razão do risco do material, moradores das proximidades foram retirados preventivamente. Os artefatos foram removidos pela equipe especializada e posteriormente neutralizados de forma controlada em local bem seguro. Foi identificado como Daniel Tadeu Machado Júnior, 32 anos de idade, homem que morreu após ser esfaqueado por briga no bairro Sagrada Família, ali na Pérola das Colônias, ou Caxias do Sul. O crime aconteceu por volta do meio-dia deste domingo ontem, portanto, após uma briga que começou em um bar na rua Imperador Francisco. O suspeito do crime, ele tem 49 anos de idade, o nome não foi revelado, foi localizado e detido por equipes da Brigada Militar. Ele foi conduzido à Delegacia de Polícia de Pronto Atendimento de Caxias, onde foi autuado em flagrante delito. As diligências preliminares indicam que o crime teria sido motivado por um desentendimento entre as partes, que é possuir um veículo e também vínculo de convivência entre ambas as pessoas. O SAMU, Serviço de Atendimento Móvel de Urgência, constatou o óbito ainda naquele local onde aconteceu o delito. O IGP, Instituto Geral de Perícias, realizou o levantamento pericial e o início dos atos investigativos. A Delegacia de Homicídios e Proteção à Pessoa, a DPHPP de Caxias do Sul, instaurou devido inquérito policial para apurar todas as circunstâncias do fato e concluir assim a investigação para esclarecer esse delito. Foi utilizado vários meios para a identificação devida. A Guarda Municipal aqui de Vacaria, entre sábado e domingo, atendeu a um acidente de trânsito com danos materiais e também emitiu 7 notificações com base no Código de Trânsito Brasileiro e um veículo foi recolhido ao depósito credenciado do DETRAN. E ainda no último sábado, por volta de 17 horas, uma viatura da Guarda Municipal foi abordada por um casal que relatou que num galpão de sua moradia foi arrombado esse galpão e dele furtaram um cordeiro de 20 dias, esse cordeirinho 20 dias de vida, sendo que havia imagens dos suspeitos registrados por câmeras de vídeo monitoramento existentes nessa propriedade rural. Já na madrugada, a mesma guarnição avistou um dos suspeitos caminhando em via pública. O mesmo foi abordado e acabou revelando onde estava o cordeiro, que foi resgatado e depois entregue ao seu dono. Já ontem, 11 horas e 30 minutos, a Guarda Municipal foi acionada para atender uma ocorrência de furto, onde as vítimas relataram que uma pessoa desconhecida entrou em sua propriedade e furtou vários objetos, sendo flagrado pelas câmeras de segurança da residência, que sabiam onde o suspeito estava. A guarnição deslocou até esse endereço indicado, onde encontrou o mesmo ainda de posse dos produtos que recém havia furtado. Sendo assim, foi conduzido até o plantão da delegacia para o registro da ocorrência e outras providências legais. E nessa madrugada, 1h30, a sala de operações da guarda foi comunicada por morador do bairro Jardim dos Pampas de que havia uma pessoa em cima do telhado da casa. Imediatamente, duas viaturas foram enviadas para aquele endereço, onde se depararam com o indivíduo acima da casa, sendo que o mesmo já havia danificado até mesmo o telhado. Foi retirado, conduzido à UPA para fazer o laudo médico e depois à delegacia para o registro da ocorrência. E encontra-se na Guarda Municipal um aparelho celular da marca, eu não sei se é Poco, não sei como é que é a marca desse telefone, porque eu não conheço. A informação é da Marta Lima, afinal de contas está na Guarda Municipal um telefone. Na madrugada do dia 16, a Brigada Militar de Monte Alegre dos Campos atuou no apoio operacional a evento publicado realizado no Salão Menino Deus, na sede daquele município. A missão teve como foco garantir a ordem pública e segurança dos participantes e também a pronta resposta de emergência, se fosse o caso. Ao longo de toda a programação, os policiais realizaram policiamento ostensivo, preventivo, monitoraram o fluxo de pessoas e veículos, fiscalizaram a área de maior circulação. O evento transcorreu dentro da mais absoluta normalidade. A ação contou também com o apoio de equipes da Brigada Militar de Vacaria, reforçando a atuação integrada na área do 10º BPM. Meio-dia e 15. Boa tarde, senhor Arthur. Foi tudo tranquilo? Chegou sexta-feira no horário ainda possível de se alimentar? Foi tudo bem? Mas a festa parece que durou até madrugada, né? Mas você foi logo para casa, chegou cansado, tinha que descansar. Trabalhou no dia seguinte ou não? Não? Mas almoçou hoje. Então tá, vamos agora comercial? Pode ser? Então é contigo.
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1: Obrigado, Arthur. Agora são 12 horas e 19 minutos, ou meio-dia e 19. A Defesa Civil do Rio Grande do Sul atualizou no final da tarde de ontem o balanço de municípios que registraram danos em razão de eventos climáticos. De acordo com dados divulgados pelo último relatório, 17 cidades registraram danos, 19 pessoas ficaram desalojadas. No sudoeste do estado, o município de Hulha Negra passou a integrar a lista com ocorrência de destelhamento e bloqueio em uma via por inundação. Após as intensas chuvas que atingiram a região, a estrada geral que passa pela localidade de Passo do Neto, em Hulha Negra, ficou bloqueada. O informe foi registrado junto à Defesa Civil Estadual próximo ao meio-dia desse domingo, quando também foi reportado desceramento parcial de uma residência no município e a outra em Caçapava do Sul, deixando 4 pessoas desalojadas. Na região sul do estado também houve queda de granizo que danificou os telhados de alguma residência. Os municípios de Santana da Boa Vista, Vista Alegre do Taquaruçu do Sul, reportaram pelo menos 16 imóveis com telhado danificado. No total de imóveis afetados, 10 estão situados em Taquaruçu do Sul, 4 em Santana da Boa Vista e 2 em Vista Alegre. Já os municípios de São Lourenço do Sul e Taquaruçu enfrentaram inundações devido à elevação dos níveis da Lagoa dos Patos e também de um riacho ali existente. Cerca de 24 pessoas precisaram deixar suas casas às margens da BR-116 em Turuçu. Em São Lourenço do Sul, a inundação à Praia das Nereidas e Avenida Getúlio Vargas, na Orla Praia, sem deixar desalojados. Em Canguçu, o movimento de massa na BR-392 causou obstrução parcial da via. Devido às chuvas intensas no município, o volume acumulado superou a capacidade de escoamento da rede pluvial, causando alagamentos em diversas moradias da área urbana. O município de Canudos do Vale relatou que houve elevação do nível do arroio Forqueta, ocasionando o comprometimento da estiva localizada na comunidade de Alta Forquilinha. Em Frederico Westphalen, houve queda de granizo na zona rural, afetando também o distrito de Linha Alto Alegre. Agora o tal de granizo, minha gente, pode até ser bonito, de repente você tem um whiskyzinho em casa, só pega ali a pedrinha de gelo e bota ali, só que o danado faz um estrago enorme. Se cai num veículo, aí vou ter que contar uma coisa. Não tem martelo de ouro que consiga consertar o estrago. É horrível. Dependendo da pedra, viu, Arthur, ela pode quebrar até o para-brisa. Aliás, vários veículos foram danificados com pedra de granizo grande que quebraram vidros, não só a lataria, que ficou completamente danificada. Mas que Deus nos livre dessas desgraças aí. Autoridade do governo Trump acusa o Brasil de censura após o X adotar filtro para eleição. Sara Borges, subsecretária de Estado para a Diplomacia Pública dos Estados Unidos, acusou o Brasil de impor censura após a rede social X, antigo Twitter, alterar o seu algoritmo para atender as regras eleitorais brasileiras de 2026. Segundo Roger, a mudança seria uma evidência de interferência na circulação de conteúdos políticos. Em publicação nas redes sociais nesse último domingo, a representante do governo norte-americano afirmou que a medida evidencia a censura imposta pelo Brasil. A manifestação de Roger ocorre após o X divulgar uma atualização do código de Feed para você, que possui a incluir um filtro específico para as eleições brasileiras agora desse ano 2026. A partir de agora, conteúdos publicados por candidatos a cargos públicos poderão ser exibidos organicamente apenas para usuários que só seguem os seus perfis, mas não serão incluídos nas recomendações destinadas a quem não os acompanha. As publicações, entanto, contam com dispositivos normalmente nas páginas dos candidatos, ou seja, nem os posts, nem os perfis são retirados do ar. A mudança afeta apenas a distribuição desse conteúdo pelo sistema de recomendações dessa plataforma. A alteração foi implementada para adequar a plataforma às regras estabelecidas pela Justiça Eleitoral Brasileira. O X informou que está cumprindo a determinação prevista à Resolução 23.610/2019 do Tribunal Superior Eleitoral, que regulamenta a propaganda eleitoral na internet e estabelece regras para sistemas de recomendação. Ressaltando que aqui nós teremos já a partir do dia 28 a mudança da programação, pelo menos nesse informativo e na primeira edição. Eles vão ocupar 25 minutos de manhã e 25 minutos à tarde. Mas há quem diga que será o espaço mais bem ouvido do rádio brasileiro. Eu até concordo. Folga um pouquinho aqueles que trabalham, né? O que Não, comercial não, né? Então vamos em frente daqui. A região sul, a massa de ar quente atuará inicialmente aqui no estado do Paraná, de acordo com Meteorologia. No final de semana, ar quente começará a expandir para o sul. Começo da semana, temperaturas muito altas. É o caso hoje, por exemplo, em alguns locais, perto de 35 graus no Rio Grande do Sul e também ali em Santa Catarina. As tardes de segunda-feira, hoje, terça-feira, amanhã, poderão ser muito quentes na metade norte gaúcha, incluindo Porto Alegre, região metropolitana e litoral norte. De acordo com a Metsul, as máximas em Porto Alegre podem chegar a 28 graus Celsius na segunda-feira, hoje, 29 graus amanhã. Na sequência, as temperaturas voltam a cair. Na quinta-feira, 20, por exemplo, os termômetros devem oscilar entre 13 e 17 graus na capital do estado. Esse cenário de mudanças bruscas de temperatura relativamente comuns no outono fazem risco de saúde e demandam muitos cuidados, principalmente nas crianças e pessoas mais idosas. Esse tipo de variação costuma estimular o surgimento de quadros alérgicos, de asma e outros problemas respiratórios pulmonares. A médica da família e também a comunidade da Secretaria Municipal da Saúde, Lauren Sabel, explica que quem tem asma ou outros sintomas alérgicos e de pulmão tende a apresentar mais exacerbação dos quadros agudos nas trocas de temperaturas. É, principalmente as pessoas mais velhinhas sofrem bastante com essas mudanças bruscas. Flávia Mayrna Frigo, de 30 anos de idade, morreu após o carro em que dirigia um Renault Kwid colidir contra um poste de concreto na madrugada do último sábado, às 3 horas e 20 minutos da madrugada, na rua Mateus Janela, bairro Marechal Floriano, ali em Caxias do Sul. Agora sim, temos o comercial, pelo que eu estou observando, aquele sinal que a gente já sabe perfeitamente, é característico, então é com você, Arthur, agora.
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15: 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Acompanhe agora na Rádio Esmeralda o informativo da Prefeitura de Muitos Capões.
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1: Obrigado, Arthur. Agora são 12 horas e 31 minutos. Ah, sim, meio-dia e 31. Bom almoço para o senhor e a senhora que estão almoçando, junto com os familiares. Que tenham um bom início de semana. Estava olhando aqui no Face, Miguel Grazeltin. Onde é que ele está? Aqui numa piscina, uma cachaçinha, acho que deve ser uma caipira feita, servida aqui num abacaxi, com um canudinho para embebedar bem rápido. Sabe que você tomar uma bebida forte assim com canudo é para já, né? Onde é que ele deve estar? Em Piratuba, Marcino Ramos. Onde é que tem mais aqui? Água termal aqui, mais próximo aqui. Ah, tem aqui Machadinho. Acredito que seja por ali. Mas olha lá, está dentro da piscina ali, só de calçãozinho, que cachorro. De repente isso aqui é coisa velha, né? Ele postou aí para dar inveja às pessoas que trabalham. Estão começando a semana. As exportações brasileiras de vinhos e espumantes mantiveram a trajetória de crescimento do primeiro semestre desse ano. Entre janeiro e junho, os embarques somaram US$ 6,74 milhões, um aumento de 23,73% em relação ao mesmo período do ano passado, informa o Instituto de Gestão, Planejamento e Desenvolvimento da Vitivinicultura do Estado Gaúcho, no Rio Grande do Sul, a Concevitz RS. Segundo a entidade, o bom desempenho reflete o movimento que vem sendo construído nos últimos anos por meio de ampliação da presença do vinho brasileiro em mercados estratégicos, na consolidação de ações de promoção comercial e também diversificação dos destinos internacionais. No período, os produtos brasileiros chegam a 79 países, um crescimento de 20,4% no número de mercados atendidos. Os resultados são acompanhados pela Wine of Brazil, projeto setorial desenvolvido pela Concevitz RS em parceria com a Agência Brasileira de Promoção e Exportações de Investimentos para promover a internacionalização das vinícolas aqui do Brasil. A presença em feiras internacionais, rodadas de negócios, ações com compradores e formadores de opinião, aliado ao amadurecimento das estratégias comerciais das empresas, tem ampliado a visibilidade e a competitividade dos vinhos brasileiros lá no exterior, avalia o gerente de promoção de mercado externo da Concevitz RS, Rafael Romang. Houve também, segundo ele, uma diversificação de mercados, reduzindo a dependência de poucos destinos. A Secretaria Municipal de Educação de Vacaria passa a contar a partir de agora com um importante reforço para atender as escolas da rede pública municipal. Uma van de carga zero quilômetro foi incorporada à frota da pasta e será utilizada para tornar mais ágil o transporte de materiais e suprimentos destinados às unidades de ensino. O novo veículo permitirá que a distribuição de materiais didáticos, itens de expediente, também equipamentos e produtos utilizados no dia a dia das escolas seja realizada com maior rapidez e segurança também. A van também auxiliará o deslocamento de materiais para serviço de manutenção, contribuindo para o bom funcionamento dos espaços escolares. Para a servidora geral da Secretaria Municipal de Educação, Ingrid Dalla Molin, a chegada do veículo representa mais investimentos na estrutura que dá suporte ao trabalho desenvolvido nas escolas aqui do município. Segundo ela, uma logística eficiente garante os materiais necessários e sejam disponíveis no momento certo, beneficiando diretamente estudantes, professores e equipes escolares também. Além de otimizar o trabalho do almoxarifado, a nova aquisição reduzirá o tempo de atendimento às demandas das unidades de ensino, proporcionando mais organização e eficiência no abastecimento da rede municipal. A administração municipal, através do prefeito André Rokoski, destaca que investir em infraestrutura também significa fortalecer a qualidade da educação. Com melhores condições para atender as escolas, a secretaria amplia a sua capacidade de oferecer também suporte às atividades pedagógicas, administrativas, garantindo mais agilidade nos serviços prestados. A nova van já começa a integrar a rotina da Secretaria Municipal de Educação e reforça o compromisso do município com a melhoria contínua da estrutura do atendimento às escolas municipais. Já começando de novo, vai um brinque então contigo, hein?
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1: Obrigado, Arthur. Agora são 12h40, temperatura. Aqui estamos com 27, mas é exatamente por causa do reflexo do sol que bate aqui na parede. A parede, metade dela é vidro. Então, na verdade, é um janelão de vidro. Então, por isso que esquenta, mas é que ela nunca baixa de 22, nunca. Inverno e verão, agora por causa do reflexo do sol. A 23ª Coordenadoria Regional de Educação realiza na quinta-feira 20 a etapa regional do concurso Nutrindo a Educação, segunda edição. O evento ocorre na Pousada Santa Terezinha, com início às 8h30, e é promovido pela Secretaria de Estado da Educação, a SEDUC. Participa da competição as merendeiras Andresa de Jesus Alves Toledo, da Escola Nossa Senhora de Oliveira, que irá preparar um pirão de caldo, exatamente isso aí, de peixe, boa, deu fome agora, né? Tu não ficou com vontade? Esse pirão de peixe é bom pra caramba. E também Lucilene Terezinha dos Santos, da Escola Dom Frei Vital de Oliveira, que é lá de Bundes Campões, que fará uma quirera, também é bom. Quirerinha com carne de porco vai muito bem. Essa não sei se tem, mas seria prato cheio, né? A vencedora participará da etapa estadual prevista para 11 de novembro desse ano em Porto Alegre, segundo informações de Annelise Donazolo, que é da Comunicação Social da 23ª CRE. O ministro da Fazenda, Dário Durigan, afirmou que não há motivo para ter medo da reforma tributária e disse que o que o preocupa é a possibilidade de o país manter o atual quadro de complexidade e insegurança no sistema de impostos. A declaração foi feita durante a 27ª Conferência Anual Santander. O que me assusta, diz ele, é olhar para a situação tributária brasileira hoje, imaginar que a gente pudesse seguir dessa forma, afirmou Durigan. Segundo ele, apesar de ponderações levantadas ao longo da discussão, inclusive dentro da própria equipe econômica, o governo não deve recuar do projeto de melhorar o ambiente para as empresas, micro e pequenos negócios, empreendedores e também pessoas físicas. Durigan, ministro, disse que a estratégia do governo passa por intensificar a comunicação, o diálogo com entidades e setores impactados, citando Conselho Federal de Contabilidade e também a Ordem dos Advogados do Brasil, empresas e ainda incluindo os bancos. Ele ressaltou também que o compromisso é conduzir a implementação com neutralidade, regras claras, capacitação ao longo do período de transição. De acordo com o ministro, a reforma precisa sinalizar em 2026, será um ano voltado para educação e adaptação, sem penalidades relacionadas a obrigações acessórias. Em 2026 não tem penalidade, disse ao citar a atuação conjunta da Receita Federal, do Ministério da Fazenda e também o Comitê Gestor. Durigan também afirma que o avanço na governança federativa tem permitido conversas dos estados e municípios sem ruído, com coordenação entre os entes. Ele anunciou também que a regulamentação da reforma por meio de decreto e leis complementares vem sendo construída com base em resoluções do Comitê Gestor e também amplo debate, embora ainda haja pontos que estão atualmente pendentes. Um homem foi baleado durante uma tentativa de homicídio registrada na madrugada de hoje no distrito de Silveira, São José dos Ausentes. A ocorrência mobilizou uma brigada militar após a vítima dar entrada no ambulatório municipal com ferimentos provocados por disparo de arma de fogo. Segundo informações repassadas pela esposa da vítima à polícia judiciária, por meio das 3h30, segundo ela, foi mais ou menos esse horário, um grupo de criminosos chegou na residência, chutando a porta e gritando à polícia. É a polícia. Ao tentar verificar o que acontecia, o morador abriu parcialmente a porta, mas foi alertado pela esposa de que os indivíduos não eram policiais. Ao tentar impedir a invasão, segurando a porta, os suspeitos efetuaram diversos disparos, atingindo a mão direita da vítima com 3 tiros. Que barbaridade! Como é que você vai confiar, né? Após ser baleado, o homem pegou o filho do casal, de apenas 4 anos, e se refugiou no banheiro dessa moradia, onde permaneceu escondido. Ainda conforme o relato da esposa, Quatro criminosos invadiram o imóvel enquanto um quinto permaneceu no veículo utilizado para essa ação, um Fiat Palio preto. Os suspeitos reviraram a casa em busca de dinheiro e outros objetos de valor. A mulher informou que um dos invasores utilizava máscara e outro possuía uma tatuagem no rosto, mas não conseguiu descrever o desenho. Ela relatou ainda que a maioria dos envolvidos aparentava ser menor de idade. Após a ação criminosa, o grupo fugiu daquele local. Em seguida, a vítima procurou atendimento no ambulatório municipal. Agora eu te pergunto, Arthur, e pergunto aos senhores que estão nos acompanhando, como é que você vai confiar? Chega aí o cara que diz, eu sou da polícia. Claro, a gente tem o maior respeito pelos órgãos de segurança, não poderia ser diferente. Aí chega ali, o cara prega fogo na família, né? Não dá? Disseram, eu sou polícia, claro, você, com todo... Aliás, a impressão que você tem é que no momento que o cara grita que é a polícia, você vai mais do que depressa abrir a porta, que você está se sentindo seguro, altamente seguro. Como aconteceu aquele assalto, que o mundo inteiro sabe, mas especialmente o Brasil... Aqui no aeroporto de Caxias do Sul, os caras chegaram com um carro emblemado da Polícia Federal, armado, com escudo da polícia. Como é que você vai duvidar deles? Como é que você vai abordar e dizer, não, você não vai entrar aqui? Mas eu sou da Polícia Federal, por que que eu não posso entrar? Então, eu não sei mais o que fazer. Eu, sinceramente, sou leigo nessa técnica e não sei o que fazer, mas é terrível. É terrível. Ah, temos um comercial já? Então vai lá.
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1: Obrigado, Arthur. Agora são 12h50, meio-dia e 50. Um princípio de incêndio mobilizou o Corpo de Bombeiros Militar na noite do sábado que passou em uma residência localizada na rua São Vicente de Paula, bairro Lucas Araújo, lá em Passo Fundo. De acordo com informações, uma bateria de moto elétrica que havia sido carregada durante a tarde estava sobre uma mesa dentro de um dos quartos quando começou a pegar fogo. Um dos moradores tentou conter as chamas utilizando um pano molhado. Entretanto, a bateria acabou explodindo e o fogo atingiu até mesmo o colchão. Os bombeiros foram acionados e rapidamente controlaram o incêndio. As equipes realizaram rescaldo, impediram que as chamas atingissem outros cômodos dessa moradia. A bateria foi retirada do imóvel e deverá ser descartado, o que já aconteceu de forma adequada e ninguém, felizmente, ninguém ficou ferido. Já pensou se explode uma bateria num carro elétrico aí? Aí fica ruim demais, né, cara? Não estou fazendo propaganda contra os carros elétricos. Eu não compraria. Eu, particular, essa coisa é minha. Porque eu já vi várias explosões, inclusive na televisão, dessas motos elétricas aí explodir dentro das garagens. Aqui tem mais um exemplo, está aqui, ó. Está aqui um exemplo, aconteceu no sábado ali na cidade de Passo Fundo, a bateria. E geralmente, eu estava vendo uma reportagem, inclusive na televisão esse final de semana, esse fim de semana, que geralmente ocorre quando você deixa, no caso aí, o carro carregando no teu, na tua garagem. Claro, vai carregar, porque você não está usando o carro, então deixar ligado na energia elétrica, carregando a bateria para amanhã eu viajar. Aí que está a coisa. Então, eu sei lá. É bastante tecnologia, modernismo, vão dizer que eu sou um cara muito atrasado. Não, eu sou. Ah, uma outra coisa para falar nessa negócio da bateria aí. Eu sempre teimei e fui muito criticado por isso, Arthur. Muito criticado por isso. Eu nunca tinha um cara que foi até meu chefe na Rádio Esmeralda, em Edimburgo, Brasil, Cabral, de saudosa memória, gente muito boa, que teimava comigo, eu teimava com ele e ele teimava comigo. Sobre o quê? Que o homem nunca foi à Lua, que tudo enganação. Pois agora, há pouco, eu estava vendo uma reportagem sobre esse cara. O homem nunca foi à Lua. Tu acredita nisso, André? Que o homem não foi à Lua? Eu sempre duvidei. Os caras me chamavam de louco. Ih, você está muito atrasado. Não, tudo bem. Tudo bem, até posso concordar com isso aí. Mas quando eu estudei, numa parte de que o som não se propaga no vácuo. Se tem o vácuo daqui à Lua, como é que eles falavam? Inclusive, parece que o presidente Richard Nixon falou quando eles pisaram na Lua em 1970. Não dá para entender. Até que dali eu comecei a duvidar, que não foram. Inclusive, essa reportagem diz que foi feita uma gravação, uma filmagem muito michuruco, uma filmagem assim que não merece o mínimo de credibilidade. Então, é para você ter uma noção de como é que são as coisas. Então, a gente é enganado. Mas vamos em frente. Vamos fazendo o nosso feijão com arroz aqui, vamos levando o barco. Sarah Rogers, subsecretária de Estado para a Diplomacia Pública dos Estados Unidos, acusou o Brasil de impor censura após a rede social X, antigo Twitter, alterar o seu algoritmo para atender às regras eleitorais brasileiras em 2026. Segundo Rogers, a mudança seria evidência de interferência na circulação de conteúdos políticos. Jornal do Meio-Dia, temperatura permanece nos 23, temperatura muito boa, 23 graus, para nós aqui é temperatura de primavera, verão. Mas não se entusiasme muito, porque o El Niño ainda não mostrou bem a sua cara em nossa região. 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Deverão comparecer no cartório eleitoral da 58ª Zona Eleitoral com sede aqui em Vacaria com urgência as seguintes pessoas: Santina de Fátima Condras Vanin, Karina Bueno de Almeida, Evany Diele Zanin, Vanessa Moreira Oliveira, Ana Júlia Zanetti Boaventura, Etile Laurani da Silva de Oliveira, ou Lauane da Silva Oliveira, Paloma Rodrigues do Nascimento, Nicole Scherer Maier, Fabiano Braga Cavaletti,

0: Silva, Gabriela Lopes Daniel, Jocelene Santos Maciel, Aline Oliveira da Mota, Rodrigo da Costa Girardi, Luiz Felipe Zanotto dos Santos, Elison Rodrigues Pereira, Isabel Dias de Oliveira, Andriele Fernandes Borges Mota, Fernanda Fátima de Oliveira, Amanda dos Santos Borges, Jaqueline Canelo Ribas, Ana Paula de Paula Fragoso, Jean Rodrigo Espinhola Chagas, Roger José Duarte Nart, Márcia Nunes da Silva, Nicolas Arthur Barbosa Bueira, ou Borba Bueira, Nicolas Arthur Borba Bueira, e ainda Tuane de Lima Cunha. Essas pessoas devem comparecer com urgência no cartório eleitoral da 58ª Zona Eleitoral para tratarem assuntos exclusivamente de seus interesses. E é bom ouvir a chamada e comparecer. Agora são 12 horas e 58 minutos. Dá uma conferidinha aqui na temperatura para deixar as pessoas bem o par do clima e da temperatura. O tempo é bom, temperatura, quero ver se ela aumentou um pouquinho, não. Aumentou um pouquinho. 24 graus para nós, essa temperatura é temperatura aqui praticamente de verão. Muito bem, fiquem agora com o Clube da Alegria, muita música. Colocam as músicas boas para nós aí, viu, Arthur? Eu vou ficar em casa ouvindo. A todos uma boa tarde.
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0: Que alegria, meu irmão.
1: Obrigado, Ronaldo Caldas.
0: Da vida, cara.
1: Vai, sorriso lindo.
0: Gabriel Expresso, gente.
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7: Aries. O dia pede paciência e ponderação, ariano. Mantenha uma postura equilibrada e balanceada até encontrar o seu estado de harmonia. As coisas do coração estarão em alta ao longo desta semana, por isso invista em momentos a dois. Cor do dia é o violeta, número de sorte 58.
8: Touro.
7: Situações que estão se apresentando de uma forma não agradável vão sofrer grandes transformações, taurino. E é possível que um rompimento ou um corte se manifeste de maneira inesperada. Deixe a vida seguir seu fluxo e respeite o destino de cada um. Cor do dia é o bege, número de sorte 47.
8: Gêmeos.
7: Não se culpe ou se julgue, geminiano. As coisas aconteceram da maneira que teria que ser. Essa é a grande lição, aceitar e seguir, mesmo que o seu coração esteja um pouco abatido. A segunda-feira promove um desapego ao passado. Cor do dia é o marrom, número de sorte 36.
8: Câncer.
7: Não importa que neste momento as coisas não lhe pareçam claras e promissoras, canceriano. Você deve acreditar e ter fé que tudo passará e que o melhor que tem a fazer é olhar para o futuro e encontrar a direção e o objetivo que deseja atingir. Cor do dia é o laranja, número de sorte 25.
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6: Leão. Você não deve desistir dos seus sonhos ou projetos, leonino. Enfrentar desafios e vencê-los é a verdadeira maneira de se preparar para ser vitorioso. Sua grande força está no seu ser interior e na habilidade de conduzir as situações a seu favor, agindo com inteligência e jogo de cintura. Cor do dia é o vermelho, número de sorte 14.
7: Virgem.
6: Lembre-se que você deve usar a força de suas emoções ao seu favor e não contra você, virginiano. Seu lado mais instintivo estará lhe anunciando que você deverá segui-lo e atender às suas necessidades. O instinto e a inteligência unidos é que faz de um guerreiro um invencível ganhador. Cor do dia é o dourado, número de sorte 3.
7: Libra.
6: Assuma suas fortes emoções e as direcione com inteligência para obter sucesso e vitória que vem buscando em questões que estão te consumindo há algum tempo, Libra. A semana pede atenção com os impulsos. Seja firme e íntegro nas suas atitudes. Cor do dia é o cinza, número de sorte 57.
7: Escorpião.
6: Você precisa agir com estratégia, escorpiano. O céu desta segunda-feira indica que você deve manter suas emoções em paz e atuar a partir da inteligência. Seja frio, calculista, observe, analise e pese os dois lados da questão. Cor do dia é o roxo, número de sorte 46.
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1: Sagitário. Use a sua intuição para perceber através da sensação. A verdade que vem tentando descobrir, Sagitário, poderá aparecer para você. Para ter sucesso, você precisa ser capaz de criar um método ou uma maneira de ir direto ao ponto, sendo rápido, ágil e objetivo. Cor do dia é o azul, número de sorte 35.
2: Capricórnio.
1: Lembre-se que agindo com a razão e a inteligência, capricorniano, você sempre vai vencer qualquer desafio. Mantenha sua visão ampliada e clara para que a sua atitude seja certeira. Atenção apenas com excesso de controle. Cor do dia é o prata, número de sorte 24.
2: Aquário.
1: Um segredo poderá ser revelado ao longo da semana, aquariano. Fique atento a alguns sinais a serem percebidos. Seu segredo pode chegar através de um sonho, de um livro que você ganha de alguém, de palavras soltas. Dê vazão à sua intuição. Cor do dia é o lilás, número de sorte 13.
2: Peixes.
1: Seja paciente e sinta a emoção que os astros trazem para o seu momento pisciano. Medite, ore, contemple a natureza, relaxe, respire e aguarde, pois a sua espiritualidade falará alto ao seu coração. Romance está em alta. Cor do dia é o verde, número de sorte 2.
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4:04, horário oficial de Brasília. O nosso show da tarde aqui na Rádio Esmeralda, a mais popular. Você se liga no Sistema Vaquerense Comunicações. Vamos até às 6 horas da tarde na sua companhia. Sammy Becker e

Gido Vichinski, na produção executiva do programa. Até às 6 horas da tarde aí junto com você. É o nosso show da tarde aqui na Rádio Esmeralda mais popular. 28 graus de temperatura, essa tarde maravilhosa e quente, né? Abraço aí pra todo mundo que se liga com a gente, começando mais uma semana. Abraço lá pro Miro Santos, foi pro seu descanso merecido e remunerado, né? Saiu ali o carrão vermelho, tio Miro, né? Alô, tio Miro, abraço aí pra você, meu querido. Deus te abençoe aí, viu? Sua vida, hein? Baita companheiro de trabalho aí, né? Tio Miro Santos, conheço há muitos anos, fui operador do tio Miro também, né, José? Alô, Mirão, abraço aí pra você, meu querido. Olha só, gente, é o nosso show da tarde começando aqui nessa segunda-feira. Louca de especial, hoje dia 17 do mês de agosto, é dia do patrimônio histórico. É dia do pão de queijo, hein? Quem não vai com um pãozinho de queijo, né, meu querido? Pelo amor de Deus, coisa boa, né, Gisa? Bem quentinho, gente, com um cafezinho preto. Louco de especial. O bairro Imperial tá sem energia, né? O pessoal da Jobel tá lá trocando os postes, né? Tá fazendo lá a lida, lá desde a hora do almoço, né? Parou a energia, né? Aí ficar uns postes lá especiais de primeira, né? Abraço aí pra rapaziada, bom trabalho aí pra vocês. Pessoal que tiver sem energia aí na bairro Imperial estiver estranhando, porque nunca falta energia há muito tempo, né? Dessa vez é por um bom motivo, tá, gente? Estão trocando os postes lá no bairro Imperial, tá? É o nosso show da tarde aqui na Rádio Esmeralda, a mais popular em nome das melhores empresas e marcas da Vacaria e região. O nosso show da tarde. Comecei de operador na rádio em 87. Rapaz do céu, alô, tio Miro! Eu também comecei na rádio de operador aqui na Rádio Esmeralda, não, mas na Canção Nova em 2004, né? E depois vim pra Rádio Esmeralda em 2007. Ano que vem faço 20 anos aqui nessa emissora maravilhosa. Oi, tio Miro, velho! Eu quem tá no bico lá escutando a gente. Abraço aí pra você, meu querido. Gente boa, viu? Gente de fácil trato aí. Bom de conviver com o tio Miro, véio. Graças a Deus. Olha só, gente, é o nosso show da tarde começando aqui na Rádio Esmeralda. 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E também, lembrando aí pro pessoal, quero mandar um abraço especial pro meu amigo Fernando Sequinato, né, nosso vereador do povo, né? Perdeu sua mamãe hoje, né? Barbaridade, isso é uma dor aí que não tem fim, meu querido. Quem perdeu a mãe sabe como dói, né? A minha já foi embora em 1996, né? Fechou 30 anos agora, dia 13 de julho, né? E a gente não esquece, né? Imagina você, né, meu amigo velho? Mas Deus te abençoe aí, te dê proteção. Que Deus te dê conforto aí no teu coração e receba aí os sentimentos mais sinceros do mundo aí do Samir e da Giza pra você, meu querido. E que o Pai Celestial aí proteja você e console o seu coração aí, tá, meu querido? O grande Fernando Sequinato aí, né? Vereador do povo aí. Tá sempre ajudando todo mundo aí. Esse homem tem um coração enorme, né? Não cabe nele, né? É o nosso show da tarde, depois aí do começo aqui do nosso show da tarde. A gente vai começando com muita música e Luiz Marenco chega a trazer a boa música gaúcha pra você. Música

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2: 4:12. Vamos chegando aqui com a nossa previsão do tempo na Rádio Esmeralda. 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Aquele abraço aí pra você. 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
2: Meu amigo Edson Borges, abraço aí pra você. 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Vamos chegando então com a previsão do tempo, 28 graus, a temperatura tá quentinha, hein, meu filho? Aqui passou aí uns friozão, né, Gisé? Mas vai esfriar de novo, hein? Hoje é dia 17 do mês de agosto, segunda-feira. A temperatura na Vacaria de 28 graus, o céu segue ensolarado com algumas nuvens. Tarde e noite, temperatura agradável. A mínima para hoje é de 18, né, Gisé? 18 graus a mínima, gente. Amanhã, dia 18, o dia será aí também de sol com algumas nuvens. Temperatura máxima de 21, mínima de 17 graus. Informações do tempo com a minha querida Gisa Vichinisky. 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

4:19, um abraço aí pro Miranda, tá ligado com a gente aí também, pediu o Neguinho Macho, né? Foi pra ti também, Miranda. Gente boa, 27 graus a temperatura, nosso show da tarde aqui na Rádio Esmeralda. O Miranda tá lá no Marcelo, lá dando trato na casa. É, abraço aí, Miranda. 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Meu amigo Bertone, aquele abraço aí pra você. É o nosso show da tarde, gente, tá só começando, né, 4h22, até às 6 na sua companhia, meu amigo Claudio Miro Vida, tá sendo na companhia, Claudio Marbita, hein? O Elias da Cabanha César. Abraço aí, tio Elias. Também abraço lá meu amigo Paulo Júnior em Bonja. O Átila lá em Bonja. Alô, Quicão. Alô, meu amigo Zé. Abraço aí pra essa gurizada, velho, espalhar tudo que é lugar, né? Todo lado, né? É audiência, meu filho. Abraço lá pro Chuteirinha. Alô, Chuteirinha. Abraço aí pra você, menino. Também o Juquinha das Catilenas ligado com a gente. Também um abraço meu amigo Juca lá, o grande jardineiro. O pessoal tá sempre na sintonia, né? Ligado aqui na Mais Popular e Show da Tarde, melhor ainda, né? Aí fica bom.

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5: Sammy Ligeze, eu queria a música Criado em Galpão e queria oferecer para toda a minha família e para todos que estão escutando o programa. Se for atendido, muito obrigada.

0: 4 horas e 37, é o nosso show da tarde de volta aqui na Rádio Esmeralda. Meu amigo Paim lá no Planalto tá ligado com a gente, pedindo música de Tino Nanato, vamos tocar em seguida. Abraço aí pra gurizada ligado com a gente também. O meu amigo aí, o Lucas Lima, tá aí viajando no Brasilzão. Boa tarde, meu amigo. Ótima semana pra todos nós, Imperatriz Maranhão. 38 graus, destino Belém. Abraço aí pra você, meu querido.
1: Retratam.
0: Ah, de futebol não dá nem pra falar, né, Lucas Lima? É, rapaz, que rola que tomamos lá em Minas Gerais. Acho que a gurizada foi lá pra tomar cerveja e comer pão de queijo, só pode. Esqueceram da bola, né?
1: O luxo das batalhas.
0: É, e o Galo aí não teve pena, né? Hoje é o Internacional que joga, né? Às 8 da noite tem Inter e Remo no Beira-Rio. Tá trazendo aí as informações aí do Colorado, tá, gente? É o nosso show da tarde aqui na Rádio Esmeralda 96.5. 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É o nosso show da tarde aqui na Rádio Esmeralda Mais Popular. O Nelson Giza pediu aí a música Caçador de Tatu, né? Ah, tá certo. É do grupo Reponjo, né? Caçar tatu, nego velho, deve ser essa mesmo, né? Abraço aí pra você, meu querido. Também o meu amigo Paim tá aí ligado com a gente. Lembrando, gente, aqui pro pessoal, agora são 4 horas e 39 minutos, horário oficial de Brasília. É o nosso show da tarde ao vivo aqui na Mais Popular. E até às 6 horas da tarde, vamos aí na sua companhia, com a graça de Deus, tá bom, gente? Abraço aí, meu amigo Lucas Lima. Paizão pediu aí briga de burro, tio Nanato, né? Vamos lá, então.

0: 4 horas e 47 minutos, é o nosso show da tarde aqui na Rádio Esmeralda ao vivo. 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
15: Boa tarde, Samir, tudo bem? Aneca, gostaria de ouvir a música Vaneirinha do Amor, pode ser? Se for atendido, agradeço. Muito obrigado, um abração aí pra você.

4h59, é o nosso show da tarde aqui na Rádio Esmeralda. 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

garante a segurança tu e da tua família, né? Não vai andar com carro aí com pneu careca, que aí tu não tem aderência, na frenagem também não segura. E aí você corre vários riscos aí da tua vida, né? Nossa vida aí Deus nos concebeu aí, né, gente? A estarmos aqui, né? Então, enquanto estivermos aqui, procurar estarmos do melhor jeito possível, né? E a segurança também faz parte aí, né? Alô, meu amigo Marcão, abraço aí pra você. 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Alô, seu Solidor. É, a gurizada véio, sempre ligado com a gente, 5 e 2, é o nosso show da tarde na Mais Popular.

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4: Boa tarde, Gisa. Boa tarde, Samir. É a Fátima. Gostaria de pedir a música com o Zé Mendes, Churrasco, ofereço minha esposa Rossi Vargas, para minha mãe Maria Wanda, lá de Esmeralda, para vocês aí da rádio, e para minha vizinha Patrícia, se for atendido, muito obrigada.

17 horas e 18 minutos. É o nosso show da tarde aqui na Rádio Esmeralda Mais Popular. Vamos juntos até às 6 aqui com o melhor da tarde. O show da tarde. 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Falei Brasa Viva, hein, gente? É o nosso show da tarde aqui na Rádio Esmeralda Mais Popular. 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O Sadi tá pedindo música lá do Campestre, né? Um abraço meu Nego Giada também, ô Nego Giada. Abraço aí pra você, doutor. É, o Sadi pediu a música aqui do Zé Mendes, né? Minha Acordeona, o nome da música, viu, Sadi? Abraço aí pra você. Obrigado pela companhia. Tá ele e a esposa Almira, né? Tá lá no Campés da Serra. 5h20 é o nosso show da tarde, meu amigo William Reis, aparecendo por aqui. Ô, William Reis. Deu sinal de vida aí, meu filho. Abraço aí pra você. Alô, Elias, também lá da Cabanha César, né? Sempre na companhia aí, né? Mas às vezes tá lidando, não dá pra participar, né? Porque a lida lá é terrível também, né? Mas aí trabalha aí, né? O dia inteiro, né? Hoje, Elias, 27 graus de temperatura, é o nosso show da tarde aqui na Mais Popular.

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8: Boa tarde, Samir, velho. Tudo bueno? E teu alô ali, homem. Mas agora que eu cheguei no galpão aqui na cabanha, tava recorrendo umas vacas de cria. É, o serviço tá pegado aqui. Estamos lidando com bicharada pra levar pra Esteves, pro Inter aí, né? Tá bueno? Toca pra nós aí, beijo de sola, Elias da Cabanha César.

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0: achar do bigode. 5 horas e 46, faltando 14 para as 6 da tarde. É o nosso show da tarde, qual a gente agradece a sua companhia. 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
0: 25 graus a temperatura, nosso show da tarde agora sim. Agradecemos aí a sua audiência. Voltamos aí logo mais às 6 da tarde, às 8 da noite com o nosso Paradão Sertanejo. Já já tem Miro Santos aí no nosso da tarde, né? Depois o Marcão com o Seis Esmeraldo dos Esportes. A gente vai ficando por aqui. Aí, obrigado, Giza, pelo trabalho maravilhoso, minha querida. E a gente volta à noite, viu, gente, com o Paradão Sertanejo, depois da Voz do Brasil. Grande abraço a todos, fiquem com Deus e até daqui a pouco. 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Fui!

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2: Agressão a fiscal de trânsito aqui em Vacaria. A Polícia Civil está investigando e prestando solidariedade a um jovem fiscal de trânsito, os chamados amarelinhos, que foi agredido por um casal usuário.

quanto à possibilidade de ação por dano moral. Embora o fato tenha causado indignação e repulsa geral, há um ou outro cidadão que tenta amenizar a agressão covarde. Além disso, o motorista agressor, segundo o delegado Carlos Alberto De Favere, deveria saber que se não houvesse o estacionamento rotativo pago, ele estacionaria a sua caminhonete a quadras de distância e não no conforto do local que encontrou. Autoridades da região dos Campos de Cima da Serra irão a São Leopoldo na próxima quarta-feira, dia 19, às 15 horas, pedir providências à concessionária de energia elétrica CPFL-RGE quanto aos altos valores das contas de energia elétrica cobradas dos consumidores de Vacaria e região no último mês. Serão entregues documentos que comprovam a demanda. A comitiva dos Campos de Cima da Serra será composta pelas seguintes autoridades: Pingo Rezende, presidente da Câmara de Vacaria; Giliardi Gardelin, presidente da Câmara de Campestre; Magali da Silva Costa, presidente da Câmara de Esmeralda; Índia Nara Borges Reis, vereadora de Pinhal da Serra; Roger Risson Ribeiro, vereador de Montes Capões; José Robson Duarte, prefeito de Pinhal da Serra e presidente da Muxer; O Nilton Capellini, vice-presidente da Muxer e prefeito de Monte Alegre dos Campos; Tairo Balardinho, prefeito de Campestre; Marcelo Mondadori, vice-prefeito de Esmeralda; Ricardo Melo de Lima, vice-prefeito do Pinhal da Serra. Além disso, também acompanha esta comitiva o secretário de Estado de Justiça, Cidadania e Direitos Humanos do Rio Grande do Sul, Fabrício Guazelli Peruquim. Por outro lado, o prefeito de Bom Jesus, Frederico Arcari Becker, estará na quinta-feira, dia 20, na sede da ANEEL, em Brasília, também para tratar desse assunto, além de outras pautas. No momento, a reitoria da Universidade de Caxias do Sul, em nota, disse que não irá se posicionar sobre o campus de Vacaria. No entanto, informa que todas as atividades do campus seguem normalmente, tanto as pedagógicas quanto as de prestação de serviço à comunidade. Na semana passada, circulou nas redes sociais um abaixo-assinado, liderado principalmente por alunos, pedindo apoio da comunidade para que os cursos de graduação não sejam encerrados no campus de Vacaria. Os cursos existentes não estão mais tendo vestibular e já há algum tempo se fala até no fechamento total da unidade da UCS no município. A 23ª Coordenadoria Regional de Educação realiza, nesta quinta-feira, dia 20, a etapa regional do concurso Nutrindo a Educação, segunda edição. O evento, que acontece na Pousada Santa Teresa, com início às 8h30, é promovido pela Secretaria da Educação do Estado. Participam da competição as merendeiras Andresa de Jesus Alves Toledo, da Escola Dom Frei Vital de Oliveira de Montes Capões, que irá preparar um pirão de caldo de peixe, e Lucilene Terezinha Remusse dos Santos, da Escola Nossa Senhora de Oliveira, que fará quirera. A vencedora participará da etapa estadual prevista para 11 de novembro em Porto Alegre. Estavam alistados em Vacaria da classe de 2008, 383 jovens. Compareceram 344, 90%, e, portanto, 39 não apareceram para o primeiro exame de saúde realizado semana passada na Casa do Povo. Foram considerados aptos 269 e 75 já foram dispensados, enquanto que 72 se voluntariaram, ou seja, querem ir servir o Exército em Santiago no próximo ano. A segunda inspeção de saúde deve acontecer entre janeiro e fevereiro do próximo ano. O trânsito na rua Campos Salles, próximo aos trilhos do trem, já está liberado. Parte da ponte, perto de 5 metros, havia cedido e apresentava risco de rompimento e teve que ser reconstruída. A previsão inicial era de que o serviço levaria até 10 dias para ser concluído. Equipes da Secretaria de Obras realizaram a força-tarefa, trabalharam na sexta-feira à noite e reforçaram o serviço no sábado pela manhã. E já no sábado à tarde, a ponte estava recomposta e o trânsito parcialmente liberado, faltando apenas a recolocação da camada de asfalto. Termina na próxima quinta-feira, dia 20, o prazo para o eleitor solicitar a habilitação

0: votar em trânsito nas eleições de outubro. A solicitação pode ser feita pela página do TSE na internet ou nos cartórios eleitorais em todo o país. O voto em trânsito permite ao eleitor votar fora de sua cidade no dia do pleito. Se optar pela solicitação eletrônica, o eleitor deve indicar no menu Fazer transferência temporária do local de votação. Em seguida, deve preencher os seus dados, consultar os locais com vagas disponíveis e seguir os comandos da página. No caso de atendimento presencial, basta apresentar um documento oficial com foto no cartório eleitoral mais próximo. As principais entidades ligadas à educação no Rio Grande do Sul definiram a proposta conjunta para o calendário escolar de 2027, que mantém as férias de inverno em apenas uma semana, mesmo com a realização da Copa do Mundo Feminina no Brasil. O protocolo de intenções prevê início das aulas em 15 de fevereiro, recesso de 19 a 23 de julho e encerramento do ano letivo em 17 de dezembro. A definição ocorre em meio a uma divergência com a legislação federal. A Lei 15.421/2026 determina que as férias escolares do primeiro semestre de 2027 nas redes pública e privada coincidam com todo o período do Mundial de 24 de junho a 25 de julho. Na prática, a regra estabeleceria cerca de um mês de interrupção das aulas. No Estado, porém, representantes das redes entendem que um recesso prolongado comprometeria a organização do calendário e o cumprimento dos 200 dias letivos previstos na legislação educacional. A proposta também considera características próprias do Rio Grande do Sul, como o calendário adotado pelas escolas e a importância do verão para municípios do litoral. Notícias da Tarde volta amanhã aqui na Esmeralda. Na sequência, Marcos Cola Duarte apresentando a Esmeralda nos Esportes. A todos, uma boa noite.
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9: Olá, bom final de tarde para você, amigo ouvinte da Rádio Esmeralda. É o nosso Esmeralda nos Esportes. Iniciando mais uma edição com muitas informações para você a partir de agora. 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Miro Santos, Juliano Branco, Leonardo Silveira estão aqui com a gente para nós destacarmos informações. Campeonato Brasileiro, tem Glória que está num caldeirão e a gente tem novidades para trazer para vocês também. Campeonato Brasileiro, final de semana, o Palmeiras, o que que houve com o Palmeiras? E o Flamengo? Como é que foi o Flamengo? E o Grêmio, minha gente. Tudo isso. Olha só. Chapecoense parece que ela tá querendo dar um esboço de melhora. Não tá fácil, mas conseguiu um empate com o Bahia, 3-3, enfim. Senhor Juliano Branco, bom final de tarde, boa noite pro senhor.
5: É, bom final de tarde, bom início de noite. Foi boa rodada o final de semana.
10: Para você foi ótima.
5: Perfeita rodada no final de semana.
9: Para ficar perfeita, hoje tem um outro resultado.
5: Diminuímos. Não, isso não interessa para nós, né?
9: Interessa.
5: Para nós, não. É, o Palmeiras perdeu e o Flamengo ganhou. Então, tirou mais 3 pontos, né? Agora o Flamengo, final de semana, tem o Cruzeiro, né, no Mineirão. E o Palmeiras tem a filial em São Paulo, né? Então...
9: Quem que é a filial?
5: Vasco.
9: Ah, o Vasco.
5: Filial, a extensão, né? Então a gente já sabe que o Vasco vai entregar, vai perder o Palmeiras, né? A filial. E o Flamengo tem um jogo difícil com o Cruzeiro no Mineirão, né? Então a distância ou ela pode se manter em 3 ou aumentar para 4.
9: Mas ou 6. O Flamengo tem um jogo a menos ainda, né?
5: Tem um jogo a menos.
9: E aí, se conquistar vitória o Flamengo, conquistar vitória. O Palmeiras permanece nas 3, mas o jogo atrasado do Flamengo pode fazer com que se tenha a mesma pontuação, né? E teve um primeiro caso de racismo, né? No Campeonato Brasileiro, nesse final de semana.
5: Não vi. Eu vi o caso, foi a Lei Vini Júnior.
9: Vini Júnior.
5: O jogador do Botafogo colocou a mão na... É. Quando tu vai falar com o adversário, tu não pode, né?
9: Não pode, porque daí colocou pode ser caracterizado racismo, qualquer outra coisa.
5: Aí ele foi expulso.
9: É que todos os jogadores até então estavam com o costume, mão na boca. Para as câmeras não pegar o que eles falavam, só que agora não pode mais. Não pode mais.
0: Aliás, tem um monte de coisa que não pode com a nova regra agora aí, não é?
5: O jogo ficou um pouco mais... Né?
0: Os goleiros estão reclamando. Ah, não dá tempo nem de pegar a bola, botar, bater tiro de meta. Sim. Ontem um goleiro, acho que levou amarelo. Sabe... Quem era o goleiro? Ele pediu atendimento, que tinha se machucado, não sei se foi o ombro. E daí depois disse que não precisava mais. Opa, já tinha pedido. Aí o árbitro não lembra se deu amarelo ou o quê.
5: No jogo do Vasco, o goleiro foi atendido, precisou de atendimento, e o Neymar teve que sair 1 minuto.
0: Exato, exatamente.
5: Daí ninguém indicou o jogador que saía, saiu o capitão.
0: Ah, então quando ninguém
5: indica... Se tu indica um pra sair, né? Que daí ninguém indicou, o juiz mandou o Neymar ficar 1 minuto fora. Ele saiu bufando lá, mas...
0: Saiu o capitão. É a regra.
5: Mas ganhou, né?
9: Sabe quem que fez me lembrar que... Nesta nova regra aí, ia ficar pé da vida, o Cássio.
0: Cássio. Ah, goleiro.
9: Porque desde a época do Corinthians, lembra? Quando o Corinthians estava ganhando, quando o Cruzeiro estava ganhando, ele ia lá e tal. E agora não tem. Abriu a contagem, meu amigo.
0: Ah, pronto.
5: Se não bater, é escanteio.
9: É. Pronto. Acabou.
0: Lateral também tá valendo ou não?
9: Tá valendo.
5: Começa a contagem do juiz.
0: É lateral, o goleiro. Qual é a outra regra em play?
9: Escanteio. O goleiro, o lateral.
5: É, mas os canteiros também tem que ir lá cobrar de uma vez, senão.
9: Abriu contagem e vai embora. Né? Então,
5: abriu contagem é 5 segundos.
9: Atendimento, se você achar que foi um atendimento que não tá certo.
0: Mas dá uma melhorada no em termos de andamento do jogo, né? Porque o pessoal ficava fazendo cera e tal. Então o goleiro é atendido, mas isso é bom, sabe por quê? O goleiro não vai querer que um companheiro dele fique fora 1 minuto. Pode
9: vai ter por prejudicar lesão, o time. Lesão realmente vai ter essa condição de ter o atendimento. Isso é óbvio. Agora, aquelas, tu fazia uma defesa difícil, o time adversário tava pressionando você, você caía. Já...
5: E que nem no jogo da Chapecoense, teve um jogador do Bahia, passou mal. Tava vomitando ali.
0: Ah,
5: né?
0: Sim,
5: vi. Então não vai ficar fora. Ele chama o atendimento, ele vai lá e depois volta. Uhum. Né? Aí tava nítido, né? O cara tá passando mal, tava vomitando em campo.
0: Exato.
9: O jogo do Internacional contra o Palmeiras, se eu não me engano. Ou foi contra o Corinthians na Copa do Brasil, que o goleiro, o Matheus Cunha, pediu atendimento, o juizão entendeu que era cera, permitiu o atendimento, porque isso tem que permitir, mas ele aplicou o cartão amarelo.
0: Ele entendeu, então, que era cera.
9: Que era cera.
0: Mas daí não saiu alguém?
9: Não, naquele foi antes até dessa determinação.
5: Começou esse final de semana, né?
0: É verdade. Porque agora, se for atendido, então, dentro do campo, o goleiro, né?
9: Uhum.
0: Mas no caso do jogador, ele tem que sair fora?
9: Também.
0: Tem...
9: Ele sai.
0: Ele fica um minuto?
9: Um minutinho.
0: Depois de ser atendido.
5: Se sair lá, ele saiu, levantava e, quero voltar, né?
0: Isso.
5: Mas vai esperar um pouco.
0: Boa. Por isso que eu estou dizendo que essa questão eles vão repensar, porque você ficar um minuto sem um jogador pode gerar uma situação de
5: gol. Acho que ele não precisava ser um minuto. Um minuto ou até a bola sair.
0: Também.
5: O mínimo um minuto, né?
9: 30 segundos.
0: Mas é que daí ia jogar a bola pra fora pro jogador.
5: Não, mas aí é que tá.
0: Voltar.
5: Um minuto tem que ficar. Se tu jogar a bola pra fora, ele não vai voltar. Dá um minuto.
9: É.
5: Tá entendendo? E depois a hora que a bola sair. E se tu quiser jogar a bola pra fora pra dar pro adversário, o problema é teu daí.
9: Quer terminar
5: mais? Mas enfim, eu acho que melhorou. A princípio melhorou, mas aqui no Brasil tu sabe como é que funciona a coisa, né,
0: Mira? Ah, não,
5: aqui é Frankenstein.
10: Atenção, só 30. Você que pode, né? Eu não posso.
0: O que eu falei? Não falei nada.
9: Vamos esperar terminar a matéria, daí depois a gente segue o lance.
10: Estou atrapalhando vocês? Não tá.
0: Não.
10: Então continuem.
0: Tá. Segue o baile. É que eu queria que o senhor participasse, o senhor falasse nesse locofone, entendeu?
9: O senhor não está
10: participativo. Eu estou muito feliz que o Grêmio perdeu. Pronto.
9: O que o senhor não está participativo? Está acontecendo algum problema?
10: Estou resolvendo aqui a minha família. Aqui.
9: O problema familiar?
10: Está em vias de aumentar.
5: Ai! Parabéns, papai!
0: Pacheco, quer dizer, não?
10: É outro filho.
5: Não! Ah, de quatro patas.
0: De quatro patas. Não, mas quem assume é o senhor, né?
10: É, mais não. Uma responsabilidade.
9: Quem vai assumir é a dona Keila. Não
10: mais
9: não.
10: Uma responsabilidade para mim.
0: Keila, ah, mais verdade. Uma não.
10: Além da responsabilidade que eu tenho quando o senhor sai de férias, né?
0: É que trabalhar.
10: Dá trabalho.
0: Dá trabalho. Então.
10: Por isso que o senhor não gosta, dá trabalho.
0: Eu gosto, você sabe que eu gosto. Meu nome é trabalho. Trabalho meu nome. Nossa.
9: Trabalho teve o Grêmio e por pouco não levou mais, viu?
10: Fiquei muito triste. Por dentro.
9: A declaração. Fuja louco. A declaração do Everton depois do jogo foi forte, hein? Foi muito forte. Ele dizendo que tem que honrar a camisa que veste.
0: Garanto que dentro do vestiário ele foi bem mais forte, né?
5: Torcida do Palmeiras está com saudade dele.
0: Ou eu ouvi esses dias alguém, um comentarista, ou
5: Maurão?
0: Não lembro o quê. Maurão. Que disse, né? Que o Palmeiras.
5: O Palmeiras resolveu pegar um bom goleiro. Ah, vou dispensar esse aqui, não quero mais, tá muito velho, vou pegar o mais novo aí, só que o mais novo não tava preparado.
9: Não.
0: O Everton é melhor que o...
5: Claro que é, o Everton Miguel. Foi até pra Copa do Mundo.
9: É uma safra boa de goleiro.
5: E chegaram a falar, olha só, a gente tá passando por um momento em que, principalmente em termos de goleiro, que a gente não tem. Porque o Alisson é goleiro da... E deve continuar goleiro da Seleção Brasileira ainda. Porque não tem melhor que o Alisson.
9: Não
5: tem. Aqui no Brasil, para mim, os melhores são o Everton e o Fábio.
0: Com 45 anos de idade.
5: 45 anos.
9: E eu coloco do Atlético Mineiro também.
5: É um bom goleiro também. O Everson. Bom goleiro também. Porque o Hugo Souza falha muito, o Carlos Miguel falha muito e o pessoal da imprensa lá do meio do país lá tá falando que esses dois têm que passar a seleção.
0: Pelo amor de Deus.
5: Continua com os três que estão ali.
9: Mas aqui não tem.
5: Alisson, Ederson e o Everton. Continua com eles.
9: Pra mim,
0: de goleiros, exatamente.
5: E Carlos Miguel e Hugo Souza,
0: por
5: fica
0: favor,
5: com os três ali.
0: Por favor.
5: Ah, mas já estão velhos, não importa. Então tem que vir um goleiro novo aí.
0: E pegando muito, né?
5: Exatamente.
0: E pegando muito. Então, a verdade tem que ser dita.
5: Porque assim, na Copa do Mundo, o Alisson salvou muitas vezes a Seleção Brasileira.
9: Opa,
0: É, porque, é, mas daí só vi, ele entrou no bolo, daí entrou no todo, né?
10: É, mas ele tava junto com os outros que perderam.
0: Pois
10: né?
0: É o então, que eu tô dizendo.
9: O que você lembra também, do quê? É que o Mandurinha não faz verão, mas só que é o seguinte, é a parte dele ele fez, e os outros fizeram.
0: É como o Everton no Grêmio, ele tá fazendo a parte dele muito bem feita.
5: Me salvou, nossa, em alguns lances ali.
0: Mas aí o time não ajuda, não tá, tem
9: eu vou trazer pra uma realidade
10: eu
9: local.
10: Eu ia dizer a mesma coisa.
9: O Jackson
10: coisa,
9: fazendo a parte dele, só que... parte dele ele fez, e os outros fizeram?
0: É como o Everton no Grêmio, ele tá fazendo a parte dele muito bem feita.
5: Me salvou, nossa, em alguns lances ali.
0: Mas aí o time não ajuda, não tá, tem
9: eu
0: jeito.
9: Eu vou trazer pra uma realidade
10: eu
9: local.
10: Eu ia dizer a mesma coisa.
9: O Jackson
10: coisa,
9: fazendo a parte dele, só que...
0: É. O resto não ajuda, né?
10: O tu vai resto quebrou a bola.
9: Aí tu vai crucificar o goleiro? Não, de forma alguma.
0: Agora, e o Everton, ele tem cacife pra falar o que ele falou.
10: Uhum.
0: Ele tem cacife pra isso.
5: Ah, mas ali... No elenco do Grêmio, fora ele, quem que tem ele com títulos relevantes? Quem que tem?
0: Quem?
5: Tem algum outro ali?
10: No Grêmio?
5: É, o Kahneman, quem sabe, ali.
9: Sim,
5: ganhou uma Libertadores.
9: Sim, história do
5: né,
9: Grêmio.
5: Ele ganhou uma Libertadores e uma Copa do Brasil, né? Mas o Everton ganhou duas Libertadores. Três brasileiros, acho que ele ganhou, se não me engano, com o Palmeiras. Acho que uma Copa do Brasil... Não, Copa do Brasil, eu não lembro se ele ganhou ou não. Ganhou sim, contra o Grêmio, aquela final de 2020. Então, o Everton tem mais cacife ainda pra falar.
0: Uhum.
5: Tem algum outro jogador ali?
0: Não.
5: O William saiu já, né?
9: Sim, já.
5: O William
9: já
5: saiu, né?
9: E o Pelaipe falou, sabe por quê, da saída do William do Arthur? Ele em entrevista depois do jogo, ele deu? Porque o Grêmio não tem condições de pagar. Fez um acerto com eles.
0: Ah, é, falou?
9: Pra diminuir valores, tá? Ah, mas tem que pagar? Tem que pagar. Mas só que em vez de tu pagar 2 milhões por mês, vou te pagar 500 mil, 300 mil por
0: bem
9: um
0: menos,
9: período
0: né?
9: mais longo.
0: Uhum.
9: Mas é isso aí.
0: Não, e isso estampa muito bem a realidade dos nossos clubes. Por que que o Grêmio não manda o Castro embora? Porque não tem dinheiro para ficar pagando o Luiz Castro e trazer um outro treinador. Entende? Então já deixou claro no Pelaipe ali que o Luiz Castro vai permanecer. Bom ou ruim, mas vai ficar. Né? Há quem diga que o Castro não tem mais o que tirar. Ele, como treinador, não tem mais o que tirar desse time do Grêmio. Que ele escala mal, substitui mal, essa coisa toda. E que
9: é
0: precisaria
9: que
0: mudar.
9: O Grêmio está... Não chega a 25% de aproveitamento fora de casa.
0: Nossa senhora.
5: Mas eu tava vendo a transmissão ontem, eu assisti pelo GE. Ele tem quantos pontos fora de casa? Quatro?
0: Parece que é quatro cinco. Pontos.
5: Quatro, cinco pontos ele tem fora de casa aí. Se ele tivesse ganho todos em casa, mas ele também não ganhou todos em casa, sim, né? O Grêmio tá com pontuação de rebaixado.
10: Não, é só ele, né?
5: Não, mas aqui estão falando do Grêmio.
0: Do Grêmio. Já vamos chegar lá. Já vamos chegar lá.
10: Vamos chegar lá.
0: Vamos chegar lá.
5: E ontem, na boa, né? Ele tava perdendo 1-0. Ele abriu o meio de campo. Putz, mas esse cara vai colocar um... Opa! Opa!
9: Gastando, hein,
5: vou gastar, vou gastar. Ele tirou... Ele colocou o Mac e um cara de fora que veio aí. Eles não são marcador.
9: Não,
5: né? Eu acho que ele abriu ali.
0: Depois,
5: o Atlético foi. O Grêmio até começou bem o segundo tempo.
0: Começou
5: ali,
0: bem né? O segundo tempo.
5: Tava um pouco parelho o jogo, mas daí você toma o gol, uma bola cruzada na área, você passou por todo mundo.
0: Nossa senhora. Sabe
5: como é que é o nome do jogador que fez o gol, Miro?
0: De quem? Do
5: Atlético?
9: O Cuejo.
5: O Grêmio fez gol.
9: Cuejo fez dois gols.
0: O Grêmio não fez. E o primeiro foi o...
9: Vitor Hugo.
5: Ex-zagueiro do Palmeiras.
0: É, Vitor Hugo.
9: Agora é o seguinte, viu?
0: Agora aquele primeiro gol, por favor.
9: Eu ouvi.
0: Bola de treinamento aquilo ali, cara.
9: Mas se vocês
5: observarem. O Flamengo tomou um gol igual ontem.
9: Igualzinho. O Renan Lodi entrou duas, três vezes também. Quando tava 0-0 ainda. Com o mesmo lançamento, da mesma forma. Né? Uhum. Da mesma forma. E aí parece que ninguém se entendia que. Ó, vamos marcar. A bola tá chegando no segundo pau. Lançamento no interior da área.
0: Agora, o Kahneman entrou no time do Grêmio e o Grêmio toma gol. Mas é incrível.
9: É que, assim,
0: e tomou um amarelo também, né?
5: O que o comentarista falou? Não, é certo que o Cano em campo é um amarelo que vai ter no jogo. Já tem o próprio comentarista
0: quando
5: falou.
0: Quando for o vermelho.
9: Olha aqui, eu vou usar uma palavra, e isso para que me entendam bem. Até foi um ex-atleta profissional de futebol que chegou e me falou. Disse, olha, isso independe de time grande, time pequeno, time que for. Quando não está em boa fase, tá? Quando não se está em boa fase.
5: Ferro pega geral.
9: A primeira coisa. Exatamente, primeira coisa. Ferro pega. Mas eles, a primeira coisa que tem que ser feito para tu estancar é saber fechar a casinha. O que que se faz na maioria das vezes? Três zagueiros, mais um,
5: não
9: dois
5: volantes. Não foi o que volantes. O Mano fez no ano passado?
9: Exatamente. É. Mais dois volantes de marcação, tu tá com cinco lá atrás no mínimo. Aí você pode até liberar os teus laterais para chegar, mas você vai dizer, ó, aqui ninguém passa.

0: O que que fez o Castro? Ao invés disso, ele abriu.
1: Não abriu, pode. Abriu a avenida.
2: Tu sabe o que que parece, Marcos? Eu acho que ele não tá se sentindo bem ali no Grêmio, sabe?
0: Estou ali pelo valor, parece.
2: Como?
0: Estou ali pelo valor.
2: Exatamente,
0: só.
2: Parece que ele... Tipo assim, bah...
3: Tanto faz.
2: É a mesma coisa do Faustão na Band, lembra?
3: É. Não era não. Muito bem e depois...
2: Não, o Faustão na... Quem lembra do Faustão na Globo, mas o Faustão na Band é a mesma coisa
0: que o Faustão na Band do Perdidos da Noite era um. Ah, top. Sim. Era aí foi pra coisa. Globo, é. Ficou top. Voltou pra ali e não tinha uma identidade.
3: Perdido, acho que tava começando
1: de novo. Aí foi puf, puf, puf, puf.
2: Então é. Eu acho que ele parece que ele...
1: Mas porque, e pedir pra sair ele não vai, claro. Vai perder dinheiro.
2: Sabe Cusco
1: em procissão? Ninguém rasga dinheiro, né?
0: Não, ele
2: sabe
0: só Cusco, vai.
2: Tá em procissão, não sabe o que faz.
1: Um chuta pra cá, um chuta pra lá.
0: Não, e o Cusco em procissão só tá por aquele que dá largo osso no chão pra ele comer, né?
1: Exato,
0: não,
1: alguma
2: coisa. Só que é claro, né? Ele não vai rasgar dinheiro,
0: não.
2: Né?
0: Ele só não vai
2: vou
0: sair
2: chegar
0: do Grêmio.
2: Pedir pra sair? Não.
0: É. Só vai sair do Grêmio se agora o Cristiano Ronaldo não chama mais. Mas daí o Messi chamar lá pra ele treinar.
2: Ah, mas daí.
0: Tá? Só isso. Porque aquela vez que ele saiu do Botafogo, por isso.
2: Ah, aí...
0: Cristiano Ronaldo, ó, vem aqui treinar, tu vai ganhar tanto, pagaram a indenização, porque ele pediu pra sair, não vai.
1: Não.
0: Não vai.
2: Obviamente. E olha, outro, ele ia ganhar lá um...
0: Qual, me dá um, com todo o respeito que me merece, tá? Um treinador que diga assim, eu pedi pra sair e abri mão dos valores.
3: Ah, não. Ninguém abre mão, ninguém quer perder dinheiro, né?
1: No Grêmio ali.
0: Quem?
1: O Renato.
0: Oh, o Renato.
1: Numa temporada.
0: Não, mas o Renato é contrato de ano. Aí ele chega e já falta dois meses.
2: O Renato
0: meses,
2: só faz contrato de um ano.
0: É. É sempre de ano.
1: Mas uma ele que ele saiu e que o Grêmio
0: tá, mas aí,
1: no meio do campeonato.
3: Foi uma situação
0: o seguinte,
3: adversa.
0: O Miro,
2: 2020.
3: Que ele saiu chorando?
0: É. Mas né? Eu posso fazer o seguinte, tá?
3: Ele saiu chorando.
0: Eu posso chegar aqui e dizer pra ti, tô saindo. Abrindo mão de tudo, mas internamente não, tá? Mas eu vou falar pra ficar legal. Pra imprensa, pra mim, pelo menos isso.
3: Pra mim ficar de bonzão da história.
0: Até porque eu sou ídolo do time. Nada me garante.
1: E outra questão, além do Grêmio ter que ficar pagando Luiz Castro e pagar outro, quem é que ele vai buscar no mercado a não ser o Renato hoje? Qual é o treinador? Qual é o treinador? Não, disponível em condições de abraçar o Grêmio.
0: Tá,
1: o Mano está empregado.
0: Mas eu te
1: né?
0: pergunto.
2: O Mano está na seleção do Peru.
1: É, do Peru.
0: Mas eu te pergunto, e o Renato tem essa condição?
3: Disponibilidade?
0: Essa condição?
1: De vir?
0: Não.
2: De fazer um bom trabalho. Ah,
1: mas eu acho que daí ele muda, Marcos. Alguma coisa ele. Você sabe como é que ele é, né? Pelo menos para tirar o Grêmio
0: pelo menos no
1: do
0: começo,
1: lamaçal que se encontra. Hã?
3: No começo dá uma arrancada.
2: Qual que é o próximo?
0: Bragantino. Jogo? Lá.
2: É. Apesar que o Bragantino não tá tudo isso,
1: mas
3: já teve melhor.
1: É que o Grêmio tá menos que ele. Eu acho que tá menos que
2: Bragantino.
1: O Bragantino.
2: Não sei se vocês viram contra o Atlético Paranaense, sabe? O
3: Bragantino tá em sétimo.
1: Tomou 3.
2: Tá. Deu 1-1 jogo, mas o Atlético perdeu o gol assim de.
1: Penca.
2: Como é que é? O Volpe?
1: Volpe.
2: É. Fez umas duas defesas.
0: Mas também ele entregou no jogo anterior. Tinha que fazer nessa, pelo menos.
2: Mas então ele. tá tudo certo.
0: É.
2: Foi contra o Corinthians, né?
0: É, foi.
1: Mas que pifada legal do taco aquela aí.
0: Vamos pro intervalo, gente.
2: Ele defendeu uma bola do o cara pegou de queima-roupa, assim, disse, ah, é gol.
1: Mas lembra no Grêmio que ele fazia umas defesas difíceis também?
2: De vez
1: mas
2: em quando.
1: De
2: vez em quando era aquela frase de sempre.
1: É. Sofrimento.
0: Vamos pro intervalo, depois tem Inter a falar que joga hoje e também temos pra falar do Glória, já voltamos.
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6: De volta com o nosso Esmeralda nos Esportes. Para você, o intervalo foi maravilhoso.
7: Foi quente.
6: Foi quente. Foi já pra xincha.
8: É que não é comigo. É. Sempre oriento pelo melhor, mas as pessoas não querem fazer, né?
6: Ah, tá. E quando é contigo, faz bem.
8: Eu não faço.
6: Faz bem sim.
8: Comigo aqui dentro é só na base da remuneração, senão não tem.
6: Galo, velho.
9: Foi atendido hoje.
8: Foi, mas é bom.
9: Final da tarde.
8: Vamos ver se aprende. Bom pra ver se aprende. E as pessoas aprendem mais é pela dor, eu acho,
9: exatamente,
8: né?
9: Exatamente.
8: Então, pode ser que...
6: 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Logo mais...
7: Antes de você falar...
8: Logo mais tem filme de terror.
7: Falei agora há pouco nas notícias aí, mas que covardia isso que fizeram com um menino aqui que trabalha nos Amarelinhos, né? Que foi agredido por um casal.
8: Vi o vídeo.
7: Que absurdo.
6: Eu não posso não concordar.
8: Eu vi
6: Eu tenho o vídeo aqui. O senhor pode até não concordar.
9: Depois me mostra, quero ver.
6: Até pode concordar. Com o que foi feito, se houve erro ou não houve erro. Mas agora, partir para a agressão física, aí já não é legal.
7: Isso é covardia pelo seguinte, ó. Ele quem tá ali tá trabalhando.
8: Ele tá trabalhando.
7: Tá trabalhando. É. Ele tá cumprindo a mesma coisa aqui, ó, que na rádio, né?
8: Sim.
7: Que não pode, que me disseram agora que não pode.
8: Agora ele vai obedecer, viu, Marquinhos?
6: A chefe Lara falou.
7: Mas eu obedeço sempre, obedeço.
8: Ah, sim.
7: Não, mas trazendo pra seriedade. Se o menino tá ali, ele obedece ordens dos seus superiores.
8: Tem um cronograma do que ele tem que fazer, né?
7: E aí a pessoa, se não concorda, até como diz o delegado aqui, estaciona onde não paga.
8: Exatamente isso aí. Os incomodados que se retirem, não é isso?
7: Quando não tem dinheiro para pagar, eu procuro, nem que eu tenha encaminhado duas, três quadras.
8: Eu quando não tenho dinheiro para pagar, eu boto na farmácia.
7: Na farmácia?
8: Aí depois tiram fotos aqui, estacionaram na farmácia, não podia.
7: Mas eu estaciono na farmácia para comprar os remédios.
8: Sim. Eu também, eu finjo que vou lá e deixo.
6: Assim, ó, eu até... não quero aqui defender ninguém. Marquê, me pareceu aqui nesse vídeo.
8: Deixa eu ver
6: que
8: se não
6: talvez, tá grupos, que talvez ele teria feito o pagamento pelo aplicativo e depois o menino talvez não houve atualização e ali acabou acontecendo algo nesse sentido. Tá, vai mandar ali? Uhum. Então, o que, que me parece? Só que nada justifica agressão.
7: Claro que não.
6: Eu posso não concordar, né? Mas a agressão física, não.
9: Não. Daí você acaba perdendo a razão.
6: Perdeu a razão, tá? Nada justifica.
7: Então vai, reclama, vai inclusive no Concebo e diz, olha, o menino lá errou.
6: Ele errou, exatamente.
8: Depois que inventaram a conversa, não precisa mais bater boca e brigar.
7: Claro que não.
9: E o detalhe, né? Hoje é cheio de câmeras. Sim, aí
6: não
9: na
6: tem
9: cidade,
6: como não
9: né?
6: Não tem. Todo mundo vê, infelizmente.
9: O que acontece aí,
6: não tem
9: mundo
6: como
9: vê,
6: você
9: né?
6: Se livrar.
7: Nossa,
9: a gente vive
7: dois.
9: No Big Brother, na verdade.
7: É. Né? Olha só, meu Deus, que baita covardia. Que é isso? Me desculpe, viu?
6: Pessoal.
7: Não dá pra aceitar.
6: E hoje, agora, dentro de mais alguns, pouco mais de uma hora, faltam uma hora e pouquinho, tem o Colorado. E eu estou perguntando até agora, e a minha grande curiosidade é saber como se portará em campo Internacional.
8: Porque é um adversário direto.
6: Não é só por
8: lá
6: isso.
8: Lá embaixo, ó.
6: Não é só por isso. É pela forma de jogar. Assim, porque jogar contra
9: hoje,
6: Palmeiras e Flamengo é uma coisa.
9: Jeito. Daqui a pouco o Mirassol entra na zona do rebaixamento, independente do resultado do jogo, tá?
7: Vai voltar, então,
9: para a zona. Vai voltar para a zona do rebaixamento.
8: Aí,
9: tendo o vencedor ou empatando, ele vai voltar.
8: A dúvida é se ele vai trocar com o Inter de posição.
7: O Grêmio não volta para a zona, independente de qualquer resultado.
9: Não,
7: né?
9: Não, o Grêmio não.
6: Fica na Berlinda.
8: O Grêmio
6: ali,
8: pega então. O lugar do Mirassol daí. Né?
7: Que entra para
8: a zona. Que é o 16º.
7: Uhum. É. Mas o Internacional tem condições de bater esse Remo em casa?
6: Mas é o favorito, né?
9: Mas, Miro, olha a posição do Remo no campeonato.
8: Atrás do Inter
7: esse
8: por um
9: ponto. Qual que é a posição do Remo ali?
8: Atrás do Inter por um ponto. Tô
7: deve
8: aqui.
7: Ser
8: tô
7: décimo,
8: vendo aqui.
7: O quê?
8: 18º com 22 e o Inter é 17º com 23.
9: Meu Deus.
7: A briga é difícil.
9: Ó, nós já temos 45.
7: É, não. Vocês já estão livres.
8: O Remo tem 10 gols negativos de saldo, o Inter tem 4.
9: Ah, é. Favorito, Miro.
6: Mas joga em casa. Vem não, de dois empates contra Flamengo e Palmeiras, contra uma classificação contra Corinthians. Beleza. Mas, como eu falei, são formas de jogar diferente do que é com o Remo. O Remo vai se defender para tentar sair num contra-ataque. O Internacional fez isso com os demais clubes que eu falei anteriormente.
8: Agora, quando ele pega um que faz a mesma coisa que ele, como é que ele vai se comportar?
6: Só que ele não pode, de novo, se descuidar defensivamente. Lá atrás, não muito distante, né? Aí a gente teve, num mundo não muito distante, como diz a historinha, o Internacional com o Paulo Pezzolano entendeu que ele tinha que jogar se resguardando lá atrás e saindo para fazer os gols que necessitava. E aí, depois de fazer 1-0, ele vai administrar o jogo. Tudo bem. Tem que ser isso contra o Remo. Para faltar apenas 19 pontos.
7: Eu diria assim, que tem que ganhar e ganhar convincentemente hoje.
6: Mas, homem do céu,
7: eu
6: ganho de 1-0 que me convenceu.
7: São 3 pontinhos, são 3 pontos. Passamos, inclusive, o Grêmio. Passamos um ponto
8: sim,
7: do Grêmio.
8: Sim, um ponto.
7: Certo? Mas essa questão que vocês falam é muito importante, de que jogar com os grandes é uma coisa e com um time pequeno que segura lá atrás, vai ter que arrumar uma estratégia para furar bloqueios, linhas, né, e chegar ao gol. Vai ser um jogo totalmente diferente. Sim. Do que a gente viu contra Palmeiras, Flamengo. O primeiro foi o Flamengo, Palmeiras, depois o Corinthians. O Corinthians pela Copa do Brasil. Totalmente diferente. Times grandes, né? Jogo, deixa jogar.
6: É só o detalhe, né? Contra o Corinthians você ganha uma e perdeu outra. Não pode perder pro Remo, que aqui não.
8: Aqui não tem ida e volta. A ida já foi.
6: Uma vantagem.
7: Como é que foi no primeiro turno?
6: Um empate. Um
8: fora.
6: Fora. Foi bom o resultado.
7: Uhum.
6: Tá? Agora você aqui tem que fazer o resultado.
7: É o mínimo que o Inter tem que fazer.
6: Até porque depois, na próxima rodada, também no Beira-Rio, no outro domingo, o Internacional vai encarar o Atlético Mineiro.
7: Que dá para ganhar também.
6: Mas aí já é um estilo diferente
8: outra coisa.
6: Do que é tipo o que foi com o Corinthians e tal. Mas este jogo é muito perigoso. Mas tu tem que ir sem aquela pressão de ter perdido esse jogo.
7: Exatamente, porque ele sabe, ganhou. E o Inter tá. Quantos jogos que o Inter não ganha no Brasileiro aí? Eu não lembro qual foi a última vitória colorada no Campeonato Brasileiro.
6: Tão bom.
8: Você viu que ele ganhou 5 só.
7: Hã?
8: Ele ganhou só 5 jogos. O Remo também.
6: Tá, e quantos jogos o Inter empatou?
8: 8.
7: Uma porção.
8: Quantos... E o Remo 7.
6: Em quantos o Inter perdeu?
8: 9. E o Remo 10.
7: Yeah. Veja que os números parecido. São muito parecidos.
8: Só que o Remo marcou 26 e o Inter 23. E o Remo sofreu 36 e o Inter 27.
6: Dentro desta situação, o Inter marca menos gols, mas tem uma defesa menos
8: sofre
6: vazada.
8: Menos, é.
6: Então tem que se aproveitar, fazer 1-0, aí é o ganhar bem que o senhor falou.
8: O que importa é os 3 pontos.
7: Não, isso em primeiro lugar. Mas se fizer saldo bom também.
8: São os 3 pontos, que assassinato da Portuguesa é esse. São os 3 pontos, não é os 3 pontos.
7: Ah, muito bem,
6: os 3 pontos é teu ou é deles?
8: É deles.
7: Ah, tá. Tem que fazer saldo porque isso ajuda lá num critério de desempate lá, né? Tem que ter saldo de gols. É o primeiro critério de desempate é o saldo de gols.
8: Ó, as 3 últimas o Inter perdeu. Ah, quer dizer, as antepenúltimas 3 perdeu e 2 empatou. Tá aqui o retrospecto. O Remo ganhou uma, perdeu.
7: Mas nós mais empatamos do que ganhamos, né?
8: É, sim.
7: E perdemos também.
8: Sim.
7: E perdemos. Mas é um jogo que o Internacional, veja bem, esse é adversário do Inter.
8: Claro.
7: O Remo é adversário do Internacional.
6: No campeonato do Internacional, esse é adversário.
7: É adversário.
8: Mirassol, Remo, Vasco, Chapecoense, Grêmio, Santos.
7: Muito positivo quando ele conseguiu tirar pontos de Palmeiras e tirar do Palmeiras e do Flamengo. Não, não para brigar lá em cima, mas porque ele não perdeu totalmente, somou 2.
8: Não foi, fez feio.
7: Não fez feio.
6: E poderia agora... ter ganhado.
8: Sim,
6: os 2. Poderia.
7: Agora é diferente. Agora ele tem que somar os 3 pontos.
6: Exatamente.
7: Quem é que esperava que o Inter fosse empatar mesmo no Beira-Rio com o Flamengo? Complicado,
6: poucas,
7: né?
6: Poucas pessoas.
7: Quem é que ia dizer que o Inter ia empatar lá com o Palmeiras?
6: Poucas pessoas. O Juliano cobrou.
7: É, e nós pagamos a promessa.
8: Não, você pagou para um, mas nossa você continua devendo. Né? Não pense que eu me esqueci.
7: Por falar em Palmeiras...
8: Faço favor de pagar antes que eu saia, né?
7: Palmeiras tá dando chances pro azar, né? Tá dando chances pro azar, fazendo que o Flamengo... São quantos pontos agora? 2? 3?
8: 3. Tá ali, ó.
7: E não tem um jogo a menos?
6: Tem.
9: Tem um jogo a menos, né?
7: Então, olha aí, ó.
6: É 3 e aí
8: já ouviu falar no ditado aquele que o diabo sempre no monte maior?
7: É. Então. Vejam o jogo do Flamengo, claro que era o Mirassol, mas o Flamengo é o objetivo. O que não acontece com o Palmeiras? O Palmeiras é chuveiro. É ou não é?
6: Mas,
7: ou estou enganado?
6: Mas o chuveiro vem dando certo pro Palmeiras, pela qualidade dos seus jogadores. Tá? Não, não dá pra gente até dizer que não. Mas é o seguinte...
9: É líder porque tem os melhores jogadores. Exato. Futebol não é grande coisa, mas aí contra o Fluminense...
7: Mas
9: aí
6: individualidade...
9: Vocês não assistiram, mas assim,
7: o
9: Fluminense estava melhor, de repente o Palmeiras foi lá e fez 1-0.
7: É.
9: Né? E o Fluminense empatou. O Fluminense estava melhor, o Palmeiras foi lá num chute, fez 2-1. Pensei, acabou o jogo, né?
7: Uhum.
9: Mas não, o Fluminense foi lá e conseguiu virar o jogo ainda. O gol do Cano.
7: É que eu não entendi, sinceramente, o Palmeiras se retraiu e deixou o Fluminense mais uma pressão.
6: É que
7: né?
6: o Palmeiras
9: jogava em casa, né?
6: E o Palmeiras fazia isso para tentar sair no contra-ataque, só que não deu certo.
7: Pois é.
9: Mais um pênalti contra o Palmeiras, não marcado pela arbitragem.
7: Para mim foi.
9: Mais um.
7: Foi. Nossa, muito pênalti.
9: Passagem, pênalti.
7: Se é contra nós que eles marcam. Onde é que tava a mão do rapaz? Tava assim, ele tava. Parecia uma estátua.
9: Foi Maurício?
7: Parecia
9: não,
7: uma
9: Jai.
7: Estátua?
9: Jai. Ah, mas aí veio o comentarista da arbitragem. Ah, mas ela raspou na testa dele. Qual é a imagem que mostra
6: que conclusiva.
9: Raspou,
6: não é.
9: Que raspou na testa do cara.
6: É, tá bom.
9: Essa não. Central do apito é uma piada, né? O que sobrou da central do apito, né? Diga-se de passagem,
7: sobrou.
9: É o que sobrou.
7: É.
9: Daí como é que um ex-árbitro vai falar da arbitragem, sendo que ele tem um irmão que continua apitando. Tu acha que ele vai desmerecer a arbitragem?
7: Mas ainda
9: não.
7: Tá.
9: Não.
6: Claro.
9: Então é complicado. Sorte que o Palmeiras perdeu. Se o Palmeiras tivesse empatado ou ganhado...
7: bicho ia pegar, meu.
6: Divisão de acesso.
7: Uhum.
6: Tá, hoje era para ter acontecido à tarde um jogo que era para ter sido realizado ontem. Não foi devido à chuva hoje. Tá caindo o mundo em Pelotas. Mas a previsão é que melhore a partir de amanhã, tá? Tem um volume de chuva bem menor, 5 milímetros amanhã, e talvez 5 ou 10 no máximo na quarta-feira. Mas eu, sábado, fui no Glória, claro, a gente fez a transmissão, depois ontem eu fiquei sapeando os jogos. Eu estava vendo, o Gaúcho vai perder, estava perdendo 1-0,
10: E aí eu disse, vai sobrar o Maninho no mercado e o Glória vai atrás do Maninho. Aí, meu amigo, a internet caiu. A internet caiu.
8: E foi a transmissão.
10: E você foi a transmissão. E daí, quando voltou, tava 2-1 pro Gaúcho.
7: 2-1?
10: 2-1 pro Gaúcho.
7: Virou?
10: Virou.
8: E Maninho. Eles não passaram o gol.
10: Não, depois aí é. Passaram, reprisaram, daí sim, tinha um salvo. Uhum. Né? Mas, enfim, tá? Foi uma questão aí que realmente chama a atenção. Foi onde que eu disse, olha, o Glória tá buscando um treinador e talvez o Maninho pode ser um que pinte no Altos da Glória. Não foi. O Glória, eu recebi uma informação hoje pela manhã, eu falei para os senhores aí no Fala Cidade, que o Glória já tinha treinador. Confirmei durante o dia de hoje. Tá? Ele tá chegando nesta noite, madrugada, aqui em Vacaria. Tá vindo de São Paulo. O treinador. É a informação que eu tenho.
7: Quem é?
10: Eu, sinceramente, tá? Tô aguardando, mas eu levo, tudo me leva a crer que seja Fael Júnior.
7: Quem que é o
10: Fael? Fael Júnior foi treinador do São José lá em 2010, treinou outras equipes em São Paulo, no Paraná, em Minas Gerais. Ele, em 2024, né, 2024, ele subiu, agora não me lembro com quem foi lá no campeonato. Me lembrei. Ele fez todo o trabalho do Velo Clube lá em São Paulo, a pré-temporada e tal. Começou o trabalho, tinha no início, tinha duas vitórias e uma derrota. Ele teve um desentendimento com a direção, por algum motivo, e saiu. E o Velo Clube, com o time que ele montou, subiu. Então, ele pelo menos me leva a crer que sabe montar grupos. Subiu também no Paraná uma equipe e estava agora, por último, ele teve uma passagem no Coimbra, na Módulo A2, a segunda divisão do Paraná. Se é esse nome realmente, tá, é o que está chegando aí, Fael Júnior.
7: Treinou quem aqui no Rio Grande do Sul?
10: São José de Porto Alegre. São José, 2010. E se eu não me engano, ainda lá em 2010, ele teve uma passagem como auxiliar no Canoas, que era Ubra, lá, lembra, né? Então, ele teve essa passagem. Mas era início de carreira dele também. Ele tem, se for ele, tá confirmando ele, não tenho informações oficiais da direção do Glória, mas numa pesquisa que fiz no mercado e tal, fui buscar, esse é o nome, Fael Júnior. Ele tem 62 anos, é um treinador que é sanguíneo e vem pro Altos da Glória. Glória que acabou liberando Wilson Júnior também, ainda no domingo, ontem. Tá? Wilson Júnior já não faz mais parte da equipe do Glória. Fael Júnior vai chegar, vai observar o grupo e vai dizer, ó, tem a necessidade de contratar mais A, B ou C.
7: E aí pode sair mais jogadores.
10: Existe uma possibilidade, ou então acrescer mais qualidade ao grupo também. Tá? Mas o detalhe é o seguinte, o Glória, através da sua direção, acredita na classificação e nesses atletas que aqui estão, que vão dar a resposta. Já no confronto contra a equipe do Pelotas. Um fato que eu acredito eu que, na beira do gramado, deve manter-se Beto Almeida para o confronto contra o Pelotas. Até por uma questão de aparecer o nome do novo treinador no BID. Tá? Se for possível para o jogo, beleza. Mas talvez Beto seja uma espécie de um auxiliar até mesmo nessa partida, ou ser ali o treinador, porque ele tem o conhecimento do grupo realmente ali. E o Beto Almeida está sendo muito importante nesse processo. Tá? Em conversa com o presidente Décio Camargo, ele disse, olha, o conhecimento, a vivência no futebol do Beto Almeida está sendo nos contribuindo muito para passar esse momento difícil, mas que a gente acredita que pode ter virado.
7: Vocês que acompanham mais de perto aí, é de estranhar, assim, de estranhar que eu digo no sentido dos resultados, e que o Glória esteja numa situação tão, tão ruim de não ter vencido nenhum jogo na competição. E até pelo que a direção e a comissão técnica acreditavam que esse time poderia dar e que não está dando dentro de campo, né? Então, nessa situação, um novo técnico aí que tem um perfil guerreiro para mexer com os brios aí dessa gurizada.
10: E sabe que tudo é motivo agora, e a gente pode motivar, trazer a informação. A imprensa de Pelotas considera o time do Glória de galácticos, que não deu certo, são jogadores já veteranos, que passaram, E por isso, não só eles, outros. Então, tá na hora desses mostrar. Jogadores que aqui estão, dizer, olha, não passamos, estamos aqui. Estamos presentes, vamos lá. Né? E vamos fazer as coisas acontecer. Porque o momento ruim, todo mundo passa numa carreira. Seja no futebol, ou aqui na rádio, em qualquer lugar. Tu não desaprende, uma hora ou outra vai voltar. O ciclo vai melhorar e tal, e as coisas vão acontecer.
7: A questão é que o tempo está passando, né? Os jogos estão passando. E quando os resultados não aparecem, a preocupação aumenta também, a pressão aumenta. E aí só dentro de campo para dar uma resposta diferente. Não existe outro caminho. Não existe o que fazer a não ser mudar tudo que está aí. Mudar no sentido de fazer um futebol diferente.
10: É verdade.
7: Fazer acontecer. O Goulart não mostrou a que veio ainda dentro da competição. Essa é a realidade, viu?
10: Exato. Não até por, a que veio. Porque o Goulart fez um primeiro tempo muito bom.
7: Pois sábado. Eu estava ouvindo. Daqui a pouco,
10: segundo tempo, a equipe da APAFUT foi um pouco para cima e o Goulart se encolheu e não conseguia ter...
8: Sentiu o gol.
10: Né? Não conseguia ter uma sequência... De troca de passes como teve no primeiro tempo. E aí aconteceu que era balão, a bola ia lá e voltava. Nunca ganhava a segunda bola. Tem que ter...
7: Quantas bolas estão em gol no segundo tempo?
10: Duas. Olha, em gol, na direção do gol, duas ou três. Mas para a defesa, nenhuma.
7: Pois é.
8: Levar perigo assim, não levou perigo.
10: Não. Mas enfim. Senhores, para fechar...
7: Aguardemos.
10: Aguardamos. Para fechar, quero só destacar no nosso esporte amador. Terminou nesse final de semana... O campeonato de voleibol misto, o Infinity foi a grande campeã, o Lunáticos em segundo, o terceiro, Conexão. Tivemos a terceira etapa do campeonato gaúcho de kart aqui em Vacaria, um belo evento também. Os melhores kartistas do estado estiveram presentes. Né? E tivemos também jogos pela Série A e Série B do Amador. Pela Série A, o Arsenal perdeu pelo placar de 10-2 para o Cristal. O Águia Tricolor 1-0 para o São Caetano A e o Avaí 0-8 para o Cavaleiros. Na Série B tivemos Morgueados 2-1 para o PCV, Vila Nova e Academos 1-1. Como era semifinal, Morgueados fica com a vaga para a final e nos pênaltis o Vila Nova fez 4-2 ao Academos e conquistou o direito de estar na final. Academos que estava vencendo até o final do jogo, levou um gol de empate e foi para os pênaltis ali. Tá certo, gente? São alguns detalhes que a gente traz também do nosso esporte amador. Muito bem, quero agradecer Juliano Branco, senhor Leonardo Silveira, Miro Santos, você amigo ouvinte, obrigado pelo carinho da audiência, nosso amigo Tidão. Agradeço a todos, agradeço a Pontecar Automóveis e desejo a todos também uma ótima noite e fiquem com a voz.

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1: Está no ar a Voz do Brasil. As notícias do governo federal que movimentaram o país no dia de hoje.
2: Olá, boa noite.
3: Boa noite para você que nos acompanha em todo o país.
2: Segunda-feira, 17 de agosto de 2026.
3: Vamos ao destaque do dia.
2: Petrobras confirma a existência de petróleo no litoral do Amapá.
3: Empresa seguirá com estudos para determinar a quantidade e a qualidade do óleo encontrado. Luana Karen.
4: O poço onde a Petrobras encontrou petróleo está localizado a cerca de 175 quilômetros da costa do Amapá. Há uma profundidade

0: formas de fazer e vivenciar a disciplina.
1: E hoje, na apresentação da Voz do Brasil, eu, Mariana Jungmann e Luciano Seixas.
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1: É na costa do Amapá que foi descoberta uma nova riqueza do Brasil.
2: A Petrobras anunciou a existência de petróleo num poço que está sendo perfurado pela empresa.
1: Assim que concluída a perfuração, será feito o levantamento da quantidade de petróleo na região.
2: Hoje, autoridades visitaram um navio sonda da empresa, embarcação adaptada para a perfuração de poços em águas profundas e ultraprofundas.
3: Com a descoberta da Petrobras da presença de petróleo em poço perfurado na margem equatorial, uma comitiva do governo federal visitou nesta segunda-feira o navio sonda da empresa. A embarcação está localizada em região de águas profundas no litoral do Amapá. De acordo com a presidente da Petrobras, Magda Chambriard, o poço começou a ser perfurado em outubro do ano passado e em mais alguns dias deve ter o trabalho de avaliação concluído.
4: Nós descobrimos óleo, né, no Poço Morfo, mas que até agora confirmou todas as nossas expectativas de um potencial relevante de petróleo na margem equatorial, mais especificamente no litoral do estado do Amapá. Esse poço vai acabar nos próximos, talvez, 15, 20 dias, né? Vamos ver quando é que ele acaba. Logo a seguir, nós temos que delimitar essa descoberta, ou seja, a gente tem que saber quanto é que de petróleo tem de fato nessa área, né?
3: Na semana passada, a Petrobras já havia confirmado a presença de hidrocarbonetos na região. Os hidrocarbonetos são compostos orgânicos formados exclusivamente por átomos de carbono e hidrogênio, e onde são encontrados indicam presença de petróleo e gás natural. Com a exploração de novos poços, a Petrobras pretende garantir segurança energética para o futuro. Como destaca o ministro de Minas e Energia, Alexandre Silveira.
5: Que a gente possa se orgulhar de ter sim, 90% da nossa energia elétrica limpa e renovável e 50% da matriz geral. E, portanto, nenhum brasileiro em sã consciência pode abrir mão da sua soberania e das suas riquezas naturais para poder combater miséria, combater fome e fazer desenvolvimento.
3: O poço onde a Petrobras encontrou petróleo está localizado a cerca de 175 quilômetros da costa do Amapá, a uma profundidade de quase 2.900 metros. De acordo com a Petrobras, atualmente cerca de 80% do petróleo extraído no Brasil vem do pré-sal. Essa exploração deve chegar ao pico até 2035. Indicando a necessidade de outras fontes de combustível fóssil. Reportagem Luana Karen.
1: Como deve ser o ensino de arte nas escolas? O Ministério da Educação homologou diretrizes para o ensino do componente curricular na rede de educação básica.
2: O documento estabelece que o ensino deve ser organizado em quatro eixos: artes visuais, dança, música e teatro.
1: O anúncio dessas diretrizes ocorreu hoje. A repórter Thaís Antônio acompanhou tudo e traz os detalhes ao vivo para a gente aqui no estúdio. Boa noite, Thaís.
6: Boa noite, Mariana. Boa noite, Luciano. E ouvintes da Voz do Brasil, de acordo com as novas diretrizes, o ensino de arte nas escolas deve aproximar os estudantes das diferentes formas de fazer e vivenciar a disciplina. E para isso ser feito, a arte deve ser dividida em quatro componentes curriculares: artes visuais, dança, música e teatro. O texto complementa a Base Nacional Comum Curricular, que estabelece os conhecimentos, competências e habilidades esperados dos estudantes ao longo da educação básica. Com isso, as escolas passam a ensinar conteúdos, métodos e processos de criação em arte como prática educativa e não apenas como atividade secundária ou recreativa. Outro destaque é a aproximação entre professores, artistas e mestres e mestras das culturas populares. A resolução reconhece a importância de incluir esses saberes no processo educativo por meio de um trabalho colaborativo com professores de artes visuais, dança, música e teatro, como explica o ministro da Educação, Leonardo Barchini.
7: Primeiro, a gente fortalece as quatro linguagens separadamente. Elas obviamente atuam em conjunto, mas a gente fortalece cada uma das quatro linguagens: as artes visuais, a música, a dança e o teatro. E a gente reconhece que na formação de professores com essas diretrizes, também precisaremos ter habilitação em cada uma dessas especificidades, dessas quatro linguagens, teremos que ter formação específica. Então, isso é

0: o ensino das artes a outro nível.
1: A resolução também define orientações para a organização do currículo, a distribuição dos professores, a estrutura física e pedagógica das escolas e os processos de avaliação. Todas essas medidas devem considerar princípios como equidade, acessibilidade, inclusão e justiça social. Mariana e Luciana, é com vocês.
2: Obrigado pelas informações, Thaís Antônio.
3: A malária é caracterizada por febres altas, calafrios, tremores, dores de cabeça, podendo estar associada também a vômitos e náuseas.
2: Causada principalmente pela picada de mosquitos infectados, a maior parte de casos da doença estão no norte do país.
3: Mas, no ano passado, caiu o número de infectados pela malária, bem como de óbitos em função da doença.
4: A malária contaminou cerca de 118 mil pessoas no ano passado, 15% a menos do que em 2024. Os resultados foram apresentados nesta segunda-feira, durante um congresso da Sociedade Brasileira de Medicina Tropical. O número de mortes em função da doença também caiu, especialmente na região amazônica, que concentra o maior número de casos, como disse o ministro da Saúde, Alexandre Padilha.
5: 2025, nós tivemos uma redução de mais de 50% dos óbitos por malária, mais de 40% de redução de malária em terra indígena, mais de 40% de malária em áreas de assentamento rural, assentamentos na região amazônica brasileira, que é uma das duas regiões com maior incidência de casos de malária. E tivemos o menor número de internações por malária.
4: Em menor escala, a infecção pode ocorrer devido à transfusão sanguínea, compartilhamento de agulhas contaminadas ou da gestante para o bebê. Mas o principal modo de transmissão é pela picada de fêmeas infectadas do mosquito Anopheles, também conhecido como carapanã ou mosquito prego. De acordo com o presidente da Sociedade Brasileira de Medicina Tropical, Gustavo Romero.
6: Por isso, a gente tem, às vezes, muita dificuldade, né, de definir exatamente aquela população que efetivamente está em risco, né? Os mosquitos se mexem, né? E os mosquitos crescem com as variações climáticas, que é outro detalhe importante que a gente deve levar em consideração. E, muito frequentemente, populações que estão mais vulneráveis estão mais expostas à picada desses mosquitos. E por isso que a malária se transmite com tanta eficiência, né?
4: Se diagnosticada a tempo, a malária tem cura e o tratamento é eficaz. Após a confirmação da doença, o paciente recebe o tratamento gratuitamente em unidades do Sistema Único de Saúde. Inclusive a tafenoquina, medicamento que previne novas manifestações da malária. Por ser administrado em dose única, ele impede que o paciente abandone o tratamento, como explica o infectologista Marcos Lacerda.
7: Comparando com as medicações que são tradicionalmente usadas para malária, que vão de 7 a 14 dias, resulta num benefício muito grande para o paciente. É que as pessoas se tratam enquanto tem febre, geralmente 2, 3 dias, depois ela para de usar a medicação. E isso então faz com que as recaídas aconteçam. Praticamente metade dos casos que estão registrados hoje no Brasil são de recaídas. Então uma medicação que iniba a recaída é uma medicação altamente estratégica no controle da malária no país.
4: O medicamento está disponível tanto para pacientes maiores de 16 anos e com mais de 35 quilos, quanto para crianças a partir de 2 anos e com peso mínimo de 10 quilos. Reportagem Graziele Bezerra.
2: Entre junho e julho, foram confirmados 21 casos de sarampo no estado de São Paulo.
3: Neste fim de semana, o ministro da Saúde, Alexandre Padilha, esteve no estado, em Grajaú, acompanhando a vacinação contra a doença.
2: E comentou que o reforço na imunização visa prevenir a circulação e a transmissão do sarampo.
8: Em 2026, nós já temos aqui na cidade de São Paulo cerca de 20 casos também com relação de importados. São cepas que circularam nos Estados Unidos e no Canadá. E esse esforço é para manter esse bloqueio, para não permitir que aconteça em São Paulo em 2026, o que aconteceu em 2019, quando começou um surto assim e se propagou para ter 20 mil casos de sarampo em 2019. Naquele momento o Brasil perdeu o certificado de livre do sarampo. Reconquistamos o certificado em 2024 e queremos manter São Paulo, o estado de São Paulo e o Brasil livre do sarampo.
3: Para crianças de 6 a 11 meses, a dose aplicada durante a estratégia é considerada dose zero e não substitui as doses previstas no calendário nacional de vacinação aos 12 e aos 15 meses.
2: Para as demais idades, os profissionais de saúde verificam a necessidade de vacinação de acordo com a faixa etária e a situação vacinal de cada pessoa.
3: A cada hora, mais de 1.000 vidas são perdidas devido às doenças cardiovasculares em todo o mundo, segundo a Organização Mundial de Saúde.
2: Estima-se que cerca de 18 milhões de pessoas morrem anualmente em decorrência de condições que afetam o sistema circulatório.
3: De acordo com a Sociedade Brasileira de Cardiologia, o Brasil ocupa o nono lugar em número de mortes cardíacas.
2: E hoje, 17 de agosto, marca o início da Semana da Saúde Vascular, que promove conscientização, prevenção e diagnóstico precoce.
9: Seu Manuel Arruda da Silva tem 80 anos. Quando precisou ser atendido para tratar de um ferimento, descobriu um grave comprometimento na circulação. Uma cirurgia vascular conseguiu inicialmente melhorar o fluxo de sangue, mas a amputação da perna direita acabou sendo inevitável. Hoje, 8 meses depois, seu Manuel agradece pela vida.
10: Eu estou aqui ainda. Estou aí quando na história.
9: Histórias como a de seu Manuel Arruda ajudam a explicar por que as doenças que comprometem a circulação continuam sendo um importante problema de saúde pública. Elas estão entre as principais causas de morte no país. Muitas dessas condições se desenvolvem de forma silenciosa. Por isso, a prevenção e o diagnóstico precoce são fundamentais para reduzir complicações e salvar vidas. O cirurgião vascular do Hospital Universitário de Brasília, Paulo Saad, alerta para hábitos e cuidados que podem prevenir doenças vasculares.
11: Controlar a glicemia, controlar a pressão, controlar as gorduras no sangue e cessar o tabagismo.
9: O aposentado Humberto dos Santos, de 62 anos, sofreu um infarto em 2022. Após o episódio, teve um AVC que comprometeu a fala e os movimentos. Desde então, faz tratamento no Hospital Universitário de Brasília. O filho, Leandro dos Santos, que o acompanha no tratamento, fala sobre um vício que colaborou para agravar o quadro de doenças cardiovasculares de seu Humberto.
12: Eu sempre fui fumante, né?
13: E aí vocês acham que a causa principal foi essa?
12: Creio que seja, né? Cigarro.
9: O especialista Paulo Saad fala sobre alguns sinais que indicam que é hora de procurar um médico.
11: Um paciente que caminha uma curta distância e já começa a ter dor, aquele paciente que faz o esforço e tem dor no peito. Então esses sinais significam que o músculo que está trabalhando, se você tem uma obstrução da circulação, esse oxigênio não chega na quantidade necessária, esses pacientes precisam procurar ajuda urgentemente.
9: A informação é uma aliada dos pacientes na hora de reconhecer sintomas precoces, procurar atendimento no momento certo e adotar medidas que melhoram a qualidade de vida. Por isso, na semana de 17 de agosto, é comemorada a Semana da Saúde Vascular, período dedicado à conscientização sobre doenças que afetam o sistema circulatório. Reportagem Luciana Colares de Holanda.
2: Hoje também é Dia do Patrimônio.
3: A data foi criada para marcar a importância de preservar a arte, a cultura e a história que estão por trás de tantas tradições brasileiras.
2: O patrimônio pode ser material, como conjuntos de casarões históricos ou determinados prédios e igrejas, ou imaterial, quando está ligado a festas tradicionais, por exemplo.
3: Hoje, mais cedo, eu conversei com o presidente do Instituto do Patrimônio Histórico e Artístico Nacional, Davidson Guzmão, sobre a preservação e a conservação dessa memória coletiva. Acompanhe. Presidente Davidson Guzmão, bem-vindo à Voz do Brasil para a gente falar de história, cultura, nesse Dia do Patrimônio, né? Eu queria que o senhor começasse, então, explicando por que que a gente precisa de um dia para marcar esse tema e quais são as provocações que essa data faz.
14: Mariana, primeiro quero dizer que é um prazer estar aqui para a gente falar de algo que é tão importante para o reconhecimento da diversidade cultural brasileira, que é o patrimônio cultural. Uma das nossas principais atribuições e competências é a ampla divulgação e promoção do patrimônio cultural cultural, exatamente para que essa diversidade seja reconhecida, não só pelo Estado, mas que ela seja reconhecida e percebida também pela sociedade. E é por isso que a gente tem um dia dedicado ao patrimônio cultural, o dia 17 de agosto, que é um dia que foi escolhido em razão do nascimento, a data de aniversário de Rodrigo Melo Franco de Andrade, que foi o primeiro presidente do IPHAN e que ficou 30 anos ao longo, ficou 30 anos fazendo a gestão do IPHAN e que foi a pessoa que inaugurou um sistema de proteção de patrimônio cultural no Brasil. Então, esse é a justificativa, vamos dizer assim, é por causa, né, do nascimento de Rodrigo Melo Franco que a gente tem o dia 17 de agosto escolhido, mas é sobretudo por conta da importância do patrimônio na vida das pessoas no dia a dia.
3: Agora, as celebrações vão se prolongar ao longo de todo esse mês. Qual é o tema desse ano e o que está previsto na programação?
14: Esse ano o tema é patrimônio criativo, inclusão produtiva, trabalho e renda. Exatamente para marcar uma dimensão do patrimônio cultural, que é a dimensão da cidadania e da produção de renda, da possibilidade de trabalho e renda para pessoas que vivem do patrimônio cultural. Vou dar um exemplo, o ofício de paneleiras lá em Goiabeiras, um bairro lá no Espírito Santo, né, em que a gente tem um bem cultural que é o ofício de paneleiras, um saber tradicional relacionado ao fazer a panela, né, que é produzida, a panela de barro que é produzida onde é feita a famosa moqueca capixaba.
3: Aquela panela tradicionalíssima de fazer a moqueca capixaba, né?
14: Exatamente. E que tem uma dimensão, uma relação muito direta com o mercado, que, portanto, afere renda, né, ofere renda para aquelas paneleiras. Então, esse é um exemplo importante, mas a gente tem vários outros, né, de pessoas, de detentores que vivem diretamente do patrimônio cultural, de centros históricos que são dinamizados a partir do patrimônio que é reconhecido, desse centro histórico que é reconhecido em algumas das nossas cidades no país.
3: E aí a gente tem uma programação prevista, as pessoas podem checar essa programação onde, como é que funciona?
14: Isso, a gente tem uma programação em todos os estados do Brasil, nós teremos atividades, essa programação está disponível no portal do IPHAN, www.ifan.gov.br. Quem quiser acessar e ver o que vai estar acontecendo no seu estado, pode acessar a programação lá no portal do IPHAN na internet.
3: Lembrando aqui que IPHAN se escreve com PH, né?
14: Exato.
3: Que é Instituto do Patrimônio Histórico e Cultural. Presidente, no próximo ano também vamos ter outra celebração importante, que são os 90 anos do IPHAN, né? Quais são os principais desafios que ainda permanecem em relação à preservação do patrimônio?
14: Isso, ano que vem o IPHAN completa 90 anos e nós estamos aí pensando numa série de atividades e programação que deve ocorrer ao longo do ano todo. Em termos de desafios, a gente tem vários desafios, porque o patrimônio cultural, ele se relaciona com o dia a dia das pessoas, com o dia a dia das cidades. E aí eu posso aqui, acho que nomear dois. Um que está na ordem do dia e que a gente tem discutido muito é no que a gestão do patrimônio se relaciona, por exemplo, com as mudanças climáticas, né? Então, o aumento da intensidade de chuvas, das temperaturas, como que isso se relaciona com o patrimônio cultural na gestão dos centros históricos, que cuidados nós devemos ter e como nós devemos pensar ações de prevenção, adaptação e mitigação a essas mudanças climáticas. Esse é um desafio que está na nossa ordem do dia e que nós estamos pensando como tratar desse enfrentamento às mudanças climáticas no âmbito da gestão do patrimônio cultural. Um outro desafio é aquele que, na verdade, é um desafio e é, ao mesmo tempo, diretriz para a gestão do patrimônio cultural, que é a gestão compartilhada. Então, a articulação com estados e municípios, a articulação com a sociedade civil organizada para a gestão do patrimônio, para que essa gestão, ela seja compartilhada entre os órgãos de poder público e a sociedade.
3: Pois é, e é importante que a sociedade mesmo se envolva, né, presidente, nesse tema, cobre a preservação do patrimônio na sua cidade, no seu estado. Como que é possível fazer isso?
14: Bom, hoje a gente tem a participação social como um princípio que atravessa a maioria das políticas públicas no Brasil, inclusive a de patrimônio cultural. Então, hoje, a sociedade, as pessoas podem procurar os órgãos de patrimônio de sua cidade, do seu estado, podem procurar o IFAM. O IFAM tem representação, tem superintendências em todos os estados e podem procurar também as instâncias de controle social que trabalham com patrimônio cultural, os conselhos de cultura e, em alguns casos, os próprios conselhos de patrimônio que existem nos municípios e nos estados.
3: Lembrando, né, presidente, que até para deixar um pouco mais palpável para as pessoas, quando a gente fala de patrimônio, a gente está falando tanto daquele casarão histórico, aquele prédio antigo, aquela igrejinha, mas também do fazer cultural muito típico. Tudo isso é dever nosso, como sociedade, ajudar a preservar, né? O senhor mencionou aí as paneleiras, por exemplo. Tudo isso é patrimônio e é dever da sociedade proteger, né?
14: Exato, é tudo isso e muito mais. Na verdade, a gente faz uma divisão entre patrimônio material e imaterial, mas quando a gente está falando de patrimônio, a gente está falando de valor, na verdade, sobretudo, né? Então, é importante a gente entender que o patrimônio material, as edificações, as obras de arte, elas são reconhecidas e entendidas como integrantes da nossa identidade, como elementos que ajudam a compreender a nossa história, as várias memórias e identidades que existem no país, porque são atribuídos valores a essas coisas. Da mesma maneira, as várias celebrações, os conhecimentos tradicionais, os fazeres, os saberes, né, lugares que são importantes, né, para a compreensão das memórias dos vários grupos formadores da sociedade brasileira, para usar o termo da Constituição, também são importantes. É o chamado patrimônio imaterial.
3: É isso aí. Nós conversamos com Davidson Guzmão, presidente do Instituto do Patrimônio Histórico e Artístico Nacional. Falei errado mais cedo. Instituto do Patrimônio Histórico e Artístico Nacional. Muito obrigada, presidente, pela sua entrevista aqui à Voz do Brasil.
14: Obrigado, Mariana. A gente está à disposição da Voz do Brasil e de todos os brasileiros para conversar sobre o patrimônio. Essa é a nossa função, nosso métier e é, sobretudo, a nossa alegria.
2: Concursos federais têm novas nomeações e convocações.
3: As medidas publicadas no Diário Oficial da União contemplam aprovados nas duas edições do Concurso Público Nacional Unificado e no Comando do Exército.
2: Todas as nomeações foram homologadas antes do início do período de defesa eleitoral.
3: Para o CPNU 2, estão autorizadas 69 nomeações de candidatos de nível superior. E para a primeira edição do CPNU, são 40 vagas de contratação temporária.
2: Quem está na lista de espera do primeiro concurso público unificado deve realizar uma nova manifestação de interesse entre os dias 24 de agosto e 4 de setembro pelo aplicativo SouGov ou pela versão web do serviço mediante login.
3: Quem não se manifestar no prazo será excluído do banco de candidatos aprovados em lista de espera de todos os cargos do CPNU 1, inclusive para fins de contratação temporária.
2: Abertas as inscrições para o selo Patrocinadores do Futuro 2026.
3: Uma iniciativa que pretende reconhecer a contribuição de empresas e entidades para a promoção, para a proteção previdenciária de seus trabalhadores e associados.
2: A participação é gratuita e voluntária.
3: As inscrições vão até 31 de agosto e são realizadas por formulário eletrônico disponível no site gov.br/previdência.
2: O regulamento completo e as orientações também estão disponíveis no portal do Ministério.
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2: Fique agora com as notícias do Poder Judiciário e do Congresso Nacional. Boa noite.
3: Uma boa noite. Até amanhã.
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17: Poder Judiciário inicia a 33ª semana Justiça pela Paz em Casa.
18: Para a STJ, prisão em flagrante de mãe em estado diverso da morada dos filhos não impede concessão de regime domiciliar.
17: TSE inaugura o Centro de Divulgação das Eleições 2026, o CDE.
18: Boa noite, eu sou o Arthur Filho.
17: E eu sou Walter Lima.
18: A partir de hoje, até sexta-feira, 21 de agosto, o Poder Judiciário brasileiro se mobiliza na 33ª semana Justiça pela Paz em Casa.
17: Coordenada pelo CNJ, em parceria com os Tribunais de Justiça estaduais, a iniciativa promove mutirões de julgamentos e audiências para dar rapidez aos processos de violência de gênero, além de realizar ações de conscientização em todo o país. Carolina Chaves.
19: A campanha é realizada 3 vezes ao ano, nos meses de março, agosto e novembro. O foco é fortalecer a política judiciária no combate à violência doméstica e familiar contra a mulher. Segundo o presidente do STF e do CNJ, ministro Edson Fachin, esta semana, mais uma vez em todo o Brasil, os tribunais de justiça prepararam programações especiais.
20: Será o nosso esforço concentrado de julgamentos, de audiências e mutirões voltados à proteção de mulheres em situação de violência. Os números nos impactam. Os números mostram um judiciário que tem pressa.
19: Na última edição, realizada em março deste ano, foram proferidas mais de 16 mil sentenças, realizadas mais de 10 mil audiências e concedidas 11.648 medidas protetivas de urgência.
18: O fato de uma mãe ser presa em estado diferente de onde filhas menores residem não impede por si só a concessão da prisão domiciliar.
17: Essa conclusão é do STJ. Fátima Uchoa.
21: Durante viagem de ônibus interestadual, a mulher foi presa em flagrante e teve a prisão preventiva decretada após serem encontradas drogas na mochila dela. A defesa informou que a mulher era mãe de 2 meninas menores de 12 anos e pediu a prisão domiciliar. O Tribunal de Justiça do Paraná negou o pedido porque as crianças já estavam com a avó em outro estado. Mas no voto que prevaleceu na sexta turma do STJ, o ministro Og Fernandes explicou que mesmo com a gravidade da acusação e a expressiva quantidade de droga apreendida nesse caso, essas circunstâncias isoladamente não impedem o regime domiciliar.
18: O Tribunal Superior Eleitoral inaugurou hoje o Centro de Divulgação das Eleições 2026, o CDE.
17: O espaço instalado no TSE em Brasília foi preparado para atender aos profissionais de imprensa envolvidos na cobertura das eleições de outubro deste ano. Rimac Souto.
22: A inauguração foi feita pelo presidente do TSE, ministro Cássio Nunes Marques.
23: A ideia é que o Centro de Divulgação das Eleições seja mais do que um espaço de trabalho para os profissionais que acompanharão as eleições. O objetivo é que se torne um ambiente de diálogo aberto com a Justiça Eleitoral, em que a transparência e o acesso à informação não encontrem quaisquer obstáculos. O trabalho realizado por vocês, jornalistas, de dentro e de fora do país, é essencial para que a sociedade tenha acesso a informações corretas e contextualizadas sobre o processo eleitoral. Nunca é demais sublinhar que uma imprensa livre e participativa é sinônimo de democracia. A Justiça Eleitoral tem na imprensa uma aliada, por compartilhar com ela a paixão pela democracia e pela informação de qualidade.
22: Ao inaugurar o CDE, o ministro também lançou a campanha Eleições 2026, Coisa de Pele.
18: Comissário de bordo demitido por se recusar a tomar a vacina contra a Covid-19 deve receber as verbas rescisórias.
17: O TST entendeu que ele tinha uma justificativa médica para não se vacinar. Simone Moura.
24: O comissário da Gol foi demitido por justa causa em novembro de 2021 durante a pandemia. Ele disse que não tomou a vacina porque tinha risco elevado de trombose. Inclusive, apresentou o laudo médico que indicava a contraindicação à vacinação. Mas a empresa alegou que o atestado não tinha respaldo científico. A justa causa foi mantida na primeira instância, mas o Tribunal Regional do Trabalho do Rio de Janeiro afastou a punição. No TST, ao analisar recurso da Gol, o entendimento é que a recusa à vacina pode, em tese, ser considerada ato de indisciplina ou insubordinação.
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18: A você uma boa noite.
17: E até amanhã.
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0: Eu sou Paula Groba.
1: E eu sou Ricardo Nakaoka.
15: E estes são os destaques de hoje do Jornal do Senado, que começa agora.
1: Senado terá esforço concentrado e fim da escala 6x1 pode entrar na pauta.
15: Avança projeto que prevê biometria de recém-nascidos para evitar troca e tráfico de bebês.
1: Instalada comissão sobre MP que amplia crédito para motoristas.
15: Boa noite.
1: Boa noite.
15: Mesmo com as campanhas eleitorais em curso, o Senado vai manter a agenda de votações. O presidente do Senado, Davi Alcolumbre, convocou os parlamentares para um novo esforço concentrado de 31 de agosto a 4 de setembro.
1: Entre os temas que podem ser analisados está o fim da escala de trabalho 6x1. Os detalhes com a repórter Raíssa Abreu.
5: Os senadores e senadoras voltam a se reunir para votar temas prioritários na semana de 31 de agosto a 4 de setembro. O anúncio foi feito pelo presidente Davi Alcolumbre. Na pauta, o fim da escala de trabalho 6x1, a PEC da Segurança Pública e a criação da Política Nacional de Minerais Críticos e Estratégicos.
6: Então eu decidi, como presidente do Senado, que uma semana seria semipresencial e a outra semana de esforço concentrado presencial. Então eu queria que os gabinetes fossem avisados, as assessorias avisadas, para que no próximo esforço concentrado nós estejamos todos aqui presentes no plenário, se for possível, os 81 senadores.
5: Essa é a segunda data de esforço concentrado de votações do segundo semestre. Na primeira, de forma semipresencial, foram votados, por exemplo, o projeto que cria o Programa de Desenvolvimento da Indústria de Fertilizantes e uma medida provisória que socorreu vítimas de desastres naturais. Esforço concentrado é como se chamam as reuniões centralizadas em períodos curtos, tentativa de votar projetos urgentes, apesar do período eleitoral, quando os parlamentares estão em campanha em seus estados. Esse ano, 2/3, ou 54 das vagas do Senado estão em disputa. 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
15: A troca de bebês e o tráfico de crianças são riscos que podem ser evitados com mais segurança e identificação nas maternidades. Um projeto aprovado pela Comissão de Constituição e Justiça prevê a coleta de dados biométricos do recém-nascido logo após o parto.
1: A medida busca garantir a identificação segura do bebê e dar mais proteção às famílias. Os detalhes com o repórter Bruno Lourenço.
7: Pelo texto, o procedimento de identificação biométrica deverá registrar as impressões digitais da mãe e a dos pés do bebê. Essas informações constarão da declaração de nascido vivo. A relatora, senadora Roberta Scioli, do Republicanos de Roraima, defendeu a medida.
25: Exigência de vinculação individualizada e rastreável entre a identificação biométrica da mãe e do recém-nascido, destinada a assegurar a autenticidade, identificação e a integralidade das informações registradas.
7: A senadora doutora Eudócia, do PSDB de Alagoas, reforçou que a iniciativa aumenta a segurança do registro civil e previne a troca, o roubo, as adoções irregulares e o tráfico de bebês.
26: E aí nós iremos mudar a história dos nossos recém-nascidos para não terem o risco de serem trocados ou de ser confundido contra o bebê, enfim, de ter algum tipo de fraude.
7: A proposta passará por um turno suplementar de votação na CCJ antes de poder seguir diretamente para análise da Câmara dos Deputados.
15: O presidente da Comissão de Relações Exteriores defendeu um acordo para evitar uma escalada comercial com os Estados Unidos. Isso porque uma disputa comercial pode ter impactos diretos na economia e nas relações entre os dois países.
1: Diante do novo tarifaço americano, o governo brasileiro abriu um processo de reciprocidade e o Senado acompanha as negociações. O repórter Pedro Pincer tem mais informações.
27: O governo brasileiro anunciou a abertura formal do processo para avaliar se o tarifaço dos Estados Unidos contra exportações nacionais será respondido com base na lei da reciprocidade econômica, que é um novo mecanismo da legislação brasileira para disputas comerciais. O Palácio do Planalto informou que o procedimento foi iniciado a partir do compartilhamento do pedido pela Secretaria Executiva da Câmara de Comércio Exterior com os demais integrantes do seu Comitê Executivo de Gestão. O consultor legislativo do Senado, Marcos Túlio Bezerra, lembrou que o Brasil pode pôr sobre a mesa pautas essenciais para os Estados Unidos, como direitos autorais que afetam as big techs e patentes de medicamentos.
4: Então, se com a ameaça das medidas, a possibilidade de adoção das contramedidas aqui pelo governo brasileiro, o governo já consiga ser bem sucedido em retomar a negociação, a gente já considera que a lei vai ter um sucesso.
27: Em nota, o presidente da Comissão de Relações Exteriores, senador Nelsinho Tradi, do PSD de Mato Grosso do Sul, afirmou receber com atenção a decisão do Poder Executivo. Para o senador, o Brasil precisa estar preparado para agir quando necessário, sem esquecer que as relações bilaterais com os Estados Unidos ocorrem há mais de 200 anos e que todas as possibilidades de entendimento devem ser buscadas antes de uma escalada comercial.
8: Quem trabalha ao volante, o veículo é ferramenta de trabalho e fonte de renda. Mas, na hora de trocar o carro ou renovar a frota, o acesso ao crédito pode ser um obstáculo.
1: Para facilitar esse financiamento, o Congresso vai analisar uma medida provisória sobre o tema. A senadora Leila Barros foi eleita presidente da comissão mista, que vai examinar a proposta. A reportagem é de Marcela Cunha.
9: A senadora Leila Barros, do PDT do Distrito Federal, destacou que o texto foca em uma categoria que hoje reúne mais de 2 milhões de brasileiros, motoristas de aplicativo, taxistas, entregadores e motofrentistas. Esses trabalhadores dependem de seus veículos diariamente, mas esbarram na burocracia dos bancos na hora de financiar um novo modelo. Ao assumir a presidência da comissão mista, a senadora Leila ressaltou que a falta de crédito acessível acaba penalizando quem mais trabalha.
10: Quem trabalha por aplicativo sabe como é difícil chegar ao sistema financeiro apresentando uma renda variável e conseguir crédito com juros e prazos razoáveis. Muitas vezes, o resultado é continuar trabalhando com um veículo antigo e compromete uma parcela cada vez maior da renda do trabalhador.
9: Para facilitar os financiamentos, a medida provisória prevê o uso de recursos do Fundo de Investimento em Infraestrutura Social e a criação de mecanismos de garantia pública. Além de gerar renda, a proposta foca em cidades sustentáveis, incentivando frotas de baixo carbono e pontos de recarga de baterias. A relatora será a deputada Amanda Gentil, do Progressistas do Maranhão.
16: Eleições 2026.
8: Em 2026, o eleitor vai às urnas para escolher quem vai representar seu estado ou distrito federal no Senado. Mas, afinal, o que faz um senador? Além de participar da criação e da revisão das leis, ele tem a missão de fiscalizar o governo federal e exercer atribuições exclusivas do Senado.
1: A reportagem de Yasmin Rodrigues explica como funciona esse trabalho e por que o Senado tem um papel central na democracia brasileira.
11: O Senado Federal é uma das duas casas do Congresso Nacional e representa os estados e o Distrito Federal. Senadores e deputados federais apresentam, discutem e votam propostas que podem virar leis. O Senado também tem o chamado papel revisor. Depois de aprovada em uma das casas, a proposta é analisada pela outra, que pode fazer mudanças antes da aprovação final. Para o presidente do Senado, Davi Alcolumbre, o trabalho dos parlamentares é uma responsabilidade de todos.
12: Isso não é uma missão de um homem, nem de uma mulher, nem da mesa diretora. Isso é a missão dos 81 senadores, de todos os partidos constituídos no Brasil, de 513 deputados federais e deputadas, porque só a união pode transformar verdadeiramente a vida das pessoas.
11: Senadores e deputados também têm a função de fiscalizar o Poder Executivo. Isso significa acompanhar as ações do governo federal, avaliar políticas públicas, analisar as contas da Presidência da República e criar CPIs. Mas o Senado tem atribuições que são exclusivas da Casa. Uma delas é aprovar as autoridades indicadas pelo Presidente da República, como ministros dos Tribunais Superiores, o Procurador-Geral da República, diretor do Banco Central e embaixadores. Outra é autorizar operações de crédito da União, dos estados, do Distrito Federal e dos municípios. E, por fim, o Senado é responsável por julgar o presidente da República em um processo de impeachment, depois que a Câmara dos Deputados autoriza a abertura do processo.
1: Com trabalhos técnicos de Eliseu Caires, o Jornal do Senado fica por aqui. Acompanhe agora as notícias da Câmara dos Deputados. Boa noite.
8: Boa noite e até amanhã.
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3: Câmara aprova diretrizes para desenvolvimento do futebol feminino.
13: Deputados reduzem a carga tributária para resseguradoras nacionais.
3: Parlamentares regulamentam a profissão de conservador-restaurador.
14: Boa noite. Avança na Câmara a proposta que regulamenta a profissão de conservador-restaurador de bens culturais. A medida era uma demanda histórica da categoria, como informa a repórter Paula Bittar.
19: A Comissão de Constituição e Justiça da Câmara aprovou uma proposta que regulamenta o exercício das profissões de conservador-restaurador de bens culturais e de técnico em conservação-restauração de bens culturais. De acordo com o texto aprovado, poderá atuar como conservador-restaurador de bens culturais móveis e integrados quem tiver diploma de curso superior na área, reconhecido pelo Ministério da Educação ou expedido por instituição estrangeira e revalidado no Brasil, ou mestrado ou doutorado na área expedido por instituição brasileira reconhecida pelo Ministério da Educação ou por instituição estrangeira e revalidado no Brasil, desde que tenha elaborado dissertação ou tese em tecnologia da conservação e restauração de bens culturais móveis e integrados e comprove pelo menos 5 anos de atividades técnicas e científicas próprias do campo. Também poderão exercer a profissão aqueles com diploma de outros cursos superiores que exerçam atividades na área há pelo menos 5 anos até a data de publicação da lei e os que tenham concluído até a data de publicação da lei curso de especialização na área observada a carga horária mínima exigida pelo Ministério da Educação. Entre as atribuições do conservador restaurador de bens culturais móveis e integrados estão realizar procedimentos de conservação e restauração em bens culturais, ministrar aulas relacionadas ao tema, desenvolver e coordenar projetos e pesquisas científicas sobre o tema e elaborar laudos técnicos, orientar e supervisionar acondicionamentos e acompanhar o transporte de obras de valor histórico, artístico e cultural como courier. Já para atuar como técnicos em conservação e restauração de bens culturais móveis e integrados, é preciso ter curso de educação profissional técnica de nível médio na área, no Brasil ou no exterior e revalidado no país, ou então atuar na atividade comprovadamente há mais de 5 anos e não possuir escolaridade técnica exigida até a data da publicação da lei. Entre as atribuições desse profissional estão realizar exame técnico do estado de conservação de bens culturais móveis e integrados e auxiliar em eventos como seminários e exposições sobre o tema. Entre os deveres e responsabilidades do conservador, restaurador e do técnico estão assumir apenas trabalhos que possam realizar com segurança dentro dos limites de sua formação, não utilizar produtos, materiais e procedimentos técnicos que ponham em risco a integridade do bem cultural e, na compensação de acidentes ou perdas, não encobrir ou modificar o que existe do original, de modo a não alterar suas características e condições físicas após o evento. A autora do projeto, deputada Fernanda Melchiona, do PSOL do Rio Grande do Sul, considerou a aprovação uma vitória para os profissionais e para as universidades. Segundo ela, os profissionais pleiteiam essa legislação.
20: Eles tinham apresentado essa iniciativa com então o deputado Chico Alencar, que nesse ano não exerceu um mandato federal. E eu apresentei, portanto, esse projeto, que depois foi qualificado pelas contribuições das universidades que têm o curso, como é o caso da UFPEL, na Universidade Federal do Pará, eu tive conhecendo a formação e o trabalho, que contribui enormemente para a preservação de bens culturais, o nosso patrimônio, a valorização da carreira, o incentivo à formação técnica, se aproxima de padrões internacionais, né? De conservação e restauração.
19: A proposta considera bem cultural móvel o objeto de natureza artística, histórica, documental, científica e tecnológica. Isso abrange obras de arte, documentos, artefatos arqueológicos, etnográficos e de cultura popular e elementos paleontológicos de ciências naturais, científicos e tecnológicos, possíveis de serem deslocados ou transportados. Já o bem cultural integrado está vinculado à superfície construída de um bem imóvel ou da natureza. Isso inclui pinturas artísticas ou decorativas, retábulos, esculturas, ourivesaria, cerâmica, azulejaria, estuques, relevos, elementos decorativos e tecnologias que envolvam os elementos construtivos e os materiais de construção empregados nas vedações, revestimentos e acabamentos. A proposta que regulamenta o exercício das profissões de conservador, restaurador de bens culturais e de técnico técnico em conservação e restauração de bens culturais, segue agora para o Senado, a menos que haja recurso para votação antes pelo plenário da Câmara. Da Rádio Câmara, de Brasília, Paula Bittar.
0: Educação.
6: Beto Preto, do PSD, exalta a expansão dos cursos de medicina nas universidades estaduais do Paraná. O deputado cita a criação do curso de medicina em Apucarana e o lançamento da graduação no campus da Unespar, em Paranavaí, além do curso de enfermagem em Paranaguá.
14: Na opinião de Beto Preto, a ampliação das vagas em cursos da área de saúde contribui para a formação de profissionais que atuarão no Sistema Único de Saúde. O parlamentar reforça que as graduações são gratuitas e oferecem oportunidades para estudantes da rede pública.
0: Saúde.
6: Paulo Soares, do Podemos de São Paulo, apresentou projeto que visa descentralizar e regionalizar os serviços do SUS, usando estruturas hospitalares atualmente desocupadas em cidades menores para ampliar atendimentos e reduzir mortes em filas de espera.
14: Paulo Soares cita a cidade de Bauru como exemplo, com a morte de 1.123 pacientes à espera de leitos nos últimos 5 anos. O congressista cobra mais atenção do governo federal às regiões interioranas, com a disponibilização de profissionais e equipamentos.
0: Previdência.
6: Rodrigo Hollenberg, do PSB do Distrito Federal, apresentou projeto que amplia o acesso ao benefício de prestação continuada. A proposta eleva para meio salário mínimo por pessoa o limite de renda familiar e permite descontar gastos com alimentação especial, medicamentos e terapias.
14: Rodrigo Hollenberg também defende a regulamentação da avaliação biopsicossocial. Ele sustenta que a medida é necessária para garantir o acesso efetivo das pessoas com deficiência aos benefícios previstos em lei.
6: Dani Cunha, do PL do Rio de Janeiro, defende projeto que permite a pais ou responsáveis por crianças e adolescentes com deficiência trabalhar sem perder o benefício de prestação continuada. Pela proposta da deputada, a remuneração de até 10 salários mínimos não entraria no cálculo da renda familiar.
14: Dani Cunha afirma que a regra atual desestimula o retorno ao mercado de trabalho, especialmente de mãe solo, já que qualquer aumento de renda pode resultar na perda do benefício da criança. Ela acrescenta que o texto também autoriza a dedução de despesas com o tratamento da deficiência.
0: Comissões.
6: Luiz Lima, do Novo, do Rio de Janeiro, destaca os resultados da CPMI do INSS na investigação de descontos indevidos em aposentadorias. De acordo com o deputado, a comissão ajudou a identificar operadores financeiros, servidores e entidades suspeitas de participação nas fraudes.
17: A gente teve a felicidade de mostrar para o Brasil, ser um facilitador até para a Polícia Federal e para o STF, das pessoas envolvidas. Servidores do próprio INSS, operadores financeiros, recebedores de propina, sindicatos de fachada. Então a gente tem mais de 20 pessoas hoje presas e percebeu o quanto o brasileiro dispõe de tempo e de inteligência para fraudar, para enganar.
14: Luiz Lima acrescenta que 3 entidades investigadas teriam desviado mais de 6 bilhões de reais de aposentados, com descontos mensais que chegavam a R$50. Na avaliação do deputado, a CPMI contribuiu para recuperar recursos e dificultar a repetição das fraudes.
0: Segurança Pública.
6: Bongás, do PT gaúcho, defende a aprovação de projeto que criminaliza a misoginia, entendida como ódio ou discriminação contra mulheres por sua condição de gênero. O deputado pondera que esse tipo de conduta alimenta a violência e viola a dignidade das mulheres.
14: Bongás pede que a Câmara vote logo a proposta, já aprovada pelo Senado. O parlamentar rejeita a ideia de que o projeto promova censura contra homens, mas diz que o objetivo é responsabilizar quem incentiva ou dissemina práticas de discriminação contra as mulheres.
6: Roberto Monteiro Pai, do PL do Rio de Janeiro, agradece a aprovação de uma moção de louvor ao filho Gabriel Monteiro na Comissão de Segurança Pública. Segundo o deputado, a homenagem reconhece a atuação do ex-vereador no combate à criminalidade.
14: Roberto Monteiro Pai também destaca o trabalho da policial civil do Distrito Federal, Deise Andrade, no enfrentamento ao feminicídio e à violência sexual contra crianças. O parlamentar ressalta a importância das ações de combate à violência contra as mulheres.
0: Economia.
6: a Câmara aprovou um projeto que reduz tributos pagos por empresas resseguradoras nacionais. O repórter Marcelo Lascher nos conta quais as medidas propostas.
5: O plenário da Câmara aprovou o projeto que reduz a carga tributária para resseguradoras nacionais. Resseguradoras são empresas que assumem parte dos riscos das seguradoras. Elas são responsáveis por uma espécie de seguro do seguro, usado principalmente em operações de grande valor ou com potencial para gerar perdas elevadas. O principal benefício proposto pelo projeto é a redução da alíquota da Contribuição Social sobre o Lucro Líquido, a CSLL, que hoje é de 15% e passa a ser de 9%. A proposta foi apresentada pelo deputado Isnaldo Bulhões Júnior, do MDB de Alagoas, com a justificativa de que as resseguradoras nacionais perderam mercado a partir de 2019, com a eliminação de restrições à atuação de resseguradores estrangeiros. Segundo Isnaldo Bulhões Júnior, as resseguradoras estrangeiras não recolhem no Brasil CSLL e Imposto de Renda sobre Pessoa Jurídica, como as nacionais. Por isso, o projeto também isenta as empresas brasileiras de um adicional do Imposto de Renda. O projeto recebeu parecer favorável do relator, deputado Fernando Monteiro, do PSD de Pernambuco, mas não teve apoio do governo, como explicou o deputado Ayrton Faleiro, do PT do Pará.
18: Nós estamos tratando de um projeto que ele traz implicações financeiras, ordenamento de despesa, impactos nas finanças. Nós estamos numa reta final de governo, que tem um plano econômico em curso, que tem compromissos com a sociedade para fazer entregas. É hora de nós trazermos e aprovarmos aqui coisas que vêm a trazer impacto financeiro.
5: Para o relator, Fernando Monteiro, a arrecadação pode inclusive vir a aumentar, mesmo com benefício fiscal. Segundo ele, a proposta beneficia as empresas nacionais e pode forçar as estrangeiras a abrirem subsidiárias no país. Já o autor da proposta, Isnaldo Bulhões Júnior, disse que não há prejuízos para a arrecadação.
21: Não há um equívoco, não há nenhum prejuízo, não há nenhum problema. Apenas equaliza a empresa nacional, a empresa brasileira, dentro da concorrência com as empresas estrangeiras.
5: O projeto que reduz a carga tributária para resseguradoras nacional seguiu para análise do Senado. Da Rádio Câmara de Brasília, com informações de Antônio Vital, Marcelo Lascher.
22: Desenvolvimento Regional.
14: Leonardo Gadelha, do Podemos, reivindica o aumento da quantidade de água da transposição do Rio São Francisco destinada à Paraíba. O deputado afirma que o volume previsto atualmente para o estado é insuficiente para atender às demandas da população e do desenvolvimento regional.
6: Leonardo Gadelha argumenta que os canais da transposição comportam uma vazão superior à autorizada pela Agência Nacional de Águas. O parlamentar pede uma revisão da distribuição entre os estados do Nordeste diante do risco de agravamento da seca com a ocorrência de fenômenos climáticos extremos.
22: Transportes.
14: Euclides Petersen, do Republicanos de Minas Gerais, propõe financiar a modernização, ampliação e recuperação de aeródromos públicos de interesse regional. A ideia é criar um programa nacional que use incentivos fiscais para captar recursos de pessoas físicas.
6: Pela proposta, os contribuintes poderiam destinar parte do imposto de renda a projetos aprovados pelo governo. Segundo Euclides Petersen, a medida amplia a conectividade aérea e estimula o desenvolvimento econômico, o turismo e o acesso a serviços públicos no interior.
22: Trabalho.
14: Chico Alencar, do PSOL do Rio de Janeiro, defende a aprovação de um projeto de sua autoria que estabelece o fim dos penduricalhos, que são parcelas adicionais incorporadas aos salários de funcionários dos três poderes e que extrapolam o teto constitucional de R$ 46 mil brutos.
6: O legislador cita que 91% dos magistrados recebem acima do teto e, em sua avaliação, a medida vai combater a desigualdade salarial no país. Chico Alencar também cobra do Senado a aprovação do fim da escala 6x1 como medida de combate à desigualdade social.
14: Daniel Almeida, do PCdoB da Bahia, apoia as reivindicações da Campanha Nacional dos Bancários. O deputado destaca a recomposição dos salários, o reajuste do vale-refeição, a participação nos lucros e melhores condições de trabalho nas agências e no regime remoto.
6: Daniel Almeida também pede mudanças nas regras dos planos de saúde dos bancos públicos. Segundo o parlamentar, alterações normativas dos últimos anos fizeram os bancários arcarem com uma parcela crescente dos custos.
22: Meio ambiente.
4: O delegado Matheus Laiola, do União do Paraná, apresentou o projeto que proíbe a caça esportiva em todo o país. A proposta altera a lei de proteção à fauna e também revoga dispositivos que tratam da regulamentação dessa modalidade de caça.
7: Segundo o delegado Matheus Laiola, a caça esportiva não pode se sobrepor à proteção dos animais e à preservação da biodiversidade. O parlamentar afirma ainda que a medida busca eliminar brechas na legislação e reforçar a proibição de práticas de caça voltadas ao lazer.
22: Esporte.
4: A Câmara aprovou uma política de incentivo ao futebol feminino no país. O repórter Antônio Vital tem mais informações sobre a proposta.
15: A menos de um ano da realização da Copa do Mundo Feminina no Brasil, o plenário da Câmara aprovou o projeto do governo que define diretrizes para o desenvolvimento do esporte no país. O projeto inclui o futebol feminino como prioridade da política pública esportiva nacional, com foco na profissionalização e na equidade de oportunidades. O texto também exige a elaboração de um plano de legado social, esportivo e financeiro da Copa do Mundo da modalidade, prevista para ocorrer entre 24 de junho e 25 de julho do ano que vem em 8 capitais. A proposta prevê que o Ministério do Esporte deverá promover condições favoráveis para o futebol feminino e incentivar a igualdade salarial e a participação de mulheres na gestão do esporte e na arbitragem. O projeto limita a inscrição de atletas não profissionais em competições oficiais. Na principal divisão nacional, o limite será de 4 atletas amadoras por equipe, com redução gradual até alcançar a total profissionalização do esporte. O texto prevê ainda a criação de protocolos para combater a discriminação, a intolerância e a violência contra as mulheres no esporte. A medida abrange atletas, árbitras, treinadoras, torcedoras e demais profissionais. O projeto recebeu parecer favorável da relatora, a deputada Jaque Rocha, do PT do Espírito Santo. Ela acrescentou na proposta diretrizes como a proteção da integridade física e psicológica das jogadoras, o combate ao racismo e à violência. No plenário, o relator foi o deputado Ayrton Faleiro, do PT do Pará, que defendeu medidas de incentivo para a modalidade.
23: Achamos por bem que a gente incentive o futebol feminino. O futebol, na sua essência, ele cumpre uma função de integração, de convívio social. E quando a gente fala de futebol, a gente vem em primeira visão muito o futebol masculino. Mas se a gente for para, inclusive, os interiores de cada um dos nossos estados, nós vamos ver lá um crescente movimento também nos clubes profissionais da participação feminina.
15: Na mesma sessão, a Câmara aprovou o projeto que reconhece o futebol praticado no Brasil como manifestação da cultura nacional. Os dois projetos foram enviados para análise do Senado. Na Rádio Câmara de Brasília, Antônio Vital.
7: Danley de Deus Interrols, do PSD Gaúcho, sugere ao Ministério da Educação medidas para melhorar a formação dos profissionais de educação física para o atendimento de estudantes com deficiência. Ele defende a atualização dos cursos superiores para fortalecer a inclusão.
4: A sugestão de Danley de Deus Interrols também prevê mais atividades práticas, estágios e formação continuada sobre o tema. Ele avalia que a preparação atual é insuficiente e pode deixar professores inseguros para garantir a participação efetiva de alunos com deficiência nas aulas.
7: Termina agora o Jornal Câmara dos Deputados, produzido pela Rádio Câmara, com trabalhos técnicos de Wellington Teles e a apresentação de Márcio Aquiles Sardi e Val Monteiro. Boa noite.
4: Uma boa noite para você. Ouça agora o Minuto do TCU.
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1: 20 horas. 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
2: Oito horas e cinco minutos, horário oficial de Brasília. É o nosso Paradão Sertanejo aqui na Rádio Esmeralda. E vamos juntos na sua companhia até às 11 da noite. O melhor da música sertaneja, misturadão, moda de viola, minuto gospel, loteria e muito mais. Internacional começou a jogar, viu, gente? 5 minutos de jogo, já tá 1-0 pro Inter, tá? Aos 2 minutos aí, Carboneiro já abriu o placar aí. Esticou ali o fundo da rede aqui do Remo. É, lembrando aí que eu tenho a produção executiva da minha querida Giza Vitinisca, dama do rádio. 21 graus é a temperatura, até às 11, vamos na sua companhia. Bom descanso lá pro Tidão. Foi pro seu descanso merecido e remunerado, Jonathan. E o nosso Paradão Sertanejo começa segunda-feira, dia 17 do mês de agosto. Abraço aí pra você que tá ligado ao Sistema Vacarias Comunicações. Amigos, é a Rádio Esmeralda da Vacaria. E vamos chegando com muita música pra você.

8:10 é o nosso Paradão Sertanejo trazendo a previsão do tempo para você. Que se liga aqui na nossa Rádio Esmeralda 96.5. Continua 1-0 aí para a equipe do Inter, agora batendo 10 minutos aí do primeiro tempo. 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Meu amigo Vinícius, aquele abraço aí pra você. É, vamos trazendo então a previsão do tempo, 21 graus de temperatura. Hoje, dia 17 do mês de agosto. Temperatura Vacaria e de 21 graus, à noite temperatura agradável. Mínima de 18 hoje é bom, hein, gente? Amanhã, dia 18, o dia será de sol com algumas nuvens. Temperatura máxima de 21, a mínima de 17. Informações do tempo com a minha querida Giza Vitinense. Olha só, gente, o nosso Paradão Sertanejo até às 11 da noite. 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É o nosso Paradão Sertanejo aqui na Rádio Esmeralda. 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Meu amigo Daltro, aquele abraço pra você, meu querido.

0: 8:22, é o nosso Paradão Sertanejo aqui na Rádio Esmeralda, até às 11 aí na sua companhia. 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Meu amigo Leandro, meu amigo Jason, aquele abraço aí pra vocês também. 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
0: É o nosso Paradão Sertanejo aqui na Rádio Esmeralda. Até às 11, vamos aí na sua companhia. Chegando de Paulo e Paulino.

27 é o nosso parador sertanejo. Continua a 0 pro Inter, viu? 27 aí do primeiro tempo. Carboneiro perdeu uma excelente chance de ampliar, tá? Sozinho, ele e o goleiro, jogou bem no cantinho, matou o goleiro, mas foi pra fora. Abraço aí pra você ligado com a gente, é o nosso parador sertanejo. Vamos acompanhando aí, né? O que a dupla Grenal vai fazendo, a gente vai falando aí pra vocês, né? Ontem o jogo do Grêmio foi pra se esquecer, né? 3-0, misericórdia, né? O técnico tá mais perdido que segue em tiroteio, né? 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Meu amigo Elias, alô tio Elias, abraço aí pra você também. 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Esse é o nosso Paradão Sertanejo aqui na nossa Rádio Esmeralda. E até às 11 vamos te fazendo companhia ao vivo. Música.

0: 8 horas e 33 é o nosso Paradão Sertanejo ao vivo. Olha, 33 do primeiro tempo, continua 1-0 aí pro Colorado, viu? Olha só, gente, é o nosso Paradão Sertanejo. Meu amigo Vladimir Toffoli tá na nossa companhia. Alô, Vladimir. Abraço aí pra você, meu querido. É o nosso Paradão Sertanejo. 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É o nosso Paradão Sertanejo até as 11 da noite. 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
0: 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É, gente, até às 11, né? Aqui na sua companhia. Rapaz, e lembrando aqui também, né? Aí o Glória, né, José? Glória não venceu nenhuma no campeonato ainda, tá? É, tem 2 empates apenas, né?
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0: E tá feio o negócio aí pro Leão, né? Soma aí 2 pontos, tá, gente? Na 15ª colocação. O Glória joga agora quarta-feira, né? Fora de casa, na Boca do Lobo. Enfrenta aí o Pelotas. Vai ser às 7h30 da noite. É, vai ser outro jogo aí difícil pro Glória. Vai ter que começar a somar pontos aí, né? É, rapaz, que nem a dupla Grenal também, né? E o Pelotas. Vai ser às 7h30 da noite. É, vai ser outro jogo aí difícil pro Glória. Vai ter que começar a somar pontos aí, né? É, rapaz, que nem a dupla Grenal também, né? Precisam aí também de pontos aí pra... Mais ou menos aí 20 pontos o Grêmio precisa, o Inter também, né? É, o Inter agora tá indo pra 26, o Grêmio com 25. Mas mais ou menos isso aí, mais 20 pontos.
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0: é que a dupla Grenal precisa pra... Pra ir tocando em frente aí, né? Está na Série A ano que vem, se Deus quiser. Olha só, gente, um abraço ao amigo Vladimir Toffoli, pediu aí o Tocando em Frente. E também o Mikael Bisotto pediu a música aí, Reino Encantado com... Meu Reino Encantado com o Daniel.

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Boa noite, meu amigo Samir. Queria mandar um abraço e um feliz aniversário para minha filha Vitória. Que Deus abençoe ela sempre. Tá? A música do Rick Renner, pode ser? Tá valendo. Um abraço para você, para Giso, para o pessoal da rádio aí. Tá valendo. Um abração.

Boa noite, Giza. Boa noite, Samir. É a Fátima. Gostaria de pedir a música em italianinho. Ofereço meu esposo Horácio Vargas para minha mãe, Maria Vandra de Esmeralda, para vocês e da rádio. E para Zé Escarabotto, se for atendido, muito obrigado, Giza.

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11: 20 horas e 57 minutos.

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1: Oito horas e 58 minutos, chegando aí o Minuto Gospel para você. 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O Mikael Bisotto está pedindo aí o milagre da Caixa 7.